para nos aquecer, salvar e iluminar, curar, fortalecer, ensinar, aconselhar e consolar. Ó Espírito Santo de Deus, sem ti nada somos, sem ti nada podemos, sem ti não há vida. Sem ti somos como orvalho da manhã que passa, parecidos com a grama que murcha ao entardecer. Ó Espírito Santo de Deus, fonte de graça e todo vigor, para ti nossas mãos confiantes estendidas se levantam, para ti nosso coração se abre e caminhos novos apontam, para ti nossos lábios proclamam, és de nossa vida, Senhor. Ó Espírito Santo de Deus, fonte de paz e comunhão, contigo, com tua morada em nós, somos divinizados. Contigo, fardos são mais leves, jugos suavizados. Contigo, morreu em nós a morte, é ressurreição. Amém. Aleluia.

alegrai-vos sempre, orai sem cessar. 1 Tessalonicenses capítulo 5, versículos do 16 ao 17. 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

0: 9 e 14.
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5: 9:16.
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0: 9:29.
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0: 9:31.

0: 9:46. 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
0: 9:48.

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1: 9:59.
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3: 10 e 2.
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6: Do santuário, estacionamento que tem em cima, lá do Portal dos Pastores, pode ser também, pode ser aquela imagem que está lá em cima, no Portal dos Pastores. Olha lá, a Gabi está afastando a imagem agora, deixa eu ver se eu acertei. Essa imagem é lá do Morro do Cruzeiro, essa imagem é lá em cima, lá do Morro do Cruzeiro, olha só. Aí, agora sim, hein, Gabi? É esse mesmo, Gabi? Ah, lá, a imagem do Morro do Cruzeiro, né? Maravilha. Ou não? Porque se fosse a imagem do Morro do Cruzeiro, estaria passando ali pela Dutra. A Dutra estaria passando ali embaixo ali, ó. Estaria passando a Dutra ali embaixo ali, mas a Gabi tá virando ali um pouquinho. Aí tá puxando um pouquinho mais para poder a gente contemplar. Aí, ó. Olha lá, a rodovia Presidente Dutra lá do outro lado. Ah, tá. Essa imagem é realmente essa imagem aí. É lá atrás, ali o centro de apoio romeiro. Essa imagem.

0: lá do estacionamento. Lá do estacionamento, essa imagem. Lá do estacionamento superior, lá em cima, onde foi feito o hospital de campanha, quando o Papa Francisco esteve aqui no Brasil. É isso mesmo, porque você olhando do lado direito, você vai ver a rodovia Presidente Dutra passando embaixo, e ali você consegue contemplar a fachada sul do santuário e também um pouco da fachada oeste. E a Torre Brasília está do lado, ali do lado esquerdo do vídeo. É isso mesmo. É, essa imagem é lá em cima, né? No modo, lá no estacionamento superior lá do Santuário Nacional. Pois bem, a Gabi fazendo os testes com a gente, ó, testando a gente para saber se a gente conhece mesmo os lados do santuário. Tá aí, valeu, gostei, Gabi. Obrigado, viu? A Ana Gabriela, que tá conosco lá na Central Multimídia, um abraço para você, seja bem-vinda. Obrigado, viu, mais uma vez por estar conosco. Muito prazer, eu sou Evandro Brum e vou também rezar o texto com você nessa hora toda especial. Bem-vindo, bem-vindo ao nosso programa. É o programa com a Mãe Aparecida, no momento mais esperado da nossa programação, que é o Santo Terço com Nossa Senhora. Que Deus te abençoe, proteja e ilumine a sua vida e o seu coração. Obrigado, viu? Obrigado por você participar, obrigado por você rezar, obrigado por você celebrar com a gente. Coloque suas intenções através do WhatsApp DVD 12-3104-1043. Se você preferir, pode também utilizar o nosso Facebook e YouTube da Rádio Aparecida. E ainda o meu Instagram, @ Evandro Brum Rádio. Por lá também eu coloco as suas intenções. Estou esperando você, viu? E a sua participação. Eu estou comigo na programação com a Mãe Aparecida. Deixa eu abraçar e acolher os devotos que estão conosco através das rádios que retransmitem a nossa programação. Na cidade de Monte Aprazível, aqui no estado de São Paulo, Rádio Difusora FM. Em Senhor do Bonfim, na Bahia, Rádio Caraíba FM. E na cidade de Machado, Minas Gerais, Rádio Difusora FM. E muitas outras emissoras que estão nos ajudando a chegar na sua casa, na sua vida, através da Rádio Aparecida e Rádio Aparecida de Rádio. Bem-vindo, bem-vindo ao nosso programa. Que Deus te abençoe. Eu trabalho com a produção de Marcos Thiago, a coordenação de Paula Castro, com a direção geral do padre Vanderlei Souza, missionário redentorista. E aqui nos estúdios, dia de acolher, quer dizer, noite de acolher, as meninas que rezam conosco aqui na Rádio Aparecida. Boa noite, meninas, tudo bem? Bem-vindas.
1: Boa noite.
0: Tudo jóia?
1: Maravilha. Maravilha. Agora melhor ainda.
0: Que bom. E aí, Vanilda, tudo bem?
1: Tudo bem, graças a Deus.
0: Como estamos? O Santo Terço lá, como é que tá a participação do pessoal?
1: Uma benção.
0: Uma maravilha?
1: Uma benção. Tanto números, né? E o aprofundamento das mulheres com relação ao Santo Terço e à igreja.
0: Graças a Deus, graças a Deus. Aí estamos vivendo um tempo especial aqui na nossa arquidiocese, com a chegada de Dom Mário Antônio, né?
1: Nossa,
0: que tem sido assim uma grata surpresa para nós, né? Graças a Deus, um bispo que tem sido já de começo muito frutuoso, né? Dando continuidade ao trabalho do Dom Brandes, é claro, e claro, colocando também as suas características, né? Porque cada um tem sua característica e a sua marca, vamos dizer assim. E Dom Mário já tem colocado aí a sua marca carismática no meio de nós. Não tivemos a oportunidade de rezar com ele ainda, mas já fiz o convite para ele poder participar aqui do texto com a gente. Quem sabe, né, ele entra em contato com a nossa produção e ele vem rezar com a gente o Santo Terço aqui em qualquer dia desse. Vai ser um prazer acolher Dom Mário Antônio. Muito bem.
1: Com certeza que ele vai participar, sim.
0: Ele gosta.
1: É só vir o convite.
0: É só convidar.
1: Ele já foi até na comunidade, na nossa comunidade, né? Comunidade São José em Aparecida.
0: Olha só que maravilha. E bom, louvado seja Deus por isso. E aí, como estamos os trabalhos missionários lá no Terço, na comunidade? Bastante trabalho?
1: Bastante,
0: né? Bastante, né? Está aparecendo a nossa paróquia. A paróquia nossa lá tem trabalho para mais de metro.
1: Com certeza.
0: Trabalho para mais de metro. A gente se coloca, né, à disposição. Às vezes as pessoas falam assim, ah, mas aquela pessoa vive na igreja, mas não tem quem faça. Se você fala que a gente vive na igreja, se você fizesse assim, ó, ah, aquela pessoa ali vive o dia inteiro na igreja, faz também um pouquinho, vai lá também um pouquinho, ajuda também um pouquinho, porque daí alivia para todo mundo, né? Alivia para todo mundo. A gente às vezes escuta muito isso, mas todo dia está na igreja, todo dia está fazendo alguma coisa de cima.
1: Verdade.
0: Esse tempo atrás eu falei com uma pessoa, a pessoa não ficou muito contente comigo. Ela falou, ah, todo dia você vai na igreja? Todo dia. Mas por que você vai todo dia na igreja? Porque você não vai. Porque o dia que você for, você vai aliviar pra mim. Você vai me ajudar. E aí você faz um pouquinho, eu faço um pouquinho, você vai um pouquinho na igreja, eu vou um pouquinho, pronto. Sobra tempo pra todo mundo, né? Mas a gente às vezes tenta se desdobrar nas nossas comunidades, fazer tudo aquilo que é preciso, mas tem hora também que tem que dar uma desligada, né?
1: Verdade.
0: Tem hora que a gente tem que dar uma puxada no freio de mão, como a gente diz.
1: Com certeza. Falar não para alguma missão, às vezes é necessário, né?
0: É.
1: Porque se você também tem vida pessoal,
0: sim,
1: vida familiar.
0: Sim,
1: né?
0: Com certeza.

0: De repente a gente precisa também falar um não para alguma atividade, né?
1: O povo fica bravo por ele, porque é difícil causa disso, o povo fica bravo com a gente, né? A gente não quer fazer, acho que é má vontade. Ah, você não quer fazer, má vontade, que não sei o que, não sei o que lá. Mas não é isso.
0: Mas de repente você tá com um excesso de tarefas, né?
1: Pois é, aquela coisa, né? Se a gente tivesse ficar o dia inteiro na igreja, a gente ia virar o padre, então o freira, né? Que a missão de cada um. É a missão, né? É lógico que a gente precisa fazer o nosso trabalho, é lógico que a gente precisa fazer as nossas missões, mas é preciso também a gente, né, vivenciar aquilo que Deus nos chamou a viver, a nossa família, os nossos propósitos, os nossos projetos, finais de semana, se deixar, a gente fica envolvido no pastel da comunidade lá. Até as 10 da noite, 10, 11 horas da noite, e acaba passando o domingo. Quando vê, a gente chega em casa estrupiado, cansado, toma um banho, deita e pula, não dá nem tempo de conversar. Então é desse jeito, infelizmente.
2: Não adianta você fazer um papel na sua comunidade e deixar a família, né?
1: É, exatamente.
2: Primeiro cuidado é com a nossa família, né? Senão nem Jesus fica contente.
1: É que porque as pessoas confundem muito isso. Acha que servir a igreja é estar ali 24 horas, né? Fazendo 24 horas aquilo que pede, porque vão pedir mesmo. Vão pedir, se vê você na igreja lá, todos vão te pedir para fazer esse trabalho, vão te chamar para fazer trabalho, mas também tem outras pessoas que podem ajudar, né? Podem ajudar, podem instalar, podem dar força, podem ajudar, e de fato tem hora que é preciso que a gente, né, tome uma atitude e fale, não, peraí, deixa eu tomar conta também da outra igreja, a igreja minha particular, porque é necessário, é preciso, né? Mas Deus vai ajudando, Deus vai dando força para que a gente continue caminhando, e claro, né, nos intempéries do dia a dia, nos intempéries da nossa vida, a gente vai continuar caminhando para celebrar a graça de Deus.
2: Amém.
1: Então, vamos juntos rezar. Vamos celebrar a presença e o amor de Deus pela intercessão de Nossa Senhora da Conceição Aparecida, pedindo a ela que venha interceder por nós. 10 horas e 10 minutos, horário de Brasília, Rede Aparecida de Rádio, música, fé, missão e oração.

Santa Cruz, livra-nos Deus nosso Senhor dos nossos inimigos. Em nome do Pai, do Filho, do Espírito Santo. Amém. Amém. Divino Jesus,

0: pecados, na ressurreição da carne, na vida eterna. Amém. Amém.
1: Vamos rezar um Pai Nosso em honra a São José. Pai nosso que estais nos céus,

Amém. Vamos rezar três Ave Marias em honra à Santíssima Trindade, que aumente em nós, em nossa família, em nossos familiares, a fé, a esperança e o amor.

seja Deus pela presença e pela participação de cada irmão, cada irmã que reza conosco. Vamos colocar as primeiras intenções de hoje. Olha, estamos rezando pelas intenções da Simone. A Simone e o Cristiano lá de Juiz de Fora, Minas Gerais, estão participando com a gente. Obrigado, família. Muito obrigado pela presença de vocês. Que Deus continue abençoando e cuidando do coração, viu? Também estou rezando aqui, pedindo a Nossa Senhora que acolha as intenções dos meus irmãos. Lá na cidade de Mafra, Santa Catarina, os meus queridos Gisele e Paulo. Boa noite, Gisele. Boa noite, Paulo. Sejam bem-vindos, meus queridos amigos. Deus abençoe vocês, viu? Que Nossa Senhora os cubra com o seu manto sagrado. Estamos em oração por toda a família. Deus seja louvado pela presença de vocês. O Douglas, da cidade de Esmeralda, em Minas Gerais, também está com a gente. Obrigado, Douglas. Com alegria também eu acolho as intenções do Wellington, da cidade de Bom Jesus da Lapa, lá na Bahia, está rezando conosco. Também conosco aqui, ó, o Lucas, de São Paulo, capital. Boa noite, Lucas. Seja bem-vindo, meu querido. Obrigado, viu? Estou rezando sim por suas intenções, por todas essas intenções que estão no seu coração, que você coloca aqui, viu? Tô rezando por você. O Edson Valor, Joinville, Santa Catarina, tá com a gente também. Obrigado, Edson. Ótima noite, bem-vindo, amigo, obrigado. Na cidade de Ipatinga, Minas Gerais, está com a gente o João Celestino. Boa noite, João. Bem-vindo, amigo. João Celestino reza com a gente lá de Ipatinga, Minas Gerais. E muitas outras intenções que estão chegando aqui para nós na programação Com a Mãe Aparecida. Rezamos por você e com você. Agora vamos contemplar juntos o primeiro mistério. Hoje, os mistérios dolorosos. Contemplemos juntos nesta noite de terça.

0: noite, Aparecida Fátima.
1: Boa noite, tudo bem?
0: Tudo bem, agora rezando, né, com a senhora, ficou melhor ainda, né? Uma cidade pertinho aqui da gente, né, de Aparecida. Taubaté?
1: Sim, Taubaté, sim.
0: Ai, que benção. Quais são as intenções para hoje, dona Aparecida?
1: As intenções são para Mauro e para a saúde dele, para a mãe dele, Cristina. Rezo com meu cunhado René de Andrade, que tem 83 anos, está na cama, está muito doente. E também a minha irmã Maria Paula da Cruz, que ela tem as forças para cuidar dele, né? Ela também já é idosa também. Rezo por Levi Antônio Teixeira do Vale, que está doentinho também. Rezo por aniversário do meu namorado, dia 11, Antônio Carlos dos Campos, para a saúde dele, cura físico e só em

0: últimos anos, né? Pelo fim da greve aqui em Taubaté.
1: É verdade.
0: Os professores, né? No postinho. Para que Deus ilumine, né? As pessoas, né? Que possam acabar essa greve aí.
1: Com certeza.
0: E a Evanda também, a família dele.
2: Obrigado.
0: E a sua família também, tá bom?
1: Amém. Obrigada, Aparecida. É, que bom rezarmos juntos, né? Também quero colocar meu sogro. Meu sogro tem 84 anos, está hospitalizado já há alguns dias, né? Então, pela recuperação da saúde dele e, como você falou, né, por toda a família que tem cuidado dele, dedicado o seu tempo para cuidar, né, dessa período da vida, né, das pessoas que estão adoentados, enfermos. É muito importante rezar pelas pessoas que cuidam, né, dos enfermos. Então eu faço a primeira parte, você faz a segunda, tá bom?
0: Tudo bem.
1: Então vamos lá. Pai nosso, entregando tudo nas mãos de Nossa Senhora primeiro, né? Colocando nas mãos.
0: Verdade,
1: é importante que nós colocamos, né? E tantas outras pessoas que às vezes pediram e contam com as nossas orações, né? Que não daria tempo de falar tudo aqui. Mas todas aquelas pessoas estão sendo colocadas nas mãos de Nossa Senhora. Pai nosso, que estais nos céus, santificado seja o vosso nome, venha a nós o vosso reino, seja feito a vossa vontade, assim na terra como no céu.
0: O pão nosso de cada dia nos dai hoje, perdoai-nos as nossas ofensas, assim como nós perdoamos aqueles que nos têm ofendido, e não os deixeis cair em tentação, mas, Senhor, livrai-nos de todos os males. Amém.
1: Ave Maria, cheia de graça, o Senhor é convosco. Bendita sois vós entre as mulheres, bendito é o fruto do vosso ventre, Jesus.
0: Santa Maria, Mãe de Deus, rogai por nós, pecadores, agora e na hora de nossa morte. Amém.
1: Ave Maria, cheia de graça, o Senhor é convosco. Bendita sois vós entre as mulheres, bendito é o fruto do vosso ventre, Jesus.
0: Santa Maria, Mãe de Deus, rogai por nós, pecadores, agora e na hora de nossa morte. Amém.
1: Ave Maria, cheia de graça, o Senhor é convosco. Bendita sois vós entre as mulheres, bendito é o fruto do vosso ventre, Jesus.
0: Essa Santa Maria vai dar para o meu filho Leandro Hernani Moreira, pelo trabalho dele, e para o meu 7 neto e meu filho Luciano Fernando Moreira. Santa Maria, Mãe de Deus, rogai por nós pecadores, agora e na hora de nossa morte. Amém.
1: Ave Maria, cheia de graça, o Senhor é convosco. Bendita sois vós entre as mulheres, bendito é o fruto do vosso ventre, Jesus.
0: Santa Maria, Mãe de Deus, rogai por nós, pecadores, agora e na hora de nossa morte. Amém.
1: Ave Maria, cheia de graça, o Senhor é convosco. Bendita sois vós entre as mulheres, bendito é o fruto do vosso ventre, Jesus.
0: Eu rezo pelo Cláudio, Luiz Cláudio, e do Rafael Ramos de Família. Santa Maria, Mãe de Deus, rogai por nós pecadores, agora e na hora de nossa morte. Amém.
1: Ave Maria, cheia de graça, o Senhor é convosco. Bendita sois vós entre as mulheres, bendito é o fruto do vosso ventre, Jesus.
0: Santa Maria, Mãe de Deus, rogai por nós pecadores, agora e na hora de nossa morte. Amém.
1: Ave Maria, cheia de graça, o Senhor é convosco. Bendita sois vós entre as mulheres, bendito é o fruto do vosso ventre, Jesus.
0: É Santa Maria, eu rezo por Joaquim e a dona Raimunda, e pelo prefeito Itabaté, o prefeito Vitor. Santa Maria, Mãe de Deus, rogai por nós pecadores, agora e na hora de nossa morte. Amém.
1: Ave Maria, cheia de graça, o Senhor é convosco, bendita sois vós entre as mulheres, bendito é o fruto do vosso ventre, Jesus.
0: Santa Maria, Mãe de Deus, rogai por nós pecadores, agora e na hora de nossa morte. Amém.
1: Ave Maria, cheia de graça, o Senhor é convosco. Bendita sois vós entre as mulheres, bendito é o fruto do vosso ventre, Jesus.
0: Santa Maria, Mãe de Deus,

0: rogai por nós, pecadores, agora e na hora de nossa morte. Amém.
1: Ave Maria, cheia de graça, o Senhor é convosco. Bendita sois vós entre as mulheres, bendito é o fruto do vosso ventre, Jesus.
0: Santa Maria, Mãe de Deus, rogai por nós, pecadores, agora e na hora de nossa morte. Amém.
1: Glória ao Pai, ao Filho e ao Espírito Santo, como
0: assim,
1: era
0: como era no princípio, agora e sempre. Amém.
1: Ó meu bom Jesus, perdoai,
0: livrai do fogo do inferno, levai as almas todas para o céu, socorrei principalmente das que mais precisar da vossa infinita misericórdia.
1: Abençoai o Santo Padre, o Papa Leão XIV, nosso Bispo Diocesano e todo o clero, todas as nossas famílias, e dai-nos a paz. Jesus, manso e humilde coração,
0: fazer nosso coração semelhante ao vosso,
1: capaz de amar e perdoar. Ó Maria, concebida sem pecado, rogai por nós
0: que recorremos a vós.
1: Aparecida
0: Santo Antônio, rogai por nós.
1: Aparecida Fátima, obrigada por ter rezado conosco, viu?
0: Obrigada, vou entrar na minha casa, mandar um abração pro Evandro e pra família dele, tá bom?
1: Amém.
2: Obrigado.
0: Fico gostar todos da Rádio Aparecida, que Deus abençoe todos aqueles que vão rezar o terço agora.
1: Amém.
0: É, o segundo de sério, o terceiro, o quarto, o quinto, que Deus abençoe cada um de vocês, tá bom?
1: Amém.
2: Continuamos a nossa caminhada de fé, rezando pelas intenções dos irmãos que rezam conosco. A Aninha, lá de Ponta Grossa, no Paraná, está rezando com a gente. Boa noite, Aninha. Seja bem-vinda. Muito obrigado pela participação e também pelo carinho, seu acolhimento. Muito Deus abençoe você e suas intenções. O Ivanildo Souza, de Teresina, no Piauí, está com a gente também. Obrigado, Ivanildo. Deus abençoe Luiz Martins. Luiz, tudo bem? Ele gosta o pé, Minas Gerais. Conosco ainda, colocando aqui suas intenções, o Luiz Martins, né? A gente reza por ele. Ainda a Silvina Prado, que também coloca suas intenções particulares. Obrigado, Silvina. Uma noite abençoada para você. A Silvina mora na cidade de Barra Bonita, aqui no estado de São Paulo. Com alegria também a Lourdes Esteves. Tudo bem, Lourdes? A Lourdes é lá da cidade de Arapoti, no Paraná. Conosco ainda a Ângela Soares. Tudo bem, Ângela? Boa noite para você, viu? Seja bem-vinda à rádio, que Nossa Senhora Aparecida abençoe você. Ela reza conosco lá na cidade de Mariana, Minas Gerais. Seja bem-vinda. O Paulinho Hidalgo. Paulinho Hidalgo. Boa noite, Paulinho. Ele é da cidade de Uchoa, aqui no estado de São Paulo. Seja bem-vindo. Irmã Nudinha Ferreira Fernandes, né? Boa noite, irmã. Tudo bem com a senhora? Seja bem-vinda mais uma vez, viu? Lá na cidade de... Deixa eu ver aqui, ó. Irmã é lá de São Bento do Sapucaí. Obrigado, irmã Nudinha. Um abraço para a senhora, viu? Louvado seja Deus pela sua presença, pela sua missão também aqui conosco. A Elizabeth Consorte também está com a gente, colocando suas intenções. Obrigado, Elizabeth. Seja bem-vinda à Rádio Aparecida. E ainda com a gente o Flávio Luiz Roque, que coloca aqui suas intenções. Boa noite, meu amigo. Bem-vinda, bem-vindo aqui ao programa, Flávio Luiz Roque. Obrigado, irmão. Um grande abraço, viu? Louvado seja Deus pela sua presença. Vamos sim viabilizar tudo isso, viu? Deus te proteja, que Nossa Senhora te abençoe. Agora juntos vamos contemplar o segundo mistério doloroso.

0: noite, Luzia.
1: Boa noite.
0: Salve Maria.
1: Salve Maria.
0: De onde você fala?
1: Eu sou de Brumadinho, Minas Gerais.
0: Que bom. Pode colocar suas intenções, por favor, Luzia.
1: Eu quero colocar a minha família, minhas filhas, meus netinhos. Eu quero colocar meu esposo Carlinhos. Eu quero colocar o Evandro, bem, família dele, netinho dele, né?
2: Obrigado.
1: Eu quero colocar o Zé Antônio, o Eduardo José, o Pablo Soares, o Bruno Anaya e todos aí da Rádio Aparecida. E todos do Santo Terço que estão rezando com nós hoje, o São Paulo Brito, a Dona Amélia, a Dona Raimunda, a Dona Cleusa, todos aí que estão ouvindo, e a Cida Guiara de Ponte Nova.

0: E Aparecido, que acabou de rezar o primeiro mistério, e também me quer rezar por nós aqui, reza por nós também.
1: Amém. Luzinha, também quero colocar a intenção pela saúde de José Lucas, que é sobrinho da Camila, nossa coordenadora do terço na Sagrada Face. Nasceu ontem, teve que ir para a UTI, né? Então vamos colocar por ele. Pelo tio do meu esposo, o Fernando Souza, que vai passar por uma cirurgia delicada sexta-feira. Eu faço a primeira parte, você faz a segunda, tudo bem?
0: Eu quero colocar também o nosso padre, que é o padre Afonso, o padre Marco Olindo, o padre Roberto, o padre Gustavo.
1: Sim.
0: E Deus na sala ilumina o padre Gustavo, que precisa fazer um transplante de rins, que Deus ilumina o rins para ele, para recuperar a saúde dele. E pelo Papa Leão XIV, né? E todas as pessoas de rua que vivem na rua, né? Que esse frio que tá fazendo, que Deus tenha misericórdia de todos eles.
1: Sim.
0: Vamos rezar.
1: Pai nosso que estais no céu, santificado seja o vosso nome, venha a nós o vosso reino, seja feita a vossa vontade, assim na terra como no céu.
0: O pão nosso de cada dia nos dai hoje, perdoai as nossas ofensas, assim como nós perdoamos a quem nos tem ofendido, e não nos deixeis cair em tentação, mas livrai-nos do mal. Amém.
1: Ave Maria, cheia de graça, o Senhor é convosco. Bendita sois vós entre as mulheres, bendito é o fruto do vosso ventre, Jesus.
2: Santa Maria, Mãe de Deus, rogai por nós, pecadores, agora e na hora da nossa morte. Amém.
1: Ave Maria, cheia de graça, o Senhor é convosco. Bendita sois vós entre as mulheres. Bendito é o fruto do vosso ventre, Jesus.
0: Eu quero colocar uma intenção particular, que Nossa Senhora passe na frente, que tudo vai dar certo, em nome de Jesus. Santa Maria, Mãe de Deus, rogai por nós, pecadores, agora e na hora da nossa morte. Amém.
1: Ave Maria, cheia de graça, o Senhor é convosco. Bendita sois vós entre as mulheres. Bendito é o fruto do vosso ventre, Jesus.
2: Santa Maria, Mãe de Deus, rogai por nós, pecadores, agora e na hora da nossa morte. Amém.
1: Ave Maria, cheia de graça, o Senhor é convosco. Bendita sois vós entre as mulheres. Bendito é o fruto do vosso ventre, Jesus.
0: Eu quero colocar a Cida Guiar, que ela vai rezar o terceiro mistério aí. E ela estava muito nervosa, né? Que Deus abençoe ela, que vai dar tudo certo, que ela vai conseguir rezar direitinho. Santa Maria, Mãe de Deus, rogai por nós, pecadores, agora e na hora da nossa morte. Amém.
1: Ave Maria, cheia de graça, o Senhor é convosco. Bendita sois vós entre as mulheres, bendito é o fruto do vosso ventre, Jesus.
2: Santa Maria, Mãe de Deus, rogai por nós, pecadores, agora e na hora da nossa morte. Amém.
1: Ave Maria, cheia de graça, o Senhor é convosco. Bendita sois vós entre as mulheres, bendito é o fruto do vosso ventre, Jesus.
2: Santa Maria, Mãe de Deus, rogai por nós, pecadores, agora e na hora da nossa morte. Amém.
1: Ave Maria, cheia de graça, o Senhor é convosco. Bendita sois vós entre as mulheres. Bendito é o fruto do vosso ventre, Jesus.
2: Santa Maria, Mãe de Deus, rogai por nós, pecadores, agora e na hora da nossa morte. Amém.
1: Ave Maria, cheia de graça, o Senhor é convosco. Bendita sois vós entre as mulheres. Bendito é o fruto do vosso ventre, Jesus.
2: Santa Maria, Mãe de Deus, rogai por nós, pecadores, agora e na hora da nossa morte. Amém.
1: Ave Maria, cheia de graça, o Senhor é convosco. Bendita sois vós entre as mulheres. Bendito é o fruto do vosso ventre, Jesus.
2: Santa Maria, Mãe de Deus, rogai por nós, pecadores, agora e na hora da nossa morte. Amém.
1: Ave Maria, cheia de graça, o Senhor é convosco. Bendita sois vós entre as mulheres. Bendito é o fruto do vosso ventre, Jesus.
2: Santa Maria, Mãe de Deus, rogai por nós, pecadores, agora e na hora da nossa morte. Amém.
1: Glória ao Pai, ao Filho e ao Espírito Santo.
2: Assim como era no princípio, agora e sempre. Amém.
1: Ó meu bom Jesus,
2: perdoai-nos, livrai do fogo do inferno, levai as almas todas para o céu e socorrei-nos principalmente aquelas que mais precisarem da vossa misericórdia.

0: abençoai o Santo Padre.
1: Ó Maria concebida, sem pecado original,
0: rogai por nós que recorremos a vós. Nossa Senhora da Conceição Aparecida,
1: rogai por nós que recorremos a vós.
0: Amém. Luzia, muito obrigada, viu? Tenha uma santa e abençoada noite.
1: Muito obrigada, eu que agradeço. Uma santa abençoada noite para vocês também aí.
0: Amém.
1: Boa noite, Evandro. Fica com Deus.
2: Boa noite. Um abraço para você também. Quem tá com você é o.
1: É o Carlinhos.
2: Boa noite. Deus abençoe.
3: Valeu, Evandro.
2: Maravilha, meu irmão. Louvado seja Deus. Qualquer dia eu chamo vocês dois para rezar junto comigo aqui, tá bom?
3: Amém.
2: Maravilha, querido. Fiquem com Deus.
1: Amém, com Deus também.
2: Amém. Muito bem, agora juntos continuamos a nossa oração, continuamos celebrando juntos este momento especial de fé e devoção. Agora lá no YouTube da rádio, vamos lá, YouTube da rádio. Eu quero abraçar e acolher aqui a Márcia Maria de São José dos Campos, que Deus abençoe. Nossa Senhora abençoe e proteja a sua vida. Com alegria também eu rezo e acolho quem está conosco, o Luiz Carlos Martins. Tá com a gente, obrigado Luiz, de Coaxupé, Minas Gerais. A Silvia Helena também tá conosco, obrigado Silvia, seja bem-vinda. Com alegria também a dona Nenê Barreiro, a gente acolhe aqui, ó, com carinho. Nossa Senhora Aparecida abençoe. A Elvira Machado, oi Elvira, tudo bem? Boa noite, Deus abençoe, bênçãos e graças para você e para toda a família, tá bom? Claro, rezo sim, por essas intenções que você coloca. Ana Lutécia também tá com a gente, obrigado Ana. Reza com a gente a Ana, é lá de Recife, no Pernambuco, e tá conosco, obrigado. Sidney Fernandes também tá com a gente, obrigado Sidney, um abraço. Marília Moreira do Rio de Janeiro, capital, reza conosco, que louvado seja Deus, Nossa Senhora Aparecida ilumine sempre, e também rezo e peço a Nossa Mãe de Deus que acolha as intenções, deixa eu ver aqui, de quem continua conosco, é Eva Maria, tá sintonizando o nosso programa Rezando com a Mãe Aparecida. Bem-vindo, bem-vinda, você que está conosco aqui no programa Com a Mãe Aparecida, louvado seja Deus pela sua participação. Rezamos juntos por você e com você que reza conosco. Deus abençoe a sua vida.

0: querida.
1: Boa noite.
0: Tudo bem com você?
1: Graças a Deus.
0: Ah, tá bom. Você fala de onde?
1: Vocês. Eu falo. Pode falar.
0: É, por aqui tá tudo bem também, graças a Deus, né? É, agora melhor ainda.
1: Começou um pouquinho de frio aqui.
0: É.
1: E eu tô muito satisfeita. É a primeira vez que eu vou rezar o terço com vocês.
0: Eu vi hoje o noticiário, né? A geada por aí, né? Eu sou de Minas. Você é do sul de Minas?
1: Não, sou do sudeste de Minas, interior.
0: Mas sim, deve ter muito gelo por aí também, né?
1: É, não muito, aqui é bem quente, mas hoje tá fresquinho.
0: Quais são as suas intenções, Cida?
1: As minhas intenções, eu peço a Deus, a Nossa Senhora Aparecida, para todos vocês, Evandro e família.
2: Obrigado.
1: Peço a Deus pela minha saúde, saúde das minhas filhas Juliana e Josiane, meu neto Lucas, meu genro Gabriel, também pela alma do meu falecido esposo e todos meus primos, pra minha amiga Luzia aí, que me deu muita força, que eu falei com ela que eu tava um pouco nervosa, que era a primeira vez, né? Luzia de Brumadinho.
0: Sim.
1: E também pro meu amigo Antônio, que sempre reza com a gente, ele é de Ouro Preto. E a Clay é que sempre faz a romaria que a gente vai para Aparecida, a gente vai junto com ela. E também, o seu Paulo Brito, eu vejo tanto falar dele, eu não conheço, mas ofereço para ele, que tá sempre rezando pela gente, né?
0: Então tá, que Deus
1: e para todos os doentes e os profissionais da saúde.
0: Eu também vou aproveitar e vou colocar a intenção também de todas as pessoas que

0: coisas, né? Que a gente encontra, assim, que conversa com a gente, triste, né, oprimido. Uhum. Então, que Deus acalente o coração delas e dê mais paz, né? E por todos isso. Que pedem nossas orações, né? Eu vou fazer a primeira parte e a senhora a segunda, tá?
1: Muito bem.
0: Pai nosso que estais no céu, santificado seja o vosso nome. Venha a nós o vosso reino. Que seja feita a vossa vontade, assim na terra como no céu.
1: O pão nosso de cada dia nos dai hoje, perdoai as nossas ofensas, assim como nós perdoamos a quem nos tem ofendido. E não nos deixe cair em tentação, mas livrai-nos do mal.
0: Ave Maria, cheia de graça, o Senhor é convosco. Bendita sois vós entre as mulheres, e bendito é o fruto do vosso ventre, Jesus.
1: Santa Maria, Mãe de Deus, rogai por nós, pecadores, agora e na hora da nossa morte. Amém.
0: Ave Maria, cheia de graça, o Senhor é convosco. Bendita sois vós entre as mulheres, e bendito é o fruto do vosso ventre, Jesus.
1: Santa Maria, Mãe de Deus, rogai por nós, pecadores, agora e na hora da nossa morte. Amém.
0: Ave Maria, cheia de graça, o Senhor é convosco. Bendita sois vós entre as mulheres, bendito é o fruto do vosso ventre, Jesus.
1: Santa Maria, Mãe de Deus, rogai por nós, pecadores, agora e na hora da nossa morte. Amém.
0: Ave Maria, cheia de graça, o Senhor é convosco. Bendita sois vós entre as mulheres, bendito é o fruto do vosso ventre, Jesus.
1: Santa Maria, Mãe de Deus, rogai por nós, pecadores, agora e na hora da nossa morte. Amém.
0: Ave Maria, cheia de graça, o Senhor é convosco. Bendita sois vós entre as mulheres, e bendito é o fruto do vosso ventre, Jesus.
1: Santa Maria, Mãe de Deus, rogai por nós, pecadores, agora e na hora da nossa morte. Amém.
0: Ave Maria, cheia de graça, o Senhor é convosco. Bendita sois vós entre as mulheres, e bendito é o fruto do vosso ventre, Jesus.
1: Santa Maria, Mãe de Deus, rogai por nós, pecadores, agora e na hora da nossa morte. Amém.
0: Ave Maria, cheia de graça, o Senhor é convosco. Bendita sois vós entre as mulheres, e bendito é o fruto do vosso ventre, Jesus.
1: Santa Maria, Mãe de Deus, rogai por nós, pecadores, agora e na hora da nossa morte. Amém.
0: Ave Maria, cheia de graça, o Senhor é convosco. Bendita sois vós entre as mulheres, e bendito é o fruto do vosso ventre, Jesus.
1: Santa Maria, Mãe de Deus, rogai por nós, pecadores, agora e na hora da nossa morte. Amém.
0: Ave Maria, cheia de graça, o Senhor é convosco. Bendita sois vós entre as mulheres, e bendito é o fruto do vosso ventre, Jesus.
1: Santa Maria, Mãe de Deus, rogai por nós, pecadores, agora e na hora da nossa morte. Amém.
0: Ave Maria, cheia de graça, o Senhor é convosco. Bendita sois vós entre as mulheres, e bendito é o fruto do vosso ventre, Jesus.
1: Santa Maria, Mãe de Deus, rogai por nós, pecadores, agora e na hora da nossa morte. Amém.
0: Glória ao Pai, ao Filho e ao Espírito Santo.
1: Assim como era no princípio, agora e sempre. Amém.
0: Ó meu bom Jesus, perdoai-nos, livrai-nos do fogo do inferno,
1: levai as almas todas para o céu, e socorrei principalmente as que mais precisar da vossa infinita misericórdia.
0: E abençoai o nosso Santo Padre, o Papa Leão, nossos arcebispos, né, de nossa arquidiocese, todo clero, todas as nossas famílias, e dai-nos a paz. Né? Jesus, manso e humilde de coração,
1: fazei o nosso coração semelhante ao vosso.
0: Nossa Senhora da Conceição Aparecida,
1: rogai por nós que recorremos a vós.
0: Obrigada, viu, Aparecida, pela sua participação aqui no nosso programa, tá? E que Deus, Nossa Senhora Aparecida, abençoe você e toda a sua família.
1: Abençoe vocês também. e todos que estão rezando o texto e os que vão rezar.
0: Amém, tá? Boa noite, viu? Fica com Deus.
1: Boa noite. Fique com Deus também.
0: Amém.
2: Amém. Louvado seja Deus aos irmãos que rezam conosco. Deus seja louvado pela presença de cada um. Estamos juntos rezando por você e agora colocando mais algumas intenções. Rezando pelos irmãos que rezam conosco. A Maria Isabel Kschmeier, de Juiz de Fora, Minas Gerais. Boa noite, Maria Isabel. Seja bem-vinda. Obrigado pela presença e pelo carinho. Que Deus abençoe e proteja sempre, viu? Está conosco também aqui, ó, na sintonia, a Micaele, que reza com a gente lá de São Lourenço, Minas Gerais. Muito boa noite, Micaele, seja bem-vinda. Geraldo Madeira, Geraldo é bacana, né? Lá de Goiânia, Minas Gerais, boa noite, Geraldo, seja bem-vindo também. Iracema Pisani, de Guaratinguetá, também está na sintonia, obrigado, Iracema. Noite abençoada ainda para a Maria das Dores Azarias, que pede por sua família. Estamos em oração por você e por suas intenções, muito obrigado. Nossa Senhora Aparecida, cubra com o seu manto sagrado. Com alegria também, eu acolho aqui, ó, as intenções da Marina, lá de São Paulo, capital. Boa noite, Marina, bem-vinda, viu? Ela reza neste momento pela alma do seu querido esposo, o Mário. Rezamos juntos, viu? Pedindo a bênção de Deus para a vida do Mário também. Que nosso Senhor Jesus Cristo acolha e abençoe sempre. E você que está rezando, continue colocando suas intenções. Estou em oração por você e por cada intenção a qual você coloca aqui, ó, com a mão Aparecida, a gente reza juntos, a gente celebra com alegria. Agora vamos contemplar o quarto mistério da dor.

0: Boa noite, Regina Célia.
1: Boa noite.
0: Aqui é a Ivanilda, que está rezando com você, de Aparecida. E você de Guaratinguetá, da terra do primeiro santo brasileiro, cidade vizinha nossa, né?
1: Eu sou de Lorena.
0: Ah, de Lorena? Aqui está marcando Guaratinguetá. Aqui está marcando Guaratinguetá. Mas é pertinho, né, Regina? Lorena, Aparecida, Guará, é tudo pertinho, né? Cidades vizinhas. Regina Célia, quais são as suas intenções para hoje?
1: Eu rezo pelo aniversário do meu esposo, Marcos, pela saúde dele, pela minha saúde, por toda a minha família, meus familiares, meus amigos, pela comunidade a que eu pertenço, a Comorena, a Paróquia Cristo Rei, por todos os falecidos da minha família, pelas almas do purgatório, pela alma da dona Angelina Rosa da Silva Costa, que hoje é o sexto dia do falecimento dela, pelo Santo Padre Tapa, por todos os bispos, pelo Padre, pelos nossos governantes, pelos adolescentes. Eu sou professora, né? Então, pelas crianças, pelas famílias que têm filhos, né? Com deficiência, ou com um filho com síndrome de Down, pelas famílias atípicas, do grupo da Associação ADAPT, aqui de Lorena, também da família Down de Salvador, do grupo Sinergia de São José dos Campos. Pelos meus sobrinhos e afilhados, pelo bem e pela paz do mundo.
0: Amém, Regina. Também sou
1: pai e aí por vocês também.
0: Ah, obrigada.
1: Por você, pelos seus familiares.
2: Amém.
0: Isso, Regina. Eu sou professora aposentada, então a gente sabe, né, quanto é importante rezarmos, né, para os nossos alunos, nossas crianças, nossos jovens, né, do Brasil e do mundo.
1: Pela educação, né?
0: Isso.
1: De modo geral, a gente precisa muito pedir, né, a Nossa Senhora que interceda.
0: Com certeza.
1: A educação, os professores, as famílias, para serem mais presentes também, né, nessa formação das crianças.
0: É. Não dá para terceirizar, né?
1: Não, de forma alguma.
0: Os pais não,

0: compreende que o trabalho dos pais é cuidar dos filhos, né? E muitos não entendem, né? Mas enfim, a gente vai rezando que uma hora dá certo, né? Deus vai escutando, vai ouvindo as nossas preces e as famílias vão se santificando, né? Porque todo texto a gente reza pela santificação das famílias, né? Então é por isso que é importante estarmos unidos em oração. Regina, eu também coloco, você falou do sacerdotes, do Papa, né? Eu lembrei, eu quero colocar a bênção que nós temos aqui na minha paróquia, paróquia Nossa Senhora Aparecida e São Benedito, o nosso pároco Padre André Gustavo e o nosso vigário Padre Cristiano, né? Para que eles continuem sendo essa bênção na nossa paróquia, né? Que é muito importante rezarmos pelos nossos sacerdotes. Amém?
1: Amém.
0: Então eu faço a primeira parte, você faz a segunda, tá bom?
1: Tá bom.
0: Então vamos colocar tudo nas mãos de Nossa Senhora e naquela certeza que todas essas intenções, sendo da vontade, da graça do Pai, né? Ele, pela intercessão de Nossa Senhora, vai nos escutar. Pai nosso, que estais nos céus, santificado seja o vosso nome. Venha a nós o vosso reino, seja feito a vossa vontade, assim na terra como no céu.
1: O pão nosso de cada dia nos dai hoje, perdoai as nossas ofensas, assim como nós perdoamos aqueles que nos ofenderam, e não nos deixeis cair em tentação, mas livrai-nos do mal. Amém.
0: Ave Maria, cheia de graça, o Senhor é convosco. Bendita sois vós entre as mulheres. Bendito é o fruto do vosso ventre, Jesus.
1: Santa Maria, Mãe de Deus, rogai por nós, os pecadores, agora e na hora de nossa morte. Amém.
0: Ave Maria, cheia de graça, o Senhor é convosco. Bendita sois vós entre as mulheres. Bendito é o fruto do vosso ventre, Jesus.
1: Santa Maria, Mãe de Deus, rogai por nós, os pecadores, agora e na hora de nossa morte. Amém.
0: Ave Maria, cheia de graça, o Senhor é convosco. Bendita sois vós entre as mulheres, bendito é o fruto do vosso ventre, Jesus.
1: Santa Maria, Mãe de Deus, rogai por nós, os pecadores, agora e na hora de nossa morte. Amém.
0: Ave Maria, cheia de graça, o Senhor é convosco. Bendita sois vós entre as mulheres, bendito é o fruto do vosso ventre, Jesus.
1: Santa Maria, Mãe de Deus, rogai por nós, os pecadores, agora e na hora de nossa morte. Amém.
0: Ave Maria, cheia de graça, o Senhor é convosco. Bendita sois vós entre as mulheres, bendito é o fruto do vosso ventre, Jesus.
1: Santa Maria, Mãe de Deus, rogai por nós, os pecadores, agora e na hora de nossa morte. Amém.
0: Ave Maria, cheia de graça, o Senhor é convosco. Bendita sois vós entre as mulheres. Bendito é o fruto do vosso ventre, Jesus.
1: Santa Maria, Mãe de Deus, rogai por nós, os pecadores, agora e na hora de nossa morte. Amém.
0: Ave Maria, cheia de graça, o Senhor é convosco. Bendita sois vós entre as mulheres. Bendito é o fruto do vosso ventre, Jesus.
1: Santa Maria, Mãe de Deus, rogai por nós, os pecadores, agora e na hora de nossa morte. Amém.
0: Ave Maria, cheia de graça, o Senhor é convosco. Bendita sois vós entre as mulheres. Bendito é o fruto do vosso ventre, Jesus.
1: Santa Maria, Mãe de Deus, rogai por nós, os pecadores, agora e na hora de nossa morte. Amém.
0: Ave Maria, cheia de graça, o Senhor é convosco. Bendita sois vós entre as mulheres. Bendito é o fruto do vosso ventre, Jesus.
1: Santa Maria, Mãe de Deus, rogai por nós, os pecadores, agora e na hora de nossa morte. Amém.
0: Ave Maria, cheia de graça, o Senhor é convosco. Bendita sois vós entre as mulheres. Bendito é o fruto do vosso ventre, Jesus.

0: de Deus, rogai por nós, os pecadores, agora e na hora de nossa morte. Amém.
1: Glória ao Pai, ao Filho e ao Espírito Santo, como era no princípio, agora e sempre.
0: Amém.

0: da vossa misericórdia, abençoai o Santo Padre, o Papa Leão XIV, nosso Bispo Diocesano e todo o clero, todas as nossas famílias, e dai-nos a paz. Jesus, manso e humilde de coração,
1: fazei o nosso coração semelhante ao vosso.
0: Ó Maria, concebida sem pecado,
1: rogai por nós que recorremos a vós.
0: Regina Célia, muito obrigada por ter rezado conosco, viu?
1: Eu que agradeço. Um abraço a todos vocês. Amém. Que Nossa Senhora Aparecida derrame bênçãos.
0: Amém.
1: Sempre na terra, né? Abençoada que é Aparecida e no nosso país.
0: Amém. Muito obrigada. Amém.
2: Que assim seja. Rezamos por você, por suas intenções, você que reza conosco. WhatsApp da Rádio Aparecida e agora Facebook da Rádio Aparecida. Para você que está no Facebook, uma noite abençoada, que Nossa Senhora acolha você em seu coração e a sua vida, viu? A Sininha Baldin está rezando com a gente, obrigado, Deus abençoe. A Geralda Maria também está conosco, obrigada, Geralda, boa noite para você, seja bem-vinda, Deus te abençoe também e proteja sua família, viu? Também conosco aqui, ó, rezando com a mãe Aparecida, a Jusileia Verdim. Boa noite, Jusileia, bem-vinda, ela é de Blumenau, Santa Catarina, rezando com você por suas intenções, viu? Reza também conosco a Ivanilda Freitas. Tudo bem, Ivanilda? Bem-vinda. Ivonete Santos também está conosco, obrigado, Ivonete, ótima noite. O Anedilson Oliveira, tudo bem, Anedilson? Bem-vindo. Vera Gelaco também está conosco. Nilson José Bueno, Deus abençoe, que Nossa Senhora Aparecida ilumine. O Zitro Zanella, lá de Santa Rosa, no Paraguai, está conosco também, obrigado, Zitro, um abraço, meu amigo. Também rezo aqui pedindo a bênção de Deus para Maria de Bastiani, que coloca suas intenções particulares, também a Joana Gonçalves e o Tadeu Oliveira, e muitas outras intenções que estão chegando aqui no programa com a Mãe Aparecida. Deus abençoe a sua vida. Agora vamos contemplar juntos o quinto mistério, o último mistério do terço de hoje.

0: noite, Rosane.
1: Boa noite, que alegria hoje rezar o terço hoje junto aí com vocês da Casa da Mãe Aparecida.
0: Igualmente, salve Maria.
1: Salve Maria, seja muito bem-vinda em minha casa.
0: Oh, muito obrigada, seja bem-vinda aqui também na Rádio Aparecida, né? De onde você fala, Rosane?
1: Eu falo da cidade de Imbituva, no Paraná.
0: Olha que bênção. É, Rosane, pode colocar suas intenções, por favor.
1: Eu quero rezar pela minha família, por todos que estão nesse momento com o Santo Terço na mão, pedindo a intercessão de Nossa Senhora sobre cada pedido. Rezo com muito carinho pelo Evandro e sua família.
2: Obrigado.
1: E por você e sua família.
0: Amém.
1: Pedindo as bênçãos, né, de Nossa Senhora, que ela os cubra com o manto sagrado, protegendo a cada um.
0: Amém. Rosane, eu vou fazer a primeira parte, você faz a segunda, tudo bem?

0: todo bem.
1: Pai nosso que estais no céu, santificado seja o vosso nome. Venha a nós o vosso reino, seja feita a vossa vontade, assim na terra como no céu.
0: O pão nosso de cada dia nos dai hoje, perdoai as nossas ofensas, assim como nós perdoamos a quem nos tem ofendido. E não nos deixeis cair em tentação, mas livrai-nos do mal. Amém.
1: Ave Maria, cheia de graça, o Senhor é convosco. Bendita sois vós entre as mulheres, bendito é o fruto do vosso ventre, Jesus.
0: Santa Maria, Mãe de Deus, rogai por nós, pecadores, agora e na hora de nossa morte. Amém.
1: Ave Maria, cheia de graça, o Senhor é convosco. Bendita sois vós entre as mulheres, bendito é o fruto do vosso ventre, Jesus.
0: Santa Maria, Mãe de Deus, rogai por nós, pecadores, agora e na hora de nossa morte. Amém.
1: Ave Maria, cheia de graça, o Senhor é convosco. Bendita sois vós entre as mulheres, bendito é o fruto do vosso ventre, Jesus.
0: Santa Maria, Mãe de Deus, rogai por nós, pecadores, agora e na hora de nossa morte. Amém.
1: Ave Maria, cheia de graça, o Senhor é convosco. Bendita sois vós entre as mulheres, bendito é o fruto do vosso ventre, Jesus.
0: Santa Maria, Mãe de Deus, rogai por nós, pecadores, agora e na hora de nossa morte. Amém.
1: Ave Maria, cheia de graça, o Senhor é convosco. Bendita sois vós entre as mulheres, bendito é o fruto do vosso ventre, Jesus.
0: Santa Maria, Mãe de Deus, rogai por nós, pecadores, agora e na hora de nossa morte. Amém.
1: Ave Maria, cheia de graça, o Senhor é convosco. Bendita sois vós entre as mulheres, bendito é o fruto do vosso ventre, Jesus.
0: Santa Maria, Mãe de Deus, rogai por nós, pecadores, agora e na hora de nossa morte. Amém.
1: Ave Maria, cheia de graça, o Senhor é convosco. Bendita sois vós entre as mulheres, bendito é o fruto do vosso ventre, Jesus.
0: Santa Maria, Mãe de Deus, rogai por nós, pecadores, agora e na hora de nossa morte. Amém.
1: Ave Maria, cheia de graça, o Senhor é convosco. Bendita sois vós entre as mulheres, bendito é o fruto do vosso ventre, Jesus.
0: Santa Maria, Mãe de Deus, rogai por nós, pecadores, agora e na hora de nossa morte. Amém.
1: Ave Maria, cheia de graça, o Senhor é convosco. Bendita sois vós entre as mulheres, bendito é o fruto do vosso ventre, Jesus.
0: Santa Maria, Mãe de Deus, rogai por nós, pecadores, agora e na hora de nossa morte. Amém.
1: Ave Maria, cheia de graça, o Senhor é convosco. Bendita sois vós entre as mulheres, bendito é o fruto do vosso ventre, Jesus.
0: Santa Maria, Mãe de Deus, rogai por nós, pecadores, agora e na hora de nossa morte. Amém.
1: Glória ao Pai, ao Filho e ao Espírito Santo.
0: Como era no princípio, agora e sempre. Amém.
1: Ó meu bom Jesus,
0: perdoai-nos, livrai-nos do fogo do inferno, levai as almas todas para o céu e socorrer principalmente as que mais precisarem da vossa infinita misericórdia.
1: Nossa Senhora da Conceição Aparecida,
0: rogai por nós que recorremos à vossa Sagrada Família.
1: Rogai por nós. Divino Espírito
0: Santo, rogai por nós.
1: Muito obrigada, Rosane. Tenha uma ótima noite.
0: Eu é que agradeço. Que Deus abençoe a cada um que está aí na Rádio Aparecida.
1: Obrigada, amém.

graças vos damos, soberana rainha, pelos benefícios que todos os dias recebemos de vossas mãos liberais. Dignai-vos agora e para sempre tomar-nos debaixo do vosso poderoso amparo, e para mais vos alegrar, vos saudamos com uma salve rainha.

pelos méritos de nosso Senhor Jesus Cristo, em vossa querida imagem de Aparecida, espalhais inúmeros benefícios sobre todo o Brasil, e eu, embora indigna

0: estivemos reunidos e vamos permanecer unidos em nome do Pai, do Filho e do Espírito Santo. Amém.
1: Amém. Meninas, muito obrigado.
0: Nós que agradecemos.
1: Deus abençoe vocês.
2: Amém.
1: Sejam bem-vindas sempre aqui à Rádio Aparecida, viu?
2: Obrigada.
1: Saúde, paz e bênçãos para toda a família.
2: Amém. Para você e sua família também.
1: Amém. A você que rezou conosco, o nosso muito obrigado. Que nosso Senhor Jesus Cristo continue abençoando nossa vida, nosso coração e a nossa história. 10:07, horário de Brasília, com as imagens de Ana Gabriela. Fiquem com Deus e com as bênçãos da Mãe Aparecida.

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3: 11:10, horário de Brasília.
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3: Programação com a Mãe Aparecida, aqui pela Rede Aparecida de Rádio. Uma ótima noite, bem-vindo, bem-vinda. Que bênção foi rezar o terço com as meninas aqui da Arquidiocese de Aparecida, né? Louvado seja Deus pela presença de cada irmão, de cada irmã que rezou conosco. Deus seja louvado por todas as suas intenções. Muito obrigado pela presença, pelo carinho e pelo acolhimento. E você que está aí conosco, quer continuar participando? Fique à vontade. Nosso WhatsApp está disponível, DDD 12, número 3104-1043. Continua conosco aqui, ó, no programa com a Mãe Aparecida. A Maria Regina continuam em oração, juntamente com o esposo, que rezam conosco, José Francisco. Tudo bem, José Francisco? Bem-vindo, amigo. Obrigado, viu? Um abraço para você, um abraço para sua esposa. Que Nossa Senhora Aparecida continue acolhendo vocês aí, ó, em São da cidade de União da Vitória, lá no estado do Paraná. Obrigado pela presença. Deus abençoe. A Adalgisa de Barra dos Coqueiros, em Sergipe, também continua com a gente. Obrigado, Adalgisa. Muito boa noite. Deus abençoe, proteja, ilumine sempre sua vida, seu coração e sua história, viu? Tô rezando por você e por suas intenções. A Maria Aparecida Francisco, Maria Aparecida Francisco, ela diz assim: boa noite, meu queridinho amigo Evandro Brum. Muito boa noite para você também, viu? Seja bem-vinda sempre. Que Deus continue abençoando sua vida, seu coração, sua família, sua história. Obrigado mesmo pela participação, obrigado pela presença. A Roseli de Taubaté continua conosco também. Roseli, boa noite para você, viu? Seja bem-vinda à Rádio Aparecida. Deus continue protegendo você e todos aí na sua casa, tá bom? Louvado seja Deus pela sua participação. Deus seja louvado pela sua presença aqui conosco. O Paulo Roberto de Santa Rita de Jacutinga, Minas Gerais, continua com a gente também. Obrigado, Paulo Roberto. Nossa Senhora abençoe você e sua família. E ainda a Iracema Pisani de Guaratinguetá, que continua conosco aqui rezando e celebrando com alegria, fé e devoção. 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

impressão que o ritmo das coisas anda acelerado demais e não temos tempo para nada. Não, não é apenas uma sensação. O tempo está curto.

relações e redes de relacionamentos que criamos tornam nossa vida extremamente acelerada. Além disso, vale lembrar que nossa concepção de tempo a cada fase da vida sofre modificações. Para uma criança de 10 anos, um ano é 10% de sua vida, enquanto que para um jovem de 25 anos é 4% apenas. E para um adulto de 50 anos, um ano é apenas 2% de sua vida. Isso faz compreender por que aqueles dias da infância pareciam durar tanto. Não era apenas por falta de

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Hoje, dia 9 de junho, nós vamos conhecer a história de Zabulon, patriarca do povo de Deus. É o sexto filho de Lia e Jacó. Diz o livro de Gênesis a respeito de Zabulon: Lia concebeu novamente e gerou um sexto filho para Jacó. Deus me deu um belo presente, desta vez meu marido me honrará, pois lhe darei 6 filhos. E o chamou de Zabulon. Na bênção das 12 tribos, Moisés diz o seguinte a respeito da tribo de Zabulon: Zabulon, sê feliz em tuas expedições. No Novo Testamento, quando Jesus inicia o anúncio da boa nova do reino de Deus, Mateus comenta: terra de Zabulon, terra de Neftali, caminho do mar, região do outro lado do rio Jordão, Galileia dos que não são judeus. O povo que vivia nas trevas viu uma grande luz, e uma luz brilhou para os que viviam na região escura da morte. Além desses 6 filhos, Lia deu mais 2 a Jacó, por meio de sua empregada Zelfa. Os 8 filhos de Jacó com Lia e sua escrava são Rubem, Simeão, Levi, Judá, Gad, Asser, Issacar e Zabulon. Os outros 4 são filhos de Jacó por intermédio de Raquel e de Bala, a sua empregada. De Raquel são José e Benjamim. Da empregada Bala são Dan e Neftali. Jacó teve ainda uma filha chamada Dina. Essas histórias das 12 tribos de Israel são histórias populares, transmitidas oralmente durante os séculos, para o povo conhecer melhor a origem, né, as ligações que a união entre si, as 12 tribos, faziam. Então a consciência da origem comum ajuda a reforçar laços de amizade, de solidariedade, nos momentos de crise e nos momentos de guerra elas são importantes. E explica também as rivalidades que foram surgindo entre as tribos. Por exemplo, a Bíblia diz que Jacó amava mais Raquel do que Lia. Então diz também que as duas brigavam entre si.

0: jesuíta, diretor da editora Loyola, Eliomar Ribeiro. Padre, primeiramente, seja muito bem-vindo aqui aos microfones da Rádio Aparecida.
1: Boa noite, Fernanda. Boa noite a todos os ouvintes do programa Com a Mãe Aparecida. Uma alegria estar com vocês.
0: Padre, primeiramente, como nasceu no Brasil a devoção ao Sagrado Coração de Jesus?
1: Bom, a devoção ao Sagrado Coração de Jesus, ela nasce na França há 350 anos atrás. Ela chega ao Brasil, muito provavelmente, logo depois. E ela vai sendo reforçada muito mais tarde com a fundação do Apostolado da Oração, que foi o maior propagador, que é até hoje o maior propagador da devoção. O grupo mais antigo do Apostolado da Oração no Brasil completará 160 anos no próximo ano, portanto estamos com 159 anos da fundação desse grupo, que nasceu em Recife, que é o grupo mais antigo. Depois o grupo de Itu, aqui em São Paulo, que já está com 156 anos, que é o segundo grupo mais antigo.
0: Bom, padre, hoje também celebramos o dia de São José Anchieta, que é conhecido como o apóstolo do Brasil. Ele que era devoto ao Sagrado Coração de Jesus, não é mesmo?
1: Exato, por isso, veja que São Anchieta já antecipa Santa Margarida nesse sentido, né? Porque o formato da devoção que nós temos hoje, ele vem com Santa Margarida Maria, que é, então, muito posterior a Anchieta. Mas o próprio Anchieta tem poemas dedicados ao Coração de Jesus, porque é, de alguma forma, uma espiritualidade que começa no Evangelho de São João, né? Aprendam de mim, de São Mateus, aprendam de mim que sou manso e humilde de coração. Depois no Evangelho de São João, do lado aberto de Jesus que jorrou sangue e água. E vários dos santos, então, do primeiro milênio todo, fazem referência a essa imagem do coração de Jesus que marcou muita época. Depois, claro, com a Anchieta aqui no Brasil e depois com Santa Margarida na França, é que vai se espalhando cada vez mais, então, essa espiritualidade e essa devoção do Sagrado Coração de Jesus. Anchieta é um grande, né? Um grande missionário, um grande propagador de tanta coisa boa que inventou aqui nesse Brasil. Teatro, a literatura, a música, muita coisa boa, né?
0: Com certeza nos deixou um grande legado. Bom, a devoção ao Sagrado Coração de Jesus é feita todas as primeiras sextas-feiras de cada mês. Esse também deve ser um dia de oração para os devotos, é um dia de reparação?
1: Isso. Digamos assim, no conjunto da espiritualidade, da devoção, está exatamente as 12 promessas, e uma das promessas é a primeira sexta-feira de cada mês. A comunhão, né, a confissão e a comunhão, e Santa Margarida fala dessa reparação, ou seja, estar com Jesus, que é o grande reparador, é o grande, aquele que oferece-se sempre a si mesmo ao Pai pela humanidade. Então nós participamos dessa ação salvífica de Cristo, né? Na cruz. A reparação, na verdade, é isso, é oferecer a Cristo o que ele merece e oferecer por aqueles que não oferecem, por aqueles que, ao invés de ajudar no processo da salvação, ajudar na construção do reino, vivem o contrário, vivem destruindo, vivem negando tudo isso, né?
0: Padre, ao olharmos para a imagem do Sagrado Coração de Jesus, nós vemos o coração transpassado pela espada. Essa é uma representação também das dores de Jesus. E qual reflexão podemos fazer com relação às dores do mundo diante da realidade atual?
1: O nosso mundo continua sofrendo como sofreu no tempo de Jesus. Pode ser que a gente hoje tenha mais ocasiões, porque o mundo é muito maior, ou pelo menos o mundo é com muito mais gente, né? Uma população muito maior, e as nações sofrem, os povos sofrem. Então, a gente pensar hoje que tem milhões de pessoas que passam fome é um sofrimento muito grande. Milhões de pessoas que estão deslocadas dos seus países por questões de guerra, por questões de sofrimento, por questões étnicas, por questões de preconceito, por diversos fatores, né? Por questões sociais também. Então isso causa um sofrimento muito grande. A violência hoje é também causa de um sofrimento muito grande. O tráfico de pessoas, o tráfico de drogas, tudo isso, o consumo, né? A fabricação de armas, cada vez mais vai promover

0: Jesus se matava, iam matar o próprio Jesus, mas como é que a gente explica que hoje, tanto tempo depois, acontece o que aconteceu na madrugada de sexta para o sábado passado, que ao entrar-se na casa do bispo e dar uns 4 ou 5 tiros no peito de um bispo e mata o bispo como matou o bispo de Quelimane, Dom Osório, lá em Moçambique. Essas são as coisas assim que a gente fica sempre pensando, que é exatamente o sofrimento de Cristo na cruz continua nessa humanidade que sofre, continua na dor da humanidade que também vai padecendo, né? Esse sofrimento que Jesus, de alguma forma, venceu na cruz. Sofreu e venceu. E nos convida também a continuar, mesmo que a humanidade faça, cause o sofrimento uns aos outros, nós já sabemos que o pecado, o sofrimento, está vencido por Cristo na cruz. E isso, quando nós contemplamos, então, o coração de Jesus, e nas imagens que nós temos, né, sempre representado pelo coração, coroado de espinhos, por uma cruz em cima, um coração que sai essa chama, que é a imagem que Santa Margarida viu, né? Um coração que tanto amou a humanidade e que continua recebendo tanta ingratidão. Que Jesus disse, todas as vezes que você der de comer, der de beber, visitar, cuidar, acolher, vestir, é a mim que você está fazendo. Quando a humanidade, além de não fazer isso, provoca maior sofrimento, claro, causa uma dor ainda maior ao próprio Jesus e ao seu coração.
1: Com certeza, quantos ensinamentos nós podemos tirar ao contemplarmos a imagem do Sagrado Coração de Jesus. Bom, padre, e quais leituras o senhor poderia também indicar para quem deseja conhecer mais sobre a devoção ao Sagrado Coração de Jesus?
0: Bom, eu vou sugerir apenas 3 livros. Tem um livro chamado Doutrina e Espiritualidade, de Santa Margarida, onde a gente tem também delineado tudo que ela mais ou menos deixou escrito, tudo que ela pensou sobre a devoção ao coração de Jesus. O segundo livro, eu diria, se chama Teologia Cordis. É um livro do padre Andrea Tessarolo, um italiano, que fala exatamente dessa reparação, o significado mais profundo da devoção e da reparação, então, que o coração de Jesus faz em nome da humanidade. E o terceiro livro, a gente escreveu na pandemia, é um livretinho chamado 30 Dias com o Coração de Jesus. É um livrinho precioso, porque é um livro para rezar. São 30 virtudes, 30 qualidades do coração de Jesus que eu quero para mim. Então eu posso pedir exatamente essas virtudes do coração de Jesus para que esteja presente também no meu coração. Esses 3 livrinhos são todos da nossa editora, da Edições Loyola, e se encontra hoje em todas as livrarias também do país.
1: Perfeito, padre, muito obrigada por essas recomendações, sugestões de leituras que com certeza nos ajudam a nos aprofundarmos nessa devoção que é muito bonita do Sagrado Coração de Jesus. E agradeço também o senhor por participar aqui conosco na Rádio Aparecida, destacando um pouquinho mais sobre essa devoção agora que estamos próximos do dia 12, quando celebramos o Sagrado Coração de Jesus.
0: Isso, Fernanda. E nesse final de semana nós estaremos, eu estarei também Aparecida para a grande Romaria do Apostolado da Oração, que começa exatamente na sexta-feira. Nós já chegamos por aí, a Romaria no sábado e no domingo, a grande Romaria, 47 anos da Romaria do Apostolado da Oração. Então, os ouvintes que participam conosco no programa, quiserem estar conosco no sábado, das 8 até as 14, nós estaremos então no centro de eventos, num grande momento então de encontro, de formação, de animação do Apostolado da Oração na Romaria Nacional.
1: Amém, nós já estamos aqui ansiosos para recebê-los. Padre, mais uma vez, muito obrigado por participar aqui conosco.
0: Deus abençoe, Fernanda, tudo de bom para você.
1: Amém, nós ouvimos então o padre jesuíta, diretor da editora Loyola, Eliomar Ribeiro. Fernanda Prado, para a Rede Aparecida de Rádio e Signes Brasil. Aqui no Com a

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5: 11:32, horário de Brasília.
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5: Estamos de volta aqui na programação com a Mãe Aparecida, aqui pela Rede Aparecida de Rádio. Muito obrigado a todos, viu, pelo carinho e sempre pelo acolhimento. Muito bom tê-los aqui conosco. Obrigado, meus queridos. Louvado seja Deus pela presença de vocês, viu? A Cristina Araújo, de São Lourenço, Minas Gerais, também continua com a gente. Obrigado, Cristina. Uma noite abençoada para você e para todos da tua família. Continuamos em oração, continuamos rezando por você. O Paulo Roberto Gomes, da cidade de Valença, no estado do Rio. Boa noite, Paulo Roberto. Seja bem-vindo à rádio. Muito obrigado pela sua participação e pela sua presença também. Que Deus te abençoe. 11:33, horário de Brasília. Uma excelente noite para você.
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7: Esteja com você. Mais uma vez estamos aqui seguindo esse encontro com Maria, procurando cada vez mais nos aprofundar no caminho de Jesus, seguindo Maria, nossa mãe. Em Maria, Deus realizou sua maior obra, sem palavras humanas, nem razões externas ou argumentos. Como diz o Evangelho de São Mateus, Jacó gerou José, o esposo de Maria, e dela nasceu Jesus, chamado o Cristo. Foi um nascimento diferente. Antes de morar com seu esposo, Maria ficou grávida. Aconteceu nela um mistério do Espírito Santo, que numa palavra, através da presença do anjo, na proximidade, superou todas as expectativas humanas. Entretanto, Maria manteve seu silêncio. De nada serviriam as palavras. Nenhum argumento poderia justificá-la. Além disso, como falar daquilo que fazia parte do mistério de Deus? Logicamente, Maria orou

0: vê seu esposo sendo justo e não querendo difamá-la, resolveu rejeitá-la secretamente, como diz o próprio Evangelho de Mateus. José não se sentiu, digamos, capaz de conviver com esse mistério tão grande. Outro exemplo de humildade. Eu quero que Deus realize a vontade dele e eu acho que eu não estou em condições de colaborar com isso. Se ele escolheu Maria e ela já está grávida, isso tem um significado que ultrapassa a nossa compreensão. Que nós tenhamos também com São José um exemplo maravilhoso. Ele com Maria e Jesus são expressão da Trindade. E nós devemos assim aprender com eles, através da expressão humana, o sagrado divino que Deus realiza. É verdade que para nós há momentos na vida em que as respostas não existem e nem podemos dar. Nós podemos assim enfrentar situações difíceis. E aí está exatamente a nossa atitude. Sermos pessoas retas, sem medo. Abandonarmos a Deus como Maria, no silêncio. E deixar que tudo se encaminhe segundo a vontade de Deus. É desse modo que nós vamos cumprindo o mistério da salvação, aprendendo com Maria, no silêncio, a falar com a própria vida, fazendo a vontade de Deus.
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0: 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Agora, Editora Santuário. O Senhor oferece paz e sossego a todos os que se acham oprimidos pelas angústias da vida. O pecado foi a causa de todas as aflições, de todas as tristezas e de todas as lágrimas. Se te examinas de maneira atenta, chegarás a constatar que sempre que te viste agoniado pela dor e pela amargura, isso obedecia a algum pecado previamente cometido. O coração compassivo de Jesus Cristo oferece a ti o descanso para todos os teus penares. Aquelas palavras de Jesus, "Vinde a mim", são dirigidas a todos sem exceção, a todos os que sofrem, e são as palavras que prometem o mais real consolo para nossos penares e o alívio mais eficaz para nossas canseiras.
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3: Missão cumprida. Ponto final na primeira parte do programa com a Mãe Aparecida. Eu vou embora. Passar um pouco de frio na estrada, mas deixo você com Eduardo José. E aí, Eduardo, como é que tá? Tudo bem?
4: Tudo certinho, meu querido. Graças a Deus. Prontinho para mais uma madrugada com a Mãe Aparecida. Madrugada fria, geladinha, mas com o coração sempre aquecido com a proteção e as bênçãos de nossa Mãe Santíssima, a Virgem Maria, a Mãe de Aparecida. E você, meu irmão, que está aí rezando com o Evandro Brum desde as 8 da noite, continue com a gente. Vamos juntos nessa caminhada de fé, de esperança, até as 5 da manhã, porque às 4 nós rezamos o Santo Terço, viu?
3: Muito bem. Então, ótimo trabalho, ótima madrugada.
4: Obrigado, meu querido.
3: E até a próxima, se Deus quiser.
4: Até a próxima, se Deus quiser. Bom descanso para você. Boa viagem.
3: Valeu.
4: Se agasalhe.
3: E vamos que vamos.
4: Porque o frio lá tá doído.
3: E vamos que vamos.
4: E vamos que vamos.
3: Beleza, Du? Trabalho pra você.
4: Falou, meu querido. Vai tomar um cafezinho agora?
3: É, em casa, né? Porque aqui não tem.
4: Ah, então tá.

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4: Meia-noite, bom dia.

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3: Mãe Aparecida, Rede Aparecida de Rádio, uma ótima e abençoada madrugada a você, meu irmão, a você, minha irmã, a você que a partir de agora nos faz companhia até às 5 da manhã, na segunda parte do programa com a Mãe Aparecida. Obrigado a você que nos acolhe através das nossas rádios parceiras, rádios que integram a Rede Aparecida de Rádio, rádios espalhadas por todo o Brasil. Obrigado a você, meu irmão, que está na sua casa rezando conosco, louvando e agradecendo ao bom Deus, pedindo sempre a proteção e a intercessão de Nossa Mãe Santíssima, a Senhora Aparecida, na sua vida, na vida da sua família. A você, meu irmão querido, que já está aí cumprindo a sua missão, trabalhando, louvando e agradecendo a Deus também por mais um dia de trabalho. Aos irmãos que estão pelas estradas do Brasil afora, rezando conosco, também louvando e agradecendo. Aos que estão já ancorados, descansando, aos que estão rodando ainda no tapetão, que Deus abençoe, viu? A madrugada, o dia de vocês. Com as bênçãos da Mãe Aparecida, vamos seguindo juntos nessa caminhada de fé, de amor, de esperança, em mais uma madrugada com a Mãe Aparecida. Pelo 3104-1043, você participa conosco, enviando a sua mensagem de fé, de amor, paz e esperança e as intenções para você rezar conosco o Santo Terço logo mais às 4 da manhã. Isso mesmo, rezando por você, com você, pela sua família, pelos seus amigos, parentes, vizinhos, por aquelas pessoas que precisam e pedem nossas orações. Agora 4:04, a produção é de Marcos Thiago, Paula Castro na coordenação, Padre Vanderlei Souza, missionário redentorista, na direção. Hoje, dia 10 de junho, isso mesmo, quarta-feira da graça de Deus. Toda quarta-feira dedicada à nossa mãe, a Virgem Maria, a mãe do perpétuo socorro. Nossa Senhora do perpétuo socorro, rogai por todos nós. E hoje, a Santa Mãe Igreja celebra, faz memória a Santo Eduardo Pupi e São Getúlio, a quem nós pedimos a intercessão. 4:04, Padre Vanderlei Souza chegando com o nosso momento de evangelização e de reflexão. Com os ponteiros apontam para o infinito.
4: Ave Maria, cheia de graça, o Senhor é convosco. Bendita sois vós entre as mulheres, e bendito é o fruto do vosso ventre, Jesus.

0: Santa Maria, Mãe de Deus, rogai por nós, pecadores, agora e na hora da nossa morte. Amém. Rogai por nós, Santa Mãe de Deus, para que sejamos dignos das promessas de Cristo. Oremos e fugir, Senhor, dos meus olhos, a vossa graça em nossos corações, para que nós que conhecemos pela anunciação do anjo a encarnação de Jesus Cristo, vosso Filho, cheguemos por sua paixão e morte de cruz a glória da ressurreição. Pelo mesmo Cristo nosso Senhor. Amém.
1: Meu querido irmão, querida irmã, estamos no tempo comum na liturgia da igreja, nesse momento especial que vai da Páscoa até a festa de Cristo Rei. Um tempo longo na liturgia, na qual nós somos convidados a incorporar em nosso dia a dia a palavra de Jesus, a mensagem da comunidade de fé e a experiência daqueles que vieram antes de nós. Então a liturgia vai nos oferecer a oportunidade de fazer uma grande reflexão, um grande retiro na nossa vida, trazendo para o hoje a riqueza que a palavra nos traz. Nós temos hoje uma leitura, reflexão do livro de Josué, um texto de Orígenes, presbítero do século III, que falava sobre a travessia do Jordão, aquele momento em que Josué e o povo de Deus está ali vivendo esse grande discernimento numa crise. No Jordão, a Arca da Aliança era o guia do povo de Deus, a fileira dos sacerdotes levitas para as águas, como que em reverência dos ministros de Deus. Não te admires de que esses fatos acontecidos com o povo antigo se refiram a ti, cristão, que pelo sacramento do batismo atravessaste o rio Jordão. A palavra divina te promete coisas ainda maiores e mais elevadas. Oferece-te mesmo a travessia pelos ares. Escuta o que Paulo diz acerca dos justos. Seremos arrebatados nas nuvens ao encontro de Cristo nos ares, e assim estaremos com o Senhor para sempre. Não há nada que amedronte o justo. Todas as criaturas o servem. Ouve ainda como que profeta de Deus lhe prometendo: se passares pelo fogo, a chama não te queimará, porque eu sou o Senhor teu Deus. Quando te inscreveste no número dos catecúmenos e começaste a obedecer aos preceitos da igreja, atravessaste o mar vermelho. Assim, levado às paradas do deserto, tu te entregas diariamente à audição da lei divina e à contemplação do rosto de Moisés, com o véu já retirado pela glória do Senhor. Se depois te achegares à fonte do místico batismo e na presença dos sacerdotes e levitas fores iniciado naqueles veneráveis e magníficos mistérios conhecidos por aqueles a quem de direito, então depois de ter atravessado o Jordão, também pelo ministério sacerdotal, entrarás na terra prometida. Nesta, depois de Moisés, acolher-te-á Jesus, e ele próprio se fará teu guia na nova caminhada. Tu, porém, lembrado de tantas e tão grandes maravilhas de Deus, como o mar que se dividiu para ti e a água do rio que parou diante de ti, voltado para eles dirás: que houve, ó mar, que fugiste? E tu, Jordão, que voltaste para trás? Montes, por que saltais como cabritos e as colinas como cordeirinhos? A palavra divina responderá: diante da face do Senhor abalou-se a terra, diante da face do Deus de Jacó, que muda a pedra em lago e o rochedo em fontes de água. Com a...

cantando pra gente São Francisco, o trovador de Deus. Meia-noite, 14 minutos, com Mãe Aparecida, Rede Aparecida de Rádio, Música, Fé e Missão. Obrigado a você, meu irmão, que nos acolhe, você que está rezando conosco, louvando e agradecendo ao Senhor Jesus, nosso Salvador e Redentor. Pedindo sempre as bênçãos, a proteção de nossa mãezinha querida, a Senhora Aparecida. O nosso momento é de oração. Pai Santo Misericordioso, nós vos agradecemos por vossa fidelidade e por jamais abandonardes aqueles que confiam em vós. Hoje, somos convidados a acolher plenamente os ensinamentos de Jesus.

esquecendo que sua palavra é caminho seguro para a vida eterna. Dai-nos um coração obediente, capaz de acolher os vossos mandamentos, não como um peso, mas como expressão do vosso amor e da vossa sabedoria. Que nossa vida seja marcada pela coerência entre a fé que professamos e as atitudes que praticamos. Ajudai-nos a vencer tudo aquilo que nos afasta de vós. Purificai nossos pensamentos, palavras e ações, para que possamos viver em santidade e ser instrumentos de reconciliação e fraternidade. Lembrai-vos daqueles que mais necessitam de vossa misericórdia e concedei a todos nós a graça de preservarmos o caminho do bem. Por Cristo nosso Senhor.

0: canto do teu amor. Meia-noite, 21 minutos, com a Mãe Aparecida. 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

0: Eterna Aliança, meia-noite, 26 minutos. Deus me ama. Deus ama a cada um de nós incondicionalmente. Deus nos ama, nos quer felizes e contentes a todo instante. 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
2: Meia-noite e meia, bom dia.
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2: Com a Mãe Aparecida, Rede Aparecida de Rádio, abraçando os nossos irmãos e irmãs que rezam conosco, louvando e agradecendo a Deus por mais um dia. O Cláudio Antônio, a Dona Luciana em São João da Boa Vista, rezando com a gente. O nosso Paulo Pedro Canuto, lá de Aracaju, no Sergipe, rezando por ele e por toda a família. O Dito Delário em Poços de Caldas. Os irmãos Ayrton e Félix, o Ayrton Miguel, perdão, lá em

0: José do Rio Preto, rezando conosco. O Luiz Fernando em Taubaté, rezando com a gente também. A Ana Reis, já marcando presença, agradecendo pela vida e saúde dela e da família. E também agradecendo ao Senhor que lhe concedeu na casa, pela família, pelos familiares. E agradecendo também ao Padre pela nossa companhia. Obrigado, viu, a todos os padres rezando conosco. Ana Reis, graças a Deus, nossos irmãos em Cristo. O Geraldo Guarães, lá rezando com a gente, bacana, pela Rádio Vida Nova FM, louvando e agradecendo a Deus. A Maria Aparecida Francisco, a Cida em Campinas, rezando por ela, pela família, e estará conosco na madrugada, nesta madrugada fria, né, Cida, em Campinas, louvando e agradecendo a Deus. E o Manuel Batista, lá em Blumenau, Santa Catarina, rezando com a gente também, louvando e agradecendo. A Val Souza, em Jacobina, louvando e agradecendo pela vida e saúde dela e de toda a família.
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0: 16 minutos, Padre Clandimar Moreira, Santos dos Santos, com em Aparecida, onde quer que você esteja rezando com a gente.
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2: Salmo 15. Guardai-me, ó Deus, por quem em vós me refugio.
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2: 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Digo ao Senhor, somente vós sois meu Senhor.
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2: 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Seus sacrifícios sanguinários não partilho, nem seus nomes passarão pelos meus lábios.
3: Guardai-me, ó Deus, por quem em vós me refugio.
2: Ó Senhor, sois minha herança e minha taça. Meu destino está seguro em vossas mãos. Tenho sempre o Senhor ante meus olhos, pois se o tenho ao meu lado, não vacilo.
3: Guardai-me, ó Deus, por quem em vós me refugio.
2: Vós me ensinais vosso caminho para a vida. Junto a vós, felicidade sem limites, delícia eterna e alegria ao vosso lado. 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

0: Padre Ricardo White.
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0: O tempo todo Deus nos quer felizes, sorrindo, louvando e agradecendo. 12:42.

quarta-feira, dia 10 de junho, o trecho do Evangelho de hoje é escrito por Mateus, capítulo 5, versículos de 17 a 19. Anúncio do Evangelho de Jesus Cristo segundo Mateus. Naquele tempo disse Jesus aos seus discípulos: não penseis que vim abolir a lei e os profetas. Não vim para abolir, mas para dar-lhes pleno cumprimento. Em verdade, eu vos digo, antes que o céu e a terra deixem de existir, nenhuma só letra ou vírgula serão tiradas da lei, sem que tudo se cumpra. Portanto, quem desobedecer a um só desses mandamentos, por menor que seja, e ensinar os outros a fazerem o mesmo, será considerado o menor no reino dos céus. Porém, quem os praticar e ensinar será considerado grande no reino dos céus.

0: crença no Evangelho no dia a dia. Ou seja, seremos julgados pelas nossas ações de amor a Deus, pela nossa fé, mas também pelo amor ao próximo. Portanto, pelo nosso comprometimento e compromisso com a fé, que é a prática de boas obras, transformando o Evangelho em vida e sinais concretos. Jesus não veio para abolir a lei, os ensinamentos de Moisés, nem os profetas, os mensageiros do amor de Deus que exortaram o povo no passado, mas para dar novo significado a eles, cumprindo-os plenamente. Enquanto os patriarcas, os profetas, revelaram aspectos específicos de Deus, partes da sua totalidade, Jesus é o próprio Deus. Por isso, o revela de modo pleno e definitivo. Sua reencarnação mostra-nos a face de Deus, sua imagem, a concretização do seu plano de salvação, enquanto as revelações do Antigo Testamento mostravam-nos apenas a sua voz e suas expectativas. Estejamos atentos para praticar e ensinar tudo o que Jesus nos revelou. São Miguel é considerado o guardião celeste, o príncipe e guerreiro que defende o trono celestial. O nome Miguel significa semelhança de Deus. Ele é também o defensor e protetor do povo de Deus e padroeiro da Igreja Católica. São Miguel Arcanjo é o chefe supremo do exército celestial dos anjos que são fiéis a Deus. Ele é conhecido também como Arcanjo da Justiça e Arcanjo do Arrependimento. São Miguel Arcanjo é o grande combatente e vencedor das forças do mal. Rezemos a São Miguel Arcanjo, pedindo a proteção para você e para toda a sua família. Ó glorioso São Miguel Arcanjo, o primeiro entre os anjos de Deus, guarda e protetor da Igreja Católica, lembrando de que nosso Senhor vos confiou a missão de velar pelo seu povo em marcha para a vida eterna, mas poderado de tantos perigos e ciladas do dragão infernal, eis-me prostrado a vossos pés para implorar confiantemente o vosso auxílio, pois não há necessidade alguma em que não possais valer. Sabeis a angústia por que passa a minha alma no dia de hoje. Ide junto a Maria, nossa mãe, muito amada. Ide a Jesus e dizei-lhe uma palavra em meu favor, pois sei que eles nada vos podem recusar. Intercedei pela salvação da minha alma e também agora por aquilo que tanto me preocupa. E se o que peço não é para a glória de Deus e bem da minha alma, obtende-me paciência e que eu me conforme com a vontade divina, pois sabeis o que é mais do agrado de nosso Senhor e Pai. Em nome de Jesus, Maria e José, atendei-me. Amém. Sua bondade infinita criou o ser humano e deu aos que creem seu Filho ressuscitado a esperança da ressurreição. Dê também a você hoje toda a consolação e bênção. O Senhor esteja convosco, Ele está no meio de nós. Pela intercessão de São Miguel, São Rafael e São Gabriel, desça sobre você, sobre a sua família, sobre as suas intenções, a bênção do Deus Todo-Poderoso. Filho e Espírito Santo. Amém. Um abraço de hoje vai para a Karina, o Luciano e o João Pedro. Um abraço para a Ágata de Campinas, o Alexandre de Paulina. Um abraço também para a Ana Paula e o Fernando, aqui de Campinas. Sou o padre Edmilson Moraes, 6 anos de Dom Bosco, e moro em Campinas, no estado de São Paulo. O Colégio Liceu Salesiano, Nossa Senhora Auxiliadora. Que Deus e Nossa Senhora, sua mãe e nossa, continue caminhando com você hoje. Abraço e até mais.
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0: 9 minutinhos faltando para 1 da manhã. Padre João Carlos, meu Deus. Colônia Aparecida, Rede Aparecida de Rádio. Às 4, Santo Terço, e você enviando a nós as suas intenções pelo 3104-1043. É o nosso WhatsApp. Reze com a gente, reze por você, reze pela sua família, por todos nós.
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0: Padre Rubens Gomes de Carvalho, missionário redentorista.
2: Uma vez mais juntos, que bom, né, meus irmãos e irmãs, aqui da Rede Aparecida de Rádio, para o nosso encontro catequético. No último encontro, estávamos vendo o significado de sacramento, palavra em latim significando juramento sagrado, compromisso sagrado, algo como sagrado, comunicação do sagrado, o que está por detrás, aquele que está meio misterioso. Uma expressão, sacramento, que embora não seja apropriada, a Igreja usa para a tradução do termo grego mysterium. No início da Igreja, do cristianismo, sempre se usou esse termo grego mysterium, na tradução do grego para a língua oficial da Igreja, o latim, e se conserva então sacramento. A Igreja, através do teólogo Tertuliano, no início do cristianismo, adotou sacramentum para mysterium, significando o compromisso sagrado que o cristão assume ao ser batizado. Vimos também que a Igreja acompanha o cristão, animando-o pelos sacramentos nas etapas fundamentais da sua vida. Então vejamos, a pessoa nasce para o mundo, pelo batismo há um nascimento para Deus, para a graça, para a filiação divina. Nascimento humano, nascimento para a graça. Segundo, Eucaristia, corpo e sangue do Senhor Jesus. Na vida do dia a dia, nós precisamos do alimento. O alimento é essencial para a sobrevivência, para a vida do corpo. A Eucaristia, a Santa Missa, corpo e sangue do Senhor, são alimentos para o sustento espiritual e perseverança na caminhada com Jesus e o próximo, cuidar do corpo e da alma. Terceiro sacramento, confirmação ao crisma, crescimento. Nós crescemos, nascemos pequeninos e vamos crescendo. Na vida da Igreja, na vida de cristão e em Deus, temos a confirmação ao crisma, que é crescimento e maturidade para viver responsavelmente, viver condignamente e deixar de ser criança na fé para a gente superar os egoísmos. Sacramento da crisma é a nossa independência e a nossa vida social, significando então essa realidade de que, assim como no dia a dia nós crescemos, na nossa fé também podemos crescer.

0: ser alimentada através do sacramento do crisma. Crisma, confirmação, fortalecimento pelo Espírito Santo, se assume o testemunho cristão, luta-se pela justiça, exerce o profetismo. Quarto sacramento, reconciliação ou condição ou penitência. Somos quarto, reconciliação ou confissão ou penitência. Somos limitados, muitas vezes fracos e egoístas. Descuidamos de nós e dos outros. Reconhecer os nossos limites, pedir perdão pelas falhas, reconciliação e recomeçar. Quinto sacramento, o matrimônio. Sentir-se bem com outras pessoas, a ponto de se desejar compartilhar a vida no seu mais íntimo. Uma entrega amorosa. Sentir-se chamado a colocar Deus, a conviver para sempre com alguém. Matrimônio, família, unem-se dois como se fossem um só, na unidade da família. Sexto mandamento, sacramento da ordem. Sentir-se chamado para ser algo mais para os outros, ajudar a alimentar e aprofundar e conscientizar no outro, na comunidade, a vida de fé, espiritualidade, testemunho, colaborar com a santificação. É o sacramento da ordem. Santificação, anúncio da palavra, ajudar o povo a conhecer melhor a palavra. Funções do padre, do bispo. E o último sacramento é o sacramento da unção dos enfermos. Muitas vezes nos deparamos com os limites da vida, com as fragilidades físicas, psíquicas, emocionais, as doenças, acidentes, a idade que vem, a senescitude, ficamos velhos. Cristo vem em nosso socorro através da Igreja e nos acarinha com o conforto espiritual do sacramento da unção dos enfermos, que perdoa os pecados e intercede pela unção com o óleo dos enfermos, suplicando a cura, a melhoração do sofrimento e prepara para a vida eterna. É o sacramento da unção dos enfermos. Pensemos nisso, como que através da Igreja Deus nos acompanha nas diversas etapas da nossa vida, desde o nosso nascer, a nossa fé, os nossos relacionamentos, as nossas fragilidades, as nossas necessidades, o nosso cuidado no uso da palavra e, finalmente, o final da nossa existência. Deus nos acompanhando através da Igreja, pelos sacramentos da Igreja. Um abraço para vocês. Até amanhã, se Deus quiser.
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3: 1:02, horário de Brasília.

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1: Com a Mãe Aparecida, onde quer que você esteja nessa madrugada de quarta-feira, rezando, louvando e agradecendo a Deus por tudo. Em Blumenau, Santa Catarina, os nossos irmãos que rezam conosco pela Rádio Arca da Aliança FM. Em Senhor do Bonfim, na Bahia, a Rádio Caraíba FM. Em Monte Aprazível, São Paulo, a Rádio Difusora FM. A todos, o nosso abraço fraterno, carinhoso. Obrigado, viu, pelo carinho de todos vocês que nos ouvem também pelo aplicativo Aparecida, pelo a12.com/Rádio Aparecida, louvando e agradecendo. 1:03, às 4, o Santo Terço Mariano. E você rezando conosco pelo 3104-1043, que é o nosso WhatsApp.
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1: Missão Louvor e Glória. Pra te adorar. 1:04. Bom dia.

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0: mais uma crônica para todos nós.
1: Abrir-se para o mistério. Quando falo com as pessoas sobre Deus, não pergunto: você acredita em Deus? É que perguntando assim eu precisaria perguntar ainda: o que você entende por Deus? Muitas pessoas que não aceitam Deus já têm imagens bem determinadas sobre Ele que elas rejeitam. Para mim, o que é decisivo é se uma pessoa está aberta para o mistério. E quando uma pessoa considera a si mesma honestamente, quando reflete sobre o seu conhecimento de ciência natural, quando é sensível para a arte, ela entra em contato com uma experiência fundamental do homem que consiste, segundo Hannah, em estar lançado no mistério que domina a sua existência. A pessoa que está aberta para o mistério de sua vida, para o mistério de todo ser, já se abriu em seu coração para Deus. Ela já entende seu íntimo quem é Deus. Dada essa abertura, então posso falar sobre Jesus Cristo, em quem o mistério de Deus reluz e que nos anuncia que Deus, enquanto permanente mistério, se tornará nossa realidade mais íntima. Reconciliar-se com Deus, curando as feridas da alma.

0: estás entre nós. 1:19, Colônia Aparecida, Rede Aparecida de Rádio Música, Fé e Missão.
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0: Padre Reginaldo Carreira chegando em mais uma madrugada com a gente.
2: Passa rápido, nossa vida passa rápido, nossas escolhas e oportunidades passam também. Os santos foram pessoas que conseguiram perceber esta verdade e cultivar os valores espirituais enquanto o tempo permitia, sem jamais se lamentar pela brevidade da vida, mas sem perceber a riqueza e a graça contidas em tão breve vida.

0: 27, Lua a quase 27. Obrigado a você que reza conosco.
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0: 1:30, bom dia. 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
0: Com a Mãe Aparecida, Rede Aparecida de Rádio, juntinho de você, na sua casa, no seu trabalho, na estrada, onde quer que você esteja, viu, meu irmão? Sempre pedindo a proteção e as bênçãos de nossa mãezinha querida, as bênçãos de nosso Pai misericordioso, do Senhor Jesus, nosso Salvador e Redentor. Obrigado a você que reza conosco, aí no seu trabalho, na estrada, através das nossas rádios parceiras, que rezam conosco também, louvando e agradecendo. Agora, 1:31.
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Estamos começando o Momento com Maria de hoje e vamos juntos refletir o tema: servir como Maria serviu. Servir como Maria é abraçar a humildade, a escuta atenta e a disponibilidade total à vontade de Deus. Maria, ao dizer seu sim ao anjo, demonstrou uma fé corajosa e uma entrega plena, mesmo diante do desconhecido. Ela não se colocou em primeiro lugar, mas ofereceu sua vida para que o plano divino se realizasse. Seu serviço foi silencioso, mas profundo. Esteve presente nos momentos mais decisivos da vida de Jesus, desde o nascimento até a cruz. Servir como Maria é aprender a estar disponível, mesmo nas pequenas coisas.

confiar que mesmo sem entender todos os caminhos, Deus conduz nossa história com sabedoria. Maria nos ensina que servir é mais do que agir, é viver em constante atitude de doação. Seu exemplo nos convida a acolher os outros com ternura, a ajudar com alegria e a fazer de nossa vida um instrumento de amor.

Padre Aguinaldo José, cantando pra gente A Padroeira. 1h40, 20 minutinhos faltando para as 2 da manhã.

ponto final, hesitará em não tiver ajudado o seu irmão com fome, com sede, com frio, vítima de abandono e de solidão. Religião só de senhor, senhor, ou só de rubricas, não tem a sua aprovação. Pagamento do dízimo em dia, até mesmo da tiririca e da hortelã, não substitui o dever de ajudar quem passa fome e sofre de alguma enfermidade ou precisa urgentemente de apoio. Cristão que não entre nesse assunto de assunto social, nem se faz presente na hora da dor do outro, traz Jesus. E quando rezar, será uma

0: minutinhos faltando para as 2 da manhã, madrugada de quarta-feira, madrugada de um novo dia, com as bênçãos de Nossa Mãe Santíssima, a Senhora Aparecida, com as bênçãos do nosso Pai Misericordioso, louvando e agradecendo. Quarta-feira, 10 de junho, 1h58, Banda Dom, o céu em você.
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2: Mãe Aparecida, rede Aparecida de rádio, juntinho de você, abraçando os nossos irmãos em Guajará Mirim, Rondônia, pela Rádio Educadora FM a 88.7, lá em Rondônia também, em Porto Velho, a Rádio Caiari FM 103.1. Obrigado a vocês pelo carinho de sempre, aos nossos irmãos em Rondônia, rezando conosco em Guajará Mirim e em Porto Velho, Rádio Caiari FM e Rádio Educadora FM. 2:02, já às 4, o Santo Terço Mariano. Continue enviando as suas intenções. 3104-1043.
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0: abraço eterno. 2:07, quem está chegando novamente para participar conosco é o Padre Vanderlei Souza, com esse nosso momento de oração, esse nosso momento de agradecermos.
1: Olá, meu querido irmão, querida irmã. O mês de junho dedicamos à veneração ao Sagrado Coração de Jesus. Essa devoção que nasce com Santa Margarida Alacoque e que nos convida a contemplar a graça de Deus através de Jesus, nosso Divino Redentor. Oremos. Concedei, Senhor, que alegrando-nos pela invocação do coração de vosso Filho, meditemos as maravilhas de seu amor e possamos receber muitas graças. No coração do vosso Filho ferido por nossos pecados, nos concedestes infinitos tesouros de amor. Fazei que lhe ofereçamos uma justa reparação, consagrando-lhe toda a nossa vida. Elevado na cruz, Jesus entregou-se por nós em seu imenso amor e de seu lado aberto fez jorrar com a água e o sangue os sacramentos da Igreja para que todos, atraídos ao seu coração, bebessem da perene alegria na fonte salvadora. Concedei-nos, Senhor, que sempre voltados para o vosso Filho, aprendemos a reconhecê-lo em cada irmão e irmã. Amém. Sagrado Coração de Jesus, nós temos confiança em vós. Sagrado Coração de Jesus, fazei o nosso coração semelhante ao vosso.
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0: mensagem: Brasil, ninguém te ama como eu. 2:13 com a mãe. 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
0: Padre José Allen chegando com a sua mensagem de hoje.
2: A paz esteja com você. Mais uma vez, com muita alegria nesse encontro com Maria, vamos prosseguindo nossa caminhada, lembrando que tudo na nossa vida concorre para o nosso bem, como diz a palavra de Deus. Assim como assassinaram Jesus, e Maria estava lá aos pés da cruz, numa entrega absoluta, o pranto agonizante a transpassava como uma espada que atinge a sua alma. Porém, Maria não perdeu a esperança. O próprio Cristo lhe confiou uma missão, um filho diferente, o melhor, um conjunto de filhos novos, reunidos na pessoa daquele discípulo que o texto chama do discípulo amado. Maria voltou da cruz com a segurança de que Deus preparava-lhe uma nova missão. Um novo nascimento. Dela, outra vez, surgiria a dor do parto, a dor da mãe que padece até nas entranhas, mas que depois se alegra com o nascimento do filho. O parto novo de Maria ao pé da cruz, mais duro, sofrido do que simplesmente um parto físico, revela para todos nós que a fé nos faz acalentar o coração. Entretanto, a missão do filho que morria na cruz continuava fecundando o coração de Maria. Ao invés de fazê-la desistir, desanimar, se abater, a fortaleceu. E aí está uma coisa muito importante que temos que aprender. Fazer dos desafios da vida, dos sofrimentos, das dificuldades, uma oportunidade de fortalecer a nossa fé, de orar com mais profundidade, de procurar cada vez mais fortalecer a unidade entre nós, lembrando que somos todos filhos de Deus. Mesmo que hajam filhos rebeldes, desobedientes, que não aceitam e nem acreditam no amor de Deus e nem o aceitam como pai, mas Deus é pai de todos. E, portanto, todos somos irmãos. Isso pode nos fazer ter um olhar tão fortalecido que nada nos faça desesperar. Pelo contrário, isso nos faz viver aquilo que Maria viveu ao pé da cruz, olhando seu filho naquela situação dramática, tão dolorosa. Ela sofrendo junto, mas

0: uma esperança e aceitou o que Jesus deixou para ela como testamento e missão. Aí está o teu filho, representado no evangelista São João. Que a gente aprenda a ver o que Deus está nos dando em cada sofrimento. E aprender com Maria, assumir a nossa missão, vivendo o chamado para sermos realmente verdadeiros discípulos de Jesus, irmãos entre nós, filhos de Deus Pai, e sermos conduzidos pelo Espírito Santo. Que Deus nos abençoe e nos fortaleça pela intercessão de Maria em meio aos grandes desafios da vida. E que jamais percamos a esperança.
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0: ressurreição e a vida. Jesus veio salvar o que estava perdido. Jesus, no batismo, levanta-nos dos abismos e, pelo sacramento do perdão, faz ressuscitar os mortos do pecado. Em sua igreja, ele constantemente celebra o grande mistério de sua morte e de sua ressurreição na Eucaristia, para que a religião cristã seja perenemente um morrer para o mal e um ressuscitar para o bem. Sobre as ondas bravias do mal, ele anda e nos chama para andarmos com ele também. Ele não quer que nos falte a confiança. Jesus nos exorta, dizendo: homens de pouca fé, por que duvidais? Cremos na misericórdia infinita do Pai, que nos deu seu Filho. Nós somos do céu. Quem invocar o nome de Jesus será salvo, mas corremos o risco de não o invocarmos. Há perigo de não aceitarmos a palavra, não vermos a luz do Evangelho e não vivermos a vida de amor. Amor de Deus e amor do próximo. Há o risco de não fazermos oração. Santo Afonso disse: quem reza, salva-se. Quem não reza, está perdido. Façamos oração, principalmente aos domingos, quando o povo de Deus se reúne em torno do altar para celebrar a morte e a ressurreição do Senhor. E em Cristo, com Cristo e por Cristo, subir ao Pai. É então que confirmamos a nossa predestinação para o céu. Tudo nós vencemos olhando para o céu.
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0: 17, Missão Resgate, Milagre, com a Mãe Aparecida, Rede Aparecida de Rádio, Música, Fé e Missão. A você, meu irmão, que está acompanhando, rezando conosco, com a Mãe Aparecida, louvando e agradecendo por tudo na sua vida, na vida da sua família.
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0: 2:30, bom dia.
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0: Com a Mãe Aparecida, onde quer que você esteja, rezando com a gente, louvando e agradecendo a Auricélia em Portugal, rezando por ela e pela família, o Paulo Roberto de Oliveira lá em Santa Rita de Jacutinga, rezando por ele e pela família, o Dorival Santa Cruz do Rio Pardo, São Paulo, rezando por ele e pela família, a Auricélia Vasconcelos lá em Portugal, rezando conosco também, o Carlos André rezando com a gente, por ele, pela esposa Roseli, a filha Andriele e também a mãezinha dele, a dona Terezinha, todos rezando conosco. A Helena em São Paulo, capital, rezando por ela e pela família. A Maria das Graças, lá aqui de Itajubá, pertinho da gente, pedindo oração por ela. Ela está fazendo um tratamento, né? Difícil, complicado, mas com a graça de Deus, né, minha querida Maria das Graças, está passando bem, graças a Deus, fazendo esse tratamento. Ela está na espera de uma cirurgia e pedindo oração a todos nós. Vamos rezar por você, viu, Maria? Maria das Graças de Itajubá, rezando conosco, louvando e agradecendo a Deus por tudo, Rubinho e família em São José do Rio Preto, louvando e agradecendo também os nossos irmãos lá em Campos dos Goitacazes,

0: traz a paz, louvando e agradecendo a Deus por tudo na vida dela e da família. Agora 2:32.
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2: Eu vos asseguro, esta pobre viúva deu

0: mais do que todos os que depositaram no cofre. Marcos 12:43. Balanço perfeito, exuberante. Qualquer diretoria da comunidade se sentiria plenamente realizada ao mostrar esse balanço. Tudo preenchido, nada faltando. Dinheiro, ufa, sobrando. Não está faltando nada e nada faltando. Já a pobre viúva, se lhe fosse dada ser a tesoureira, o que diria? Não tinha nem para si mesma, nem para comer todos os dias as 3 refeições. E agora? Pois quem não tem nem esse número irrisório, como poderá administrar o que é dos outros? Por isso, Jesus a elogia. Ela deu mais do que todos os outros que depositaram no cofre. A proporção não era de quantidade ou valor monetário, mas de fé e amor. É que Jesus via as ofertas de uma forma bem diferente. Não havia como se fosse uma corrida ou uma competição qualquer. Via como o culto de Deus em que a pessoa primeiramente se ofertava a Deus. Nessa oferta, ela determinava não só o valor que doaria como igualmente a proporção da sua doação. E mais, nunca sairia do cofre com a cabeça erguida. Olhem, eu dei um bom dinheiro para o templo, dei um bom dinheiro para a igreja, pois dei tudo o que eu tinha na bolsa. Ela jamais diria uma coisa assim, porque a fé estava no seu coração e não em suas galhofas como razão para ufanar-se diante dos homens que por acaso a observavam. Obrigado, Senhor, pelos meus rendimentos. Ajuda-me a dar uma parte deles para o teu reino, porque assim tu governas a igreja e o mundo. Amém.
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0: o que agrada a Deus. 2h48, bom dia, com a Manhã Aparecida.
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3: Os santos nos ensinam, hoje, dia 10 de junho, eu, Padre André da Arquidiocese de Aparecida, estou com você, amiga e amigo ouvinte, para conhecermos um pouquinho a história da bem-aventurada Ana Maria Taigi. Com grande alegria, lembramos a vida de santidade daquela que soube viver sua missão de esposa e mãe cristã. E desta luta, alcançou a graça da vivência do Evangelho. Ana Maria nasceu na cidade de Sena em 1769. Era filha única de um conceituado farmacêutico. Sua família foi obrigada a emigrar para Roma em busca de melhores condições de vida. Lá, os esperavam a pobreza e a fome. Ana Maria teve que interromper seus estudos primários a fim de trabalhar fora de casa e ajudar a família em seu ganha-pão. Ao chegar à mocidade, tornou-se muito bonita, de caráter alegre e expansivo. Gostava de festas, danças e diversões. Aos 18 anos, casou-se com Domingos Taigi, homem de bons costumes, alegre, embora um pouco rude. Aos 21 anos, 3 anos após o casamento, veio a conversão de Ana Maria. Começou para ela uma vida nova, de fidelidade aos seus deveres cristãos, de santificação de sua missão de esposa e mãe. E entregou-se totalmente nas mãos de Deus, esquecendo-se de si mesma. Era toda para Deus, toda para o esposo, toda para os filhos, que educou o santo temor de Deus e com muito carinho. Gostava de sofrer, a fim de oferecer a própria vida pela conversão dos pecadores e pelas necessidades da igreja. E não lhe faltaram provações, incompreensões e até injúrias. Faleceu no dia 9 de junho do ano 1837, assistida pelo marido e por 3 dos seus 7 filhos. Seu corpo se conservou milagrosamente incorrupto e é venerado numa igreja de Roma. O Papa Bento XV a beatificou no ano 1920 e a declarou padroeira das mães de família. Exemplo de esposa, mãe e cristã, a bem-aventurada Ana Maria nos ensina hoje a viver as virtudes da fidelidade, do amor, da união. Com ela, pedimos a Deus pelas famílias tão feridas pela falta de amor, mesmo pela falta de Deus. Pedimos também pelos lares cristãos para que testemunhem a graça de ser família, espaço sagrado onde Deus habita. Bem-aventurada

0: ao Senhor.
1: Eu e minha casa serviremos ao Senhor. Mano, cantando pra gente. Agora 2:56 com a mãe, Aparecida.
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2: 3 horas, horário de Brasília.

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1: Com a Mãe Aparecida, rede Aparecida de Rádio, juntinho de você, viu? Onde quer que você esteja, louvando e agradecendo a Deus por tudo na sua vida, na vida da sua família, pedindo a proteção de nossa mãe querida, a Senhora Aparecida. Pedindo sempre a misericórdia, as bênçãos de nosso Salvador e Redentor, Senhor Jesus. Louvando e agradecendo sempre por tudo, tudo, tudo em nossa vida. Mandando um abraço muito fraterno aos nossos irmãos que rezam conosco. A Marlene, aqui no bairro Santa Luzia, em Aparecida, rezando por ela, pelos netos, netas e filhos, também pela amiga dela, a Cida, lá de Roseira. O Zé Mangue e Dona Joelma, lá no Siriri, no Sergipe, rezando conosco. Pelo filho, pela nora, pelos netos, louvando e agradecendo, né, Zé? Beijo no coração, meu irmão. Zé Manga, querido, Dona Joelma, rezando conosco sempre. Louvando e agradecendo ao bom Deus também, os nossos irmãos. O Luciano Ramos, rezando com a gente, em Formoso, na Bahia. E nesse momento, meu primo e cunhado Pedro Bispo Soares encontram-se em procedimento de cirurgia muito difícil e complicado no Hospital do Servidor Público, no estado de São Paulo, na capital. Eu peço a todos os devotos de Nossa Senhora orações pela recuperação do mesmo. Amém, meu irmão. Vamos rezar pelo seu primo, viu? Primo e cunhado Pedro Bispo, que está passando por esse procedimento cirúrgico, e nós rezando por ele, pedindo a intercessão da Mãe Aparecida na vida dele, na vida da família dele, que ela o cubra com seu manto sagrado. Nesse momento, né? Que o médico

0: médicos está cuidando também dos médicos que estão fazendo esse procedimento cirúrgico, né, Luciano? Confiando sempre na misericórdia do Pai. O Rubão Aparecido, nosso querido Rubens Aparecido, lá em Itapurã, rezando conosco, Mato Grosso do Sul, lá em Santa Terezinha, pedindo por ele, por toda a família, por todos aqueles que precisam de nossas orações. Agora 3 horas, 2 minutinhos.
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irmão, minha irmã, graça e paz para você e toda a sua família. Que o Espírito Santo nos ilumine, ensinando-nos a viver a plenitude do amor e colocando em prática tudo o que aprendemos de sua palavra. Invoquemos a luz do Espírito Santo para que abra as nossas mentes e corações ao acolhimento da palavra do Senhor.

Espírito Santo, tu que habitas, tu que falas, rezas e ages em mim, abra-me a palavra, que a minha mente e o meu coração sejam o terreno bom onde a semente da palavra possa germinar, crescer e frutificar, para que a minha vida seja transformada. Amém. Hoje, dia 10 de junho, a liturgia nos oferece o Evangelho de Mateus, capítulo 5, versículos 17 a 19. Não penseis que vim para anular a lei ou os profetas. Não vim para anular, mas para cumprir. Eu vos digo, até que passem o céu e a terra, não passará a menor letra ou um simples acento da lei até que tudo aconteça. Aquele que se isentar de um só desses mandamentos menores e ensinar assim aos homens será chamado menor no reino dos céus. Mas aquele que os praticar e ensinar será chamado grande no reino dos céus. Depois das bem-aventuranças e de refletir sobre a identidade dos discípulos como sal e luz, Jesus entra no miolo do seu discurso com o ensinamento sobre a lei. Ele não veio para abolir a lei e os profetas. A lei aponta o caminho do bem e nos adverte para não enveredarmos pelo caminho que leva à morte. Os profetas recordam nossa fidelidade à aliança, nos afastam da idolatria e nos convidam à conversão. O Antigo Testamento recebe seu cumprimento em Jesus, plenitude da revelação de Deus. Jesus é o primeiro que cumpre toda a justiça. Jesus começa a releitura da lei à luz da novidade da justiça do reino, superior à justiça dos escribas e fariseus. Ninguém pode descumprir a lei, pois ela é boa, ela é pedagógica. Ensinar e praticar, esse é o segredo da autoridade de Jesus. Realizar a vontade de Deus não é o cumprimento de uma tabela de preceitos e normas. É a vivência do amor. Em Cristo, todas as leis são cumpridas no amor misericordioso, expressão da nova justiça do reino dos céus. Não penseis que vim para anular a lei e os profetas. Não vim para anular, mas para cumprir. O Senhor nos convida a sermos praticantes da palavra. Neste momento, vamos dispor

Hoje, dia 10 de junho, nós vamos conhecer a história de Trófimo, companheiro de viagem de Paulo. Esse nome, Trófimo, aparece 3 vezes no Novo Testamento, em 3 lugares diferentes. A primeira vez em Éfeso, a segunda vez em Jerusalém e a terceira em Mileto. Essas 3 passagens nos mostram quem era Trófimo. Em Éfeso houve um tumulto muito grande contra Paulo e contra os cristãos. E depois do tumulto, Paulo viajou para a Grécia via Macedônia, levando consigo 7 companheiros. Um deles era Trófimo. Ele era companheiro de viagem de Paulo e em Jerusalém, na praça do templo, Paulo foi agredido pelos judeus que o acusavam de ter introduzido um pagão no templo. É que eles tinham visto Trófimo andando com ele na cidade. Trófimo não era judeu, mas um pagão batizado. Em Mileto, Paulo tinha feito uma reunião com os animadores das comunidades da região de Éfeso. Chegando depois a Roma, pouco antes da sua morte, Paulo escreveu para Timóteo dizendo assim: deixei Trófimo doente em Mileto. Trófimo ficou na equipe de Paulo até que a doença o obrigou então a ficar parado por lá. Trófimo era de Éfeso. Provavelmente ele era dos assim chamados tementes a Deus, ou adoradores de Deus. Eram pagãos que frequentavam a sinagoga aos sábados, que liam muito a Bíblia. Eles não se faziam judeus porque a circuncisão e as muitas normas legais os mantinham afastados. Mas todo mundo para eles, que com a chegada da boa nova de Deus que Jesus trouxe, era bem-vindo. Paulo chegava às sinagogas e dizia: para vocês terem parte na salvação anunciada pelos profetas, não são necessárias nem circuncisão, nem observância das leis e normas. É necessário, isso sim, a fé em Jesus. Aí, muitos deles então se tornaram cristãos. Trófimo deve ter sido um deles.

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1: Olá, sejam bem-vindos ao programa Escola de Maria. No programa de hoje, vamos escutar uma história real, marcada pela dor, pelo desespero, mas também pela fé e pela esperança. Uma história que poderia ter terminado em tragédia, mas que foi transformada pela presença de Deus, pela intercessão de Maria e pela solidariedade. E o irmão Afonso Murade conta pra gente essa história e nos ajuda a refletir sobre a figura de Maria nos momentos mais difíceis e dolorosos da nossa vida.
2: Olá, minha amiga! Olá, meu amigo! Como Maria, mãe de Jesus e nossa mãe, é tão bondosa e vem em auxílio da gente que pede a ela. Vou te contar aqui um caso que me tocou muito. Edilene, uma mulher de 40 anos, casada, 3 filhos, me disse que a vida dela teve por um fio. Quando ela tinha 5 anos de idade, a mãe dela tinha mais uma filha de 10 anos de idade e carregava mais uma na barriga, grávida. E a situação da mãe de Edilene era muito difícil. Ela começava a trabalhar e sentia um cansaço enorme, não dava conta. Elas moravam num barraco na periferia e a vida foi ficando cada vez mais difícil, a ponto da mãe de Edilene falar: meu Deus, eu não dou conta mais. Chega, eu vou acabar com a minha vida. E decidiu levar as 2 filhas com ela e se atirar do alto da ponte. Abriu a porta do barraco e falou: chega, eu não aguento mais. E aí a irmã de Edilene, 10 anos, começou a chorar e a gritar: mamãe, eu não quero morrer, mamãe, eu não quero morrer. Aí estava passando o seu Eduardo, que era vicentino. O seu Eduardo escutou aquilo, ficou com o coração doído e falou: o que aconteceu com a senhora? E ela disse:

0: mais nada para comer. Ontem nós comemos, nós três, um pouquinho de arroz e um ovo, que nós partimos em três. Chega, eu não aguento mais essa vida. O seu Eduardo disse, não, Deus ama você. Nós vamos dar um jeito de você conseguir. E aí, o seu Eduardo chamou os outros Vicentinos. Olha, nós vamos todo mês garantir para você uma cesta básica até você conseguir um emprego. Conseguiram levar ela no médico para curar essa doença que ela não tinha conta de trabalhar. Com isso, a mãe de Edilene conseguiu superar essa crise profunda que podia ter levado à morte. E hoje Edilene disse, olha, eu sou devoto de Nossa Senhora das Graças e eu tenho certeza que foi ela que conduziu a minha mãe para não morrer, para estar com vida. E eu estou aqui hoje, feliz, trabalhando com meus filhos por causa dessa graça. E ela disse assim, eu era ainda criancinha, tinha 5 anos, mas eu gritava dentro de mim, valei-me Nossa Senhora, valei-me Nossa Senhora. Maria faz milagres, a solidariedade também faz milagres. Então, que esse exemplo nos toque também, para continuarmos devotos de Maria e também solidários, atentos e atentas às pessoas que mais precisam, para a gente promover a vida em plenitude.
1: Hoje fomos tocados por uma história que nos lembra que mesmo nos momentos mais escuros, Deus não nos abandona. Maria, como mãe, continua cuidando de seus filhos, muitas vezes através de gestos concretos de amor, de pessoas que se deixam conduzir por Deus. Que possamos reconhecer esta presença em nossa vida e também sermos instrumentos de esperança na vida de quem mais precisa. A nossa gratidão ao irmão Afonso Murade por essa reflexão. Fiquem com Deus. Até amanhã.
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0: Com a Mãe Aparecida, Rede Aparecida de rádio, juntinho de você, na sua casa, no seu trabalho, onde quer que você esteja, viu, minha irmã? Louvando, agradecendo ao bom Deus por tudo na sua vida, na vida da sua família, pedindo sempre a proteção e as bênçãos de nossa mãezinha querida, a Senhora Aparecida. Obrigado a você que reza conosco no seu trabalho, pela estrada, isso mesmo, pelas estradas do Brasil, louvando e agradecendo sempre. Quem canta pra gente é os nossos amigos do Anjos de Resgate.

5 minutos de Jesus. Texto de Alfonso Milagro. Agora, Editora Santuário. Meu jugo é suave e meu peso é leve. Jesus nos convida a tomar seu jugo. E na realidade, ninguém pode ir a Jesus Cristo sem segui-lo como discípulo seu. Se não aceita e se não cumpre seus mandamentos, se não obedece às suas palavras, o dogma e a moral, a doutrina e os mandamentos são inseparáveis. Não basta crer para se salvar. É preciso cumprir a vontade do Pai Celestial, expressa em seus mandamentos. Em repetidas ocasiões, Jesus manifestou que o caminho do céu era difícil, de renúncias, e que a vida do homem é uma contínua luta e que a porta do céu é estreita. Em troca, agora nos adverte que tudo isso se pode transformar em algo suave e fácil, sempre que o façamos com Ele, ajudados por Ele.

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1: Bom dia, meu amigo, minha amiga. Um certo indivíduo, muito atormentado com a vida que levava, procurou um psicólogo. Depois de algum tempo de terapia, o psicólogo percebeu que o vício daquele homem era o trabalho. Anos depois, o homem precisou de um segundo emprego só para pagar a terapia. Você já refletiu sobre o espaço que o trabalho ocupa em sua vida? Deixar de pensar sobre isso não parece uma boa escolha. Não precisamos calcular quantas horas do dia nos sobram, além daquelas dedicadas ao trabalho, para constatar que muito tempo de nossa vida é consumido pelo próprio trabalho. O ideal seria um trabalho que correspondesse à nossa vocação, à multiplicação dos nossos talentos. No entanto, somente uma pequena parcela da população tem a oportunidade de trabalhar com o que mais gosta de fazer. Sendo assim, só nos resta enfrentar esse impasse. Como passar longas horas do dia no trabalho sem sentir que estamos deixando a vida passar em branco? Em primeiro lugar, é preciso pensar sobre como tem sido a sua relação com o trabalho. Ele está a seu serviço ou você está a serviço dele? Quando o trabalho começa a ocupar o espaço que seria dedicado ao convívio familiar, ao lazer necessário ou mesmo ao próprio desenvolvimento, é hora de reavaliar essa relação. Às vezes, contudo, não basta mudar a relação com o trabalho, mas é preciso mudar de trabalho. Nesse caso, nada melhor do que sondar o próprio coração, relembrar a própria história e identificar qual profissão melhor corresponde aos dons que você recebeu de Deus. Por fim, seja lá qual for o trabalho, sendo ele gratificante ou não, ele sempre será uma oportunidade de crescimento pessoal. Assim, termino com um exemplo daquele zelador de prédio, cuja história já partilhamos em outro programa, que transformou um pedacinho de terra do edifício onde trabalha em um lindo jardim, cheio de flores coloridas que inspiram o dia de todos os que passam por ali. Um grande abraço, bom trabalho

0: copiosa redenção cantando pra gente. Inflama minha alma. Com a mãe Aparecida, Rede Aparecida de Rádio Música, Fé e Missão. Obrigado a você que nos acolhe, a você que está aí se preparando para rezar no Santo Terço Mariano conosco, nesta quarta-feira, louvando e agradecendo.
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2: 4 horas.
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2: Com a Mãe Aparecida, Rede Aparecida de Rádio, rezando, meu irmão, minha irmã, com você. Na sua casa, no seu trabalho, na estrada, esteja você onde estiver neste momento em oração conosco. Nos hospitais, nas casas de repouso, você, meu irmão, minha irmã, vocês que estão encarcerados, rezando conosco. Aos irmãos em situação de rua, louvando e agradecendo a Deus por tudo em nossa vida, na vida de todos os nossos irmãos e irmãs em Cristo, que rezam conosco pelas nossas rádios parceiras, que rezam conosco pelo aplicativo Aparecida e pelo a12.com/Rádio Aparecida. Iniciemos o nosso Santo Terço invocando a Senhora.

Jesus, nós vos oferecemos este terço que vamos rezar, meditando nos mistérios da vossa redenção. Concedei-nos, por intercessão da Virgem Maria, Mãe de Deus e Nossa Mãe, as virtudes que lhes são necessárias para bem rezá-lo e a graça de ganharmos as indulgências desta santa devoção. Oferecemos particularmente em desagravo dos pecados cometidos contra o Santíssimo Coração de Jesus e o Imaculado Coração de Maria, pela paz do mundo, pela conversão dos pecadores e pelas almas do purgatório, pelas intenções do Santo Padre Papa Leão, pelo aumento e santificação do clero, pela santificação das famílias, pelas missões, pelas vocações, pelos doentes e por todo o povo brasileiro. Professemos a nossa fé. Creio em Deus Pai Todo-Poderoso, Criador do céu e da terra,

0: Jesus Cristo, seu único Filho, nosso Senhor, que foi concebido pelo poder do Espírito Santo, nasceu da Virgem Maria, padeceu sob Pôncio Pilatos, foi crucificado, morto e sepultado, desceu à mansão dos mortos, ressuscitou ao terceiro dia, subiu aos céus, está sentado à direita de Deus Pai Todo-Poderoso, onde há de vir a julgar os vivos e mortos. Creio no Espírito Santo, na Santa Igreja Católica, na comunhão dos santos, na remissão dos pecados, na ressurreição da carne, na vida eterna. Amém. Rezemos com confiança, amor, a oração que Jesus nos ensinou. Pai nosso que estais nos céus, santificado seja o vosso nome. Venha a nós o vosso reino, seja feita a vossa vontade, assim na terra como no céu. O pão nosso de cada dia dai-nos hoje. Perdoai-nos as nossas ofensas, assim como nós perdoamos a quem nos tem ofendido, e não nos deixeis cair em tentação, mas livrai-nos do mal. Amém. Ave Maria, cheia de graça, o Senhor é convosco. Bendita sois vós entre as mulheres, e bendito é o fruto do vosso ventre, Jesus.
1: Santa Maria, Mãe de Deus, rogai por nós, pecadores, agora e na hora de nossa morte. Amém.
0: Ave Maria, cheia de graça, o Senhor é convosco. Bendita sois vós entre as mulheres, e bendito é o fruto do vosso ventre, Jesus.
1: Santa Maria, Mãe de Deus, rogai por nós, pecadores, agora e na hora de nossa morte. Amém.
0: Ave Maria, cheia de graça, o Senhor é convosco. Bendita sois vós entre as mulheres, e bendito é o fruto do vosso ventre, Jesus.
1: Santa Maria, Mãe de Deus, rogai por nós, pecadores, agora e na hora de nossa morte. Amém.
0: Glória ao Pai, ao Filho e ao Espírito Santo, como era no princípio, agora e sempre. Amém. Ó meu bom e amado Jesus, perdoai-nos, livrai-nos do fogo do inferno, levai as almas todas para o céu e socorrei principalmente aquelas que mais precisarem da vossa infinita misericórdia. E nós acolhemos a vocês, nossos irmãos e irmãs em Cristo, que rezam conosco nesta madrugada, neste dia quase amanhecendo, e você rezando conosco, nossos irmãos e irmãs espalhados por todo o Brasil. Quem reza conosco, Arlindo Canal, lá no Espírito Santo, rezando por ele e pela família, louvando e agradecendo ao bom Deus por tudo que temos, por tudo que somos, pedindo sempre a proteção de nossa mãezinha querida, por ele, pelos filhos, pelos netos, por todos aqueles que precisam. Reza com a gente também, louvando e agradecendo os nossos irmãos queridos, o Luciano em Aracaju, no Sergipe, rezando por ele e pela família. O Paulo Brito em São Sebastião do Passé, rezando por ele e pela família. Louvando e agradecendo a Deus também o Osmair de Santa Bárbara do Oeste. Quem reza conosco, louvando e agradecendo também a nossa irmã querida, pedindo as bênçãos da Mãe Aparecida, louvando e agradecendo a Yara Dias, lá em Joinville, Santa Catarina, rezando por ela, pelos doentes, por todos que precisam de nossas orações. A nossa Yara Dias, que reza com a gente já já o segundo mistério, né, Yara? Rezando conosco, louvando e agradecendo o Oswaldo Marques, rezando por ele e pela família, o nosso irmão Fernando Coutinho, em Vila Velha, no Espírito Santo, rezando por todos, todos, todos, ele que está lá nos pés do convento da Penha, agradecendo pelas bênçãos divinas, paz e bem. Amém, meu irmão. O José Manga, Zé Manga e Dona Joelma, rezando por eles dois, pela vida e saúde deles, pelo filho Augusto, a Ketley, que é Nora, os netos, o Arthur e o Luca, também pela Dona Dete, pela vovó Tânia, louvando e agradecendo o Zé Manga e a Dona Joelma lá no Siriri, rezando conosco. Rezando com a gente também o Haroldo Cruz de Virgínia, por ele,

0: casinha dele, rezando, louvando e agradecendo. O José Nilton em Salvador, na Bahia, rezando por ele e pela família, pedindo as bênçãos da Mãe Aparecida. Louvando e agradecendo também o Marcial de Pindamonhangaba, pela mãezinha dele, a Dona Isaura, pela aposentadoria dele, pelos filhos, netos e netas. Louvando e agradecendo com a gente também o nosso irmãozinho querido, João Antônio. Bom dia, meu querido.
1: Bom dia.
0: Tudo bem, graças a Deus, João?
1: Graças a Deus, que bom tempo de rezar, né? Mas estamos de volta.
0: Graças a Deus, isso é sempre bom. E hoje você reza, nós rezamos na intenção de quem, meu irmão?
1: Eu quero agradecer a bom Deus por mais um dia de vida, por mais um dia de trabalho, né? Quero colocar para minha filha Ana Júlia, vai fazer 22 anos agora, daqui a 10 dias. Quero pedir pela Dona Marita, pelo Paulo Brito, pela Luísa Valdir, pela Rosa, pela Dona Raimunda, e de agradecer um amigo seu, contou pra mim que encontrou com você no restaurante, Márcio.
0: Eu não lembro.
1: Ah, ele falou pra mim na fábrica, né? Falei, João, encontrei com o Eduardo José no restaurante.
0: Não lembro, João, sinceramente eu não lembro. Não me recordo, mas com certeza deve ter encontrado, sim.
1: É. Daqui a pouco já está chegando na fábrica também. E pela paz do mundo, pela conversão de todos os nossos pecadores, pelo Santo Padre Papa, por todos os padres do mundo inteiro. E vamos rezar. Esqueci de colocar para Maria Márcia. Eu tenho vontade de conhecer ela pessoalmente, lá na casa dela. Talvez quando eu sair de feira eu vou fazer o possível para ir lá.
0: Amém. Vamos rezar, louvar e agradecer a Deus, contemplando o primeiro mistério glorioso.

0: nosso que estais nos céus, santificado seja o vosso nome. Venha a nós o vosso reino, seja feita a vossa vontade, assim na terra como no céu.
1: O pão nosso cada dia nos dai hoje, perdoai as nossas ofensas, e não nos deixeis cair em tentação, mas livrai-nos do mal. Amém.
0: Ave Maria, cheia de graça, o Senhor é convosco. Bendita sois vós entre as mulheres, e bendito é o fruto do vosso ventre, Jesus.
1: Santa Maria, Mãe de Deus, rogai por nós pecadores, agora e na hora de nossa morte. Amém.
0: Ave Maria, cheia de graça, o Senhor é convosco. Bendita sois vós entre as mulheres, e bendito é o fruto do vosso ventre, Jesus.
1: Santa Maria, Mãe de Deus, rogai por nós pecadores, agora e na hora de nossa morte. Amém.
0: Ave Maria, cheia de graça, o Senhor é convosco. Bendita sois vós entre as mulheres, e bendito é o fruto do vosso ventre, Jesus.
1: Também quero colocar e doar pela minha filha Em, pelos da vizinha, por todos nós. Santa Maria, Mãe de Deus, rogai por nós pecadores, agora e na hora de nossa morte. Amém.
0: Ave Maria, cheia de graça, o Senhor é convosco. Bendita sois vós entre as mulheres, e bendito é o fruto do vosso ventre, Jesus.
1: Também não posso esquecer do meu amigo e camarada Marildo. Santa Maria, Mãe de Deus, rogai por nós pecadores, agora e na hora de nossa morte. Amém.
0: Ave Maria, cheia de graça, o Senhor é convosco. Bendita sois vós entre as mulheres, e bendito é o fruto do vosso ventre, Jesus.
1: Santa Maria, Mãe de Deus, rogai por nós pecadores, agora e na hora de nossa morte. Amém.
0: Ave Maria, cheia de graça, o Senhor é convosco. Bendita sois vós entre as mulheres, e bendito é o fruto do vosso ventre, Jesus.
1: Santa Maria, Mãe de Deus, rogai por nós pecadores, agora e na hora de nossa morte. Amém.
0: Ave Maria, cheia de graça, o Senhor é convosco. Bendita sois vós entre as mulheres, e bendito é o fruto do vosso ventre, Jesus.
1: Santa Maria, Mãe de Deus, rogai por nós pecadores, agora e na hora de nossa morte. Amém.
0: Ave Maria, cheia de graça, o Senhor é convosco. Bendita sois vós entre as mulheres, e bendito é o fruto do vosso ventre, Jesus.
1: Santa Maria, Mãe de Deus, rogai por nós pecadores, agora e na hora de nossa morte. Amém.
0: Ave Maria, cheia de graça, o Senhor é convosco. Bendita sois vós entre as mulheres, e bendito é o fruto do vosso ventre, Jesus.
1: Santa Maria, Mãe de Deus, rogai por nós pecadores, agora e na hora de nossa morte. Amém.
0: Ave Maria, cheia de graça, o Senhor é convosco. Bendita sois vós entre as mulheres, e bendito é o fruto do vosso ventre, Jesus.
1: Santa Maria, Mãe de Deus, rogai por nós pecadores, agora e na hora de nossa morte. Amém.
0: Glória ao Pai, ao Filho e ao Espírito Santo.
1: Como era no princípio, agora e sempre. Amém.
0: Ó meu bom e amado Jesus,
1: perdoai, livrai do fogo do inferno, levai as almas todas para o céu, e socorrei principalmente que mais precisarem pela vossa infinita misericórdia.
0: Nossa Senhora do Perpétuo Socorro,
1: rogai por nós.
0: São Geraldo,
1: rogai por nós.
0: São José,
1: rogai por nós.
0: Senhora Aparecida, Mãe, Rainha e Padroeira do Brasil,
1: rogai por nós que recorremos a vós.
0: Meu querido João Antônio, obrigado, viu, por ter rezado conosco. Um dia abençoado a você, a toda a sua família. Fique com Deus, meu irmão.
1: Fique com Deus, até a próxima. E hoje eu vou rezar com Deus, se Deus quiser.
0: Se Deus quiser. Salve Maria. No segundo...

Aparecida de Rádio, louvando e agradecendo sempre ao bom Deus por tudo que temos, por tudo que somos, pedindo sempre a proteção e as bênçãos da Mãe Aparecida, aos nossos irmãos que rezam conosco, o nosso irmão Luiz, lá em Portugal, rezando por ele e pela família, o Adilson Moreira, aqui de Aparecida, rezando por ele, pela vida e saúde dele, pela vida e saúde de todos os familiares e pelos amigos também, louvando e agradecendo. Nosso querido amigo Adilson, rezando também pela vida e saúde dele. Quem reza conosco pedindo a proteção e as bênçãos da Mãe Aparecida, a Maria Augusta, lá em Salvador, na Bahia, rezando por ela e por todos. A Eliette em Curvelo, rezando por ela também pela vida e saúde dela, pelos enfermeiros, médicos, atendentes nos hospitais, pelos motoristas e pelas famílias, também pelo Papa, por Dom Darcy José e pelas santas missões que vão ser realizadas lá em Curvelo, começa na semana que vem. Que notícia boa, viu, Eliette? Que maravilha, os nossos missionários redentoristas presentes na cidade de Curvelo, pregando as sagradas missões. Que coisa linda. Parabéns a todo o povo de Curvelo. A Maria Isabel Kirchmeier, em Juiz de Fora, rezando por ela e pela família, louvando e agradecendo a Deus também. A Maria Márcia, lá em Manguaçu, rezando por ele, por ela e pela família toda. A Maria de Fátima Barreto, em Itabaiana, no Sergipe, rezando por ela, pelos filhos, Lucas e Ana Carolina, a neta Maria Antônia, por todos que estejam com o Santo Terço nas mãos. A Lúcia Porto, em Arco Verde, no Pernambuco, rezando por ela e pela família. O Zico está lá em Jales, interior de São Paulo, rezando com a gente. O José dos Santos, em Caxambu, Minas Gerais, também em oração conosco. E a nossa, o nosso irmão José Emeraldo, rezando por ele, pela família, por todos aqueles que precisam de nossas orações. E nós, na alegria, no amor, na paz, na esperança, sempre com as bênçãos do Senhor Jesus, a proteção e a intercessão de nossa mãezinha querida, a Senhora Aparecida. Louvando e agradecendo a Deus também, a Dona Marita, lá em Salvador, na Bahia, rezando por ela e pela família. A Cláudia Silva, também em Salvador, na Bahia, rezando conosco, louvando e agradecendo ao bom Deus por tudo que o Senhor tem realizado na vida de cada um deles. Louvando e agradecendo sempre as bênçãos de nossa mãezinha querida, a Senhora Aparecida. E nós rezamos pedindo também a proteção e as bênçãos dos nossos irmãos e irmãs que rezam conosco pelo Brasil afora. O seu Geraldo, lá em Coronel Fabriciano, rezando.

0: conosco, por ele e pela família, louvando e agradecendo as bênçãos do Senhor Jesus na vida dele. E o seu Geraldo, nosso querido amigo, rezando com a gente, pedindo sempre a proteção e as bênçãos da Mãe Aparecida, hoje completando mais um aninho de vida, né? E vai rezar conosco, pedindo as bênçãos da Mãe Aparecida por ele e pela família, se eu não estiver enganado, né? Porque esses dias eu já me enganei, mas hoje hoje o aniversário do seu Geraldo Madeira, lá em Coronel Fabriciano, que vai rezar conosco, louvando e agradecendo. Acertei, seu Geraldo, bom dia.
1: Bom dia.
0: É hoje o aniversário do senhor, né? Oi?
1: Hoje tá fazendo aniversário, graças a Deus.
0: Ah, graças a Deus, acertei. E hoje nós rezamos além pelo dom da sua vida, pela sua saúde, por quem mais, seu Geraldo?
1: Vou rezar para todos que estão rezando aqui neste momento, agradecendo a Deus por tudo na minha vida, hein? Graças a Deus, tem muita coisa a agradecer a Deus por tudo que eu já vivi, agradecendo para os amigos, por você aí, que precisa, e todas as pessoas, agradecendo para minha esposa que completa quase toda a minha vida, hein? Graças a Deus. E pelo Brasil, pelo mundo, pela paz, e por todos aqueles que estão rezando neste momento.
0: Amém. Vamos rezar, louvar e agradecer ao bom Deus por tudo. Dona Raimunda está aí junto conosco também, vai rezar com a gente, louvando e agradecendo pelo dom da sua vida. Pai nosso que estais no céu, santificado seja o vosso nome. Venha a nós o vosso reino, seja feita a vossa vontade, assim na terra como no céu.
1: O pão nosso de cada dia nos dai hoje, perdoai as nossas ofensas, assim como nós perdoamos a quem nos tem ofendido. E não nos deixei cair em tentação, mas levai-nos do mal. Amém.
0: Ave Maria, cheia de graça, o Senhor é convosco. Bendita sois vós entre as mulheres, e bendito é o fruto do vosso ventre, Jesus.
1: Santa Maria, Mãe de Deus, rogai por nós, pecadores, agora e na hora da nossa morte. Amém.
0: Ave Maria, cheia de graça, o Senhor é convosco. Bendita sois vós entre as mulheres, e bendito é o fruto do vosso ventre, Jesus.
1: Santa Maria, Mãe de Deus, rogai por nós, pecadores, agora e na hora da nossa morte. Amém.
0: Ave Maria, cheia de graça, o Senhor é convosco. Bendita sois vós entre as mulheres, e bendito é o fruto do vosso ventre, Jesus.
1: Santa Maria, Mãe de Deus, rogai por nós, pecadores, agora e na hora da nossa morte. Amém.
0: Ave Maria, cheia de graça, o Senhor é convosco. Bendita sois vós entre as mulheres, e bendito é o fruto do vosso ventre, Jesus.
1: Santa Maria, Mãe de Deus, rogai por nós, pecadores, agora e na hora da nossa morte. Amém.
0: Ave Maria, cheia de graça, o Senhor é convosco. Bendita sois vós entre as mulheres, e bendito é o fruto do vosso ventre, Jesus.
1: Santa Maria, Mãe de Deus, rogai por nós, pecadores, agora e na hora da nossa morte. Amém.
0: Ave Maria, cheia de graça, o Senhor é convosco. Bendita sois vós entre as mulheres, e bendito é o fruto do vosso ventre, Jesus.
1: Santa Maria, Mãe de Deus, rogai por nós, pecadores, agora e na hora da nossa morte. Amém.
0: Ave Maria, cheia de graça, o Senhor é convosco. Bendita sois vós entre as mulheres, e bendito é o fruto do vosso ventre, Jesus.
1: Santa Maria, Mãe de Deus, rogai por nós, pecadores, agora e na hora da nossa morte. Amém.
0: Ave Maria, cheia de graça, o Senhor é convosco. Bendita sois vós entre as mulheres, e bendito é o fruto do vosso ventre, Jesus.
1: Santa Maria, Mãe de Deus, rogai por nós, pecadores, agora e na hora da nossa morte. Amém.
0: Ave Maria,

0: princípio, agora e sempre. Amém.
1: Ó meu bom e amado Jesus,
0: perdoai-nos, livrai-nos do fogo do inferno, levai as almas todas para o céu e socorrei principalmente as que mais precisar da vossa infinita misericórdia.
1: São Francisco Xavier,
0: rogai por nós.
1: Nossa Senhora de Guadalupe,
0: rogai por nós.
1: São Geraldo Magela,
0: rogai por nós.
1: Senhora Aparecida, Mãe, Rainha e Padroeira do Brasil,
0: rogai por nós que recorremos a vós.
1: Seu Geraldo, muito obrigado por ter rezado neste dia comigo, conosco aqui no Com a Mãe Aparecida. Aproveite bem o dia de hoje, que a Mãe Aparecida o cubra com seu manto sagrado, viu?
0: Amém, Eduardo. Muito obrigado a você também. Deus do Pai, Deus abençoe.
1: Amém.
2: O melhor presente do mundo, querido. Meu
1: maridinho,
2: vai
1: saber. Amém, dona Raimunda. Amém. Fiquem com Deus. Salve Maria.
0: Salve Maria.

0: rezando, meu irmão, minha irmã, com você, na sua casa, onde quer que você esteja nesse momento, pedindo as bênçãos da Mãe Aparecida por você e pela sua família, que reza conosco no trabalho, rezando com a gente na estrada, rezando conosco na sua casa, aí no seu cantinho de oração. Reza com a gente o Wander Higino em Suzano, rezando por ele e pela família. O Inácio Miguel Rosda, rezando conosco também, louvando e agradecendo lá em Pato Branco, no Paraná, pedindo por ele e pela família. Dona Cleusa em Curvelo, rezando conosco pelos filhos, pelos netos, por todos que estejam neste momento com o Santo Terço nas mãos. O seu Joaquim Pereira em Franca, rezando por ele, pelos filhos, netos, pelos funcionários, pela Dona Maria Divina também, louvando e agradecendo por tudo. O Antônio em São Paulo, na Vila Brasilândia, está lá se preparando para sair para o trabalho, pedindo as bênçãos da Mãe Aparecida e do Senhor Jesus na vida dele e de todos os colegas, em especial aos conterrâneos lá no estado do Sergipe, lá na cidade de Simão Dias. A Dona Benedita Lopes, em Oeiras, no Piauí, rezando por ela e pela família. Reza com a gente também, Mãe Uaçu, pela Rádio Mãe Uaçu FM, a 106.9, o nosso irmão querido, lá na Gameleira, zona rural de Lisburgo, também rezando com a gente, o nosso povo querido. Obrigado, viu, pela Rádio Mãe Uaçu FM. Obrigado pelos nossos irmãos e irmãs. Está lá o Ronaldinho, ele e a família em oração. O Jorge Pimenta, no Espírito Santo, em Águia Branca. O Leleu em Pedregulho, São Paulo. O Jaurinho Matinhos, rezando por ele e pela família também, louvando e agradecendo ao bom Deus, o Dásio José, em Diadema, São Paulo. E quem reza conosco é a Dona Yara. Dona Yara, bom dia!
1: Bom dia, Eduardo. Que satisfação, que alegria poder participar do programa com vocês.
0: Que maravilha a senhora poder estar rezando conosco neste dia, louvando e agradecendo a Deus. A senhora está em Joinville.
1: Aqui a minha paróquia é Nossa Senhora de Belém e a comunidade é Cristo Rei.
0: Que maravilha. Seja muito bem-vinda ao nosso Santo Terço.
1: Obrigada.
0: Viu, Dona Yara?
1: Obrigada.
0: E a senhora hoje reza na intenção de quem?
1: Eu rezo primeiro pela minha família, né? Pelo meu esposo Raulino, que vai fazer uma cirurgia sexta-feira. Pela minha filha Elaine, que está com probleminha de saúde. Pelo esposo dela, o Lenilson, a neta Manuela e o Pedro. Pelo meu filho José, que também tem seus probleminha de saúde. Pelo Rafael, que é o meu caçula, a esposa dele é a Daniele, e o Lucas, que é o neto. E por todos que precisam de oração, que Nossa Senhora interceda por cada um de nós, né? E por todos que rezaram pelo seu que rezou agora, ainda há pouco,
0: São Geraldo,
1: parabéns, que Deus lhe dê muita saúde, muita paz, muito amor,

0: todos que rezam, porque a gente escutando todo dia, participando junto, a gente se torna uma grande família, né, Eduardo?
1: Sim, sim.
0: E já fazem parte da minha família também.
1: Que bom.
0: Então eu rezo por todos.
1: Amém. Vamos então louvar e agradecer por isso, pela senhora estar rezando conosco, primeira vez que reza com a gente. Seja muito bem-vinda, que a Mãe Aparecida cubra a senhora, toda a sua família com o seu manto sagrado, que o Senhor Jesus abençoe e lhe conceda todas as graças que a senhora precisa, que a família da senhora precisa, especialmente para a saúde de todos vocês. Vamos rezar e agradecer. Pai nosso que estais nos céus, santificado seja o vosso nome. Venha a nós o vosso reino, seja feita a vossa vontade, assim na terra como no céu.
0: O pão nosso de cada dia nos dai hoje, perdoai-nos as nossas ofensas, assim como nós perdoamos a quem nos tem ofendido, e não nos deixeis cair em tentação, mas livrai-nos do mal. Amém.
1: Ave Maria, cheia de graça, o Senhor é convosco. Bendita sois vós entre as mulheres, e bendito é o fruto do vosso ventre, Jesus.
0: Esta Santa Maria, eu quero rezar pelo terço das mulheres aqui da nossa paróquia e pelo terço das mulheres do mundo inteiro. Santa Maria, Mãe de Deus, rogai por nós, pecadores, agora e na hora de nossa morte. Amém.
1: Ave Maria, cheia de graça, o Senhor é convosco. Bendita sois vós entre as mulheres e bendito é o fruto do vosso ventre, Jesus.
0: Santa Maria, Mãe de Deus, rogai por nós, pecadores, agora e na hora de nossa morte. Amém.
1: Ave Maria, cheia de graça, o Senhor é convosco. Bendita sois vós entre as mulheres, e bendito é o fruto do vosso ventre, Jesus.
0: Santa Maria, Mãe de Deus, rogai por nós, pecadores, agora e na hora de nossa morte. Amém.
1: Ave Maria, cheia de graça, o Senhor é convosco. Bendita sois vós entre as mulheres, e bendito é o fruto do vosso ventre, Jesus.
0: Santa Maria, Mãe de Deus, rogai por nós, pecadores, agora e na hora de nossa morte. Amém.
1: Ave Maria, cheia de graça, o Senhor é convosco. Bendita sois vós entre as mulheres, e bendito é o fruto do vosso ventre, Jesus.
0: Santa Maria, Mãe de Deus, rogai por nós, pecadores, agora e na hora de nossa morte. Amém.
1: Ave Maria, cheia de graça, o Senhor é convosco. Bendita sois vós entre as mulheres, e bendito é o fruto do vosso ventre, Jesus.
0: Esta Santa Maria, eu rezo pelo nosso padre, o pároco Padre Lucas, e pela comunidade Arca da Aliança. Santa Maria, Mãe de Deus, rogai por nós, pecadores, agora e na hora de nossa morte. Amém.
1: Ave Maria, cheia de graça, o Senhor é convosco. Bendita sois vós entre as mulheres, e bendito é o fruto do vosso ventre, Jesus.
0: Santa Maria, Mãe de Deus, rogai por nós, pecadores, agora e na hora de nossa morte. Amém.
1: Ave Maria, cheia de graça, o Senhor é convosco. Bendita sois vós entre as mulheres, e bendito é o fruto do vosso ventre, Jesus.
0: Santa Maria, Mãe de Deus, rogai por nós, pecadores, agora e na hora de nossa morte. Amém.
1: Ave Maria, cheia de graça, o Senhor é convosco. Bendita sois vós entre as mulheres, e bendito é o fruto do vosso ventre, Jesus.
0: Santa Maria, Mãe de Deus, rogai por nós, pecadores, agora e na hora de nossa morte. Amém.
1: Ave Maria, cheia de graça, o Senhor é convosco. Bendita sois vós entre as mulheres, e bendito é o fruto do vosso ventre, Jesus.
0: Esta última Santa Maria, eu rezo por mim, pelo meu ministério de música, que eu canto na igreja, sou salmista, que Nossa Senhora sempre interceda por mim. Santa Maria, Mãe de Deus, rogai por nós, pecadores, agora e na hora de nossa morte. Amém.
1: Glória ao Pai, ao Filho e ao Espírito Santo.
0: Como era no princípio, agora e sempre. Amém. Ó meu bom Jesus, perdoai-nos.

0: Livrai-nos do fogo do inferno, levai as almas todas para o céu e socorrei principalmente os que mais precisares da vossa misericórdia e proteção.
1: Nossa Senhora do Perpétuo Socorro,
0: rogai por nós.
1: A paróquia da Senhora é Nossa Senhora
0: de Belém.
1: Nossa Senhora de Belém,
0: rogai por nós.
1: Senhora Aparecida, Mãe, Rainha e Padroeira do Brasil,
0: rogai por nós, por todos nós que recorremos a vós.
1: Dona Yara, minha querida, muito obrigado por ter rezado conosco. Um dia abençoado a senhora, uma semana abençoada a toda a família. Fiquem com Deus.
0: Amém, Eduardo. Eu é que agradeço por você participar comigo aqui na minha casa.
1: Amém.
0: Entrar na minha casa juntamente com Nossa Senhora.
1: Obrigado.
0: Eu agradeço de coração e espero que reze mais vezes com vocês. Amém?
1: Com a graça de Deus, rezará sim. Salve Maria.
0: Amém. Salve Maria. Mas...

0: participando conosco, Cláudio em Tremembé, rezando por ele, pela Gorete em Baipendi, pela Gorete em Francisco de Baipendi, pelos amigos todos. A Márcia, o Sérgio Lucas, lá em Daial, Santa Catarina, o nosso querido seu Paulo e dona Lúcia também rezando conosco, louvando e agradecendo a Deus por tudo. O Walter Alencar em Mossoró, no Rio Grande do Norte, rezando conosco por ele e por toda a família. Louvando e agradecendo a Deus também o nosso querido Roberto em Guaratinguetá. Louvando e agradecendo a Deus pela vida e saúde dele e de toda a família. Os nossos irmãos queridos que rezam conosco, Ademir Almeida, pedindo por ele e pela família também. A Rosa em Imbutaba, o Anderson e Franca rezando por ele e pela família, louvando e agradecendo a Deus. A Nilva Militão em Juiz de Fora, louvando e agradecendo também. A Lazarina em Pindamonhangaba, o nosso irmão querido lá em Matozinhos, Minas Gerais, o Ronaldo de Castro, pedindo por ele e pela família. O Paulo Sapateiro em Nova Russas, no Ceará, reza conosco todos os dias, louvando e agradecendo a Deus. A Vera Lúcia, o nosso querido vovô Claudinho e dona Luciana em São João da Boa Vista, rezando por toda a família. O Damião no Rio de Janeiro, louvando e agradecendo também a Edelma, por ela e por toda a família, pedindo as bênçãos da mãe Aparecida. Rezando com a gente o Rui Tomé em Quirinópolis, Goiás, o Paulo Corretor em Lagoa Santa, Minas Gerais, seu Jorge Teruel em Votorantim, São Paulo, o Tiãozinho do Ônibus em Dom Viçoso, rezando por ele e pela família. A Gorete em Baipendi, por ela, pelo filho, pelo Cláudio, a dona Gisélia lá em Capela, no Sergipe, rezando com a gente também, louvando e agradecendo a Deus por tudo na vida deles e de todos os nossos irmãos e irmãs em Cristo. E quem reza conosco este nosso quarto mistério é o Paulo Brito, lá em São Sebastião do Passé. Paulo Brito que reza com a gente, pedindo, louvando e agradecendo, né, Paulo? Muito bom dia para você, meu irmão.
1: Bom dia, meu irmão. A paz, o amor de Maria, salve Maria.
0: Salve Maria. Rezamos por quem, Paulo, no dia de hoje?
1: Hoje eu rezo pelo dom da minha vida, pela minha saúde, pela minha família. Rezo pelo meu netinho Tiago. Peço a todos que coloca o nome dele nas orações. Rezo pela Maria Márcia, Almira, seu Geraldo Madeira. Parabéns, seu Geraldo, pelo seu aniversário. E obrigado sempre pelas orações. Rezo dona Marita, dona Raimunda, dona Cleusa, irmã Jesus da Lapa, pela recuperação da visão dela. Pela dona Lelê, a Maria de Jauí, a Lúcia Valdir, dona Amélia, o João Antônio, terminou de rezar também neste tempo, pela Luzia Canga, pela Yara, que rezou nesse momento, pela Maria de Jesus, dona Inês, pela Janice,

0: vamos rezar e agradecer a Deus. Pai nosso que estais nos céus, santificado seja o vosso nome. Venha a nós o vosso reino, seja feita a vossa vontade, assim na terra como no céu.
1: O pão nosso de cada dia nos dê hoje, perdoai os nossos devedores, não deixe cair em tentação, mas livrai, Senhor, do mal. Amém.
0: Ave Maria, cheia de graça, o Senhor é convosco. Bendita sois vós entre as mulheres, e bendito é o fruto do vosso ventre, Jesus.
1: Santa Maria, Mãe de Deus, rogai por nós, pecadores, agora na hora de nossa morte. Amém.
0: Ave Maria, cheia de graça, o Senhor é convosco. Bendita sois vós entre as mulheres, e bendito é o fruto do vosso ventre, Jesus.
1: Nós pela Giovanna e Botirana, Santa Maria, Mãe de Deus, rogai por nós, pecadores, agora na hora de nossa morte. Amém.
0: Ave Maria, cheia de graça, o Senhor é convosco. Bendita sois vós entre as mulheres, e bendito é o fruto do vosso ventre, Jesus.
1: Santa Maria, Mãe de Deus, rogai por nós, pecadores, agora na hora de nossa morte. Amém.
0: Ave Maria, cheia de graça, o Senhor é convosco. Bendita sois vós entre as mulheres, e bendito é o fruto do vosso ventre, Jesus.
1: Rogai pela Maria de Brotas, seu Carlos Ferreira, e a saúde, Dona Zélia. Santa Maria, Mãe de Deus, rogai por nós, pecadores, agora na hora de nossa morte. Amém.
0: Ave Maria, cheia de graça, o Senhor é convosco. Bendita sois vós entre as mulheres, e bendito é o fruto do vosso ventre, Jesus.
1: Santa Maria, Mãe de Deus, rogai por nós, pecadores, agora na hora de nossa morte. Amém.
0: Ave Maria, cheia de graça, o Senhor é convosco. Bendita sois vós entre as mulheres, e bendito é o fruto do vosso ventre, Jesus.
1: És por seu Edivaldo Meire, Milton Garcia, Zé Garcia e seu Edivaldo Meire. Santa Maria, Mãe de Deus, rogai por nós, pecadores, agora na hora de nossa morte. Amém.
0: Ave Maria, cheia de graça, o Senhor é convosco. Bendita sois vós entre as mulheres, e bendito é o fruto do vosso ventre, Jesus.
1: Santa Maria, Mãe de Deus, rogai por nós, pecadores, agora na hora de nossa morte. Amém.
0: Ave Maria, cheia de graça, o Senhor é convosco. Bendita sois vós entre as mulheres, e bendito é o fruto do vosso ventre, Jesus.
1: És pelo Padre Márcio, pela saúde dele, que está um pouquinho de saúde, minha vontade, pelo Padre José Nils, pela Jane Mir e toda a nossa comunidade, Nossa Senhora das Candeias, Santa Dulce dos Pobres, Santa Maria, Mãe de Deus, rogai por nós, pecadores, agora na hora de nossa morte. Amém.
0: Ave Maria, cheia de graça, o Senhor é convosco. Bendita sois vós entre as mulheres, e bendito é o fruto do vosso ventre, Jesus.
1: Nossa comunidade, Santa Rita de Cássia, Santa Maria, Mãe de Deus, rogai por nós, pecadores, agora na hora de nossa morte. Amém.
0: Ave Maria, cheia de graça, o Senhor é convosco. Bendita sois vós entre as mulheres, e bendito é o fruto do vosso ventre, Jesus.
1: Eu também pelo exame que eu vou fazer amanhã, no ombro, ortopedista, que amanhã Aparecida passa na frente. Santa Maria, Mãe de Deus, rogai por nós, pecadores, agora na hora de nossa morte. Amém.
0: Glória ao Pai, ao Filho e ao Espírito Santo.
1: Como era no princípio, agora e sempre. Amém. Como Jesus, perdoai, livrai do fogo do inferno, levai as almas todas para o céu e socorrei principalmente a que mais precisai da vossa divina misericórdia. Nossa Senhora Aparecida, Rainha e Padroeira do Brasil,
0: rogai por nós que recorremos a vós.
1: Santa Dulce dos Pobres, Santa Luzia,
0: rogai por nós.
1: Santa das Candeias,
0: rogai por nós.
1: Por bom Jesus, São Sebastião, rogai por nós.
0: Rogai por nós. Meu querido Paulo Brito, obrigado por ter rezado conosco. Um dia abençoado a você, a toda a família. Fique com Deus, meu irmão.
1: Amém, meu irmão. Que Deus te abençoe. E que São Brás que ilumine sua garganta, a garganta do nosso anjo da madrugada. Que Deus nos abençoe, meu irmão.
0: Salve,
1: sua família.
0: Salve Maria.
1: Salve Maria.

conosco nesta madrugada, neste dia quase amanhecendo, o Adriano Baldiceira, lá em Alegrete, no Rio Grande do Sul, rezando por

0: a família. A Mônica em Porto Velho, Rondônia, rezando conosco pela Rádio Caiari FM, agradecendo a Deus por mais um dia e rezando também pelos doentes e por todos aqueles que precisam de orações. Obrigado a nossa irmã Mônica lá em Porto Velho, Rondônia, louvando e agradecendo a Deus por tudo na vida dela. Reza conosco Anderson Pietrobon em Jales, o nosso irmão querido Jonas Eliseu, lá em Ipatinga, Minas Gerais, rezando pela família, rezando também conosco a Almira, lá em Ipatinga, por ela e pela família, louvando e agradecendo também o Cláudio, pedindo por ele e pela família, a Cristiane e o Antônio em Fátima do Sul, lá no Mato Grosso do Sul, a Maria de Brasília, rezando por ela e pela família, a Madonna Madalena em Juiz de Fora, a Maria Augusta em Salvador, rezando conosco, louvando e agradecendo a Deus também, a nossa irmã querida em São Sebastião do Paraíso, rezando por ela, pela família, pelo esposo Alencar, o filho Rafael, a nora Tatiana, a netinha Ana Cecília, pedindo orações, São Sebastião do Paraíso, Minas Gerais, louvando e agradecendo a Deus em Guarapuava, no Paraná, o Hamilton Martins, e a Maria Elza e o Manuel, lá em Amanindeua, rezando conosco também, rezando, louvando e agradecendo a Deus por tudo, na vida deles, na vida da família, pedindo a proteção e as bênçãos de nossa mãezinha querida, a Senhora Aparecida. E nós, na alegria, no amor, na paz, na esperança, sempre com as bênçãos do Senhor Jesus, a proteção e a intercessão de nossa mãezinha querida, a Senhora Aparecida, nós rezamos com a nossa irmã, a Maria de Fátima Barreto, lá em Itabaiana, no Sergipe, rezando por ela e pela família também, né, Maria de Fátima? Ela que reza com a gente todos os dias, louvando e agradecendo ao bom Deus. Tomara que ela atenda o telefone. Maria, bom dia!
1: Bom dia, Eduardo!
0: Tudo bem, graças a Deus?
1: Tudo bem, graças a Deus, e a Mãe Aparecida.
0: Que maravilha! E hoje nós rezamos por quem, minha irmã?
1: Ah, eu rezo pela paz do mundo, pelas almas, pelas famílias, por todos nós, por todos que estão rezando neste momento, e porque também não está, né? Que Nossa Senhora interceda para que passe a ouvir, a rezar, a interceder por Nossa Senhora e por todos os santos. E por você, Eduardo, por toda a sua família, pelos meus filhos, o meu filho, minha filha, Dr. Lucas, que está de plantão neste momento, atendendo os necessitados, né, e os que precisam, para minha netinha, e por todos os nossos irmãos que estão nos ouvindo nesse momento, nessa campanha maravilhosa dos Derrotos.
0: Amém. Vamos louvar e agradecer a Deus por tudo. Pai nosso que estais nos céus, santificado seja o vosso nome. Venha a nós o vosso reino, seja feita a vossa vontade, assim na terra como no céu.
1: O pão nosso de cada dia nos dai hoje, perdoai as nossas ofensas, assim como nós perdoamos a quem nos tem ofendido. E não nos deixeis cair em tentação, mas livrai-nos do mal. Amém.
0: Ave Maria, cheia de graça, o Senhor é convosco. Bendita sois vós entre as mulheres, e bendito é o fruto do vosso ventre, Jesus.
1: Santa Maria, Mãe de Deus, rogai por nós, pecadores, agora e na hora de nossa morte. Amém.
0: Ave Maria, cheia de graça, o Senhor é convosco. Bendita sois vós entre as mulheres, e bendito é o fruto do vosso ventre, Jesus.
1: Santa Maria, Mãe de Deus, rogai por nós, pecadores, agora e na hora de nossa morte. Amém.
0: Ave Maria, cheia de graça, o Senhor é convosco. Bendita sois vós entre as mulheres, e bendito é o fruto do vosso ventre, Jesus.
1: Santa Maria, Mãe de Deus, rogai por nós, pecadores, agora e na hora de nossa morte. Amém.
0: Ave Maria, cheia de graça, o Senhor é convosco. Bendita sois vós entre as mulheres, e bendito é o fruto do vosso ventre, Jesus.
1: Santa Maria, Mãe de Deus, rogai rogai por nós, pecadores, agora e na hora de nossa morte. Amém.
0: Ave Maria, cheia de graça, o Senhor é convosco. Bendita sois vós entre as mulheres, e bendito é o fruto do vosso filho, Jesus.
1: Santa Maria, Mãe de Deus, rogai por nós, pecadores, agora e na hora de nossa morte. Amém.
0: Ave Maria, cheia de graça, o Senhor é convosco. Bendita sois vós entre as mulheres, e bendito é o fruto do vosso ventre, Jesus.
1: Santa Maria, Mãe de Deus, rogai por nós, pecadores, agora e na hora de nossa morte. Amém.
0: Ave Maria, cheia de graça, o Senhor é convosco. Bendita sois vós entre as mulheres, e bendito é o fruto do vosso ventre, Jesus.
1: Santa Maria, Mãe de Deus, rogai por nós, pecadores, agora e na hora de nossa morte. Amém.
0: Ave Maria, cheia de graça, o Senhor é convosco. Bendita sois vós entre as mulheres, e bendito é o fruto do vosso ventre, Jesus.
1: Santa Maria, Mãe de Deus, rogai por nós, pecadores, agora e na hora de nossa morte. Amém.
0: Ave Maria, cheia de graça, o Senhor é convosco. Bendita sois vós entre as mulheres, e bendito é o fruto do vosso ventre, Jesus.
1: Santa Maria, Mãe de Deus, rogai por nós, pecadores, agora e na hora de nossa morte. Amém.
0: Ave Maria, cheia de graça, o Senhor é convosco. Bendita sois vós entre as mulheres, e bendito é o fruto do vosso ventre, Jesus.
1: Santa Maria, Mãe de Deus, rogai por nós, pecadores, agora e na hora de nossa morte. Amém.
0: Ave Maria, cheia de graça, o Senhor é convosco. Bendita sois vós entre as mulheres, e bendito é o fruto do vosso ventre, Jesus.
1: Santa Maria, Mãe de Deus, rogai por nós, pecadores, agora e na hora de nossa morte. Amém.
0: Glória ao Pai, ao Filho e ao Espírito Santo.
1: Espírito Santo, como era no princípio, agora e sempre. Amém. Ó meu Jesus, perdoai-nos, livrai-nos do fogo do inferno, levai as almas todas para os céus e socorrei principalmente as que mais precisarem da nossa misericórdia. Maria concebida sem pecado,
0: rogai por nós que recorremos a vós.
1: Nossa Senhora Aparecida,
0: rogai por nós.
1: Nossa Senhora de Fátima,
0: rogai por nós.
1: São José,
0: rogai por nós. Valei-me, São José.
1: Valei-me, São José. E no Espírito Santo de Deus,
0: iluminai-nos. Minha querida Maria de Fátima, muito obrigado, viu, por ter rezado conosco. Deus abençoe o seu dia, que a Mãe Aparecida cubra todos vocês aí em Itabaiana, em todo o Brasil, com o seu manto sagrado, louvando e agradecendo ao vosso Filho Jesus, sempre nos concedendo as graças necessárias para cada um de nós, né, Maria?
1: Eduardo, eu que agradeço a você, não a todos, por esse momento especial. Nós que agradecemos por esse momento, porque esse momento é um momento de bênção, certo?
0: Amém. Então,
1: que Deus nos abençoe e um bom dia a todos.
0: Amém, minha querida. Eduardo. Salve Maria.
1: Salve Maria.
0: E nós chegamos ao final do nosso Santo Terço e nós queremos, mãe querida, agradecer a vós. Agradecer, mãezinha, por todas as bênçãos que a senhora tem derramado sobre cada um de nós que somos seus filhos. Infinitas graças vos damos, soberana rainha, pelos benefícios que todos os dias recebemos de vossas mãos maternais. Dignai-vos agora e para sempre tomar-nos debaixo de vosso poderoso amparo, e para mais vos saudamos com a salve rainha. Salve Rainha, Mãe de Misericórdia, vida, doçura e esperança nossa salve. A vós bradamos os degredados filhos de Eva, a vós suspiramos gemendo e chorando neste vale de lágrimas. Eia, pois, advogada nossa, esses vossos olhos misericordiosos a nós volvei, e depois deste desterro, mostrai-nos Jesus, bendito fruto do vosso ventre. Ó clemente, ó piedosa, ó doce e sempre Virgem Maria, rogai por nós, Santa Mãe de Deus, para que sejamos dignos das promessas de Cristo. Assim seja. Amém. E nós

nos consagrar a vós, Mãe querida. Entregar a vós, nesse momento, a nossa família, o nosso trabalho, o nosso dia de hoje, que a Senhora Mãe interceda por cada um de nós, que somos seus filhos, filhos amados. Que a Senhora nos conceda, Mãe, vossa bênção, vossa intercessão. A Senhora que é Mãe do Belo Amor, Mãe da Divina Graça, Mãe da Esperança, nos consagremos a Nossa Senhora. Ó Maria Santíssima, pelos méritos de Nosso Senhor Jesus Cristo, em vossa querida imagem de Aparecida, espalhais inúmeros benefícios sobre todo o Brasil. Eu, embora indigno de pertencer ao número de vossos filhos e filhas, mas cheio do desejo de participar dos benefícios de vossa misericórdia, prostrado a vossos pés, consagro-vos o meu entendimento, para que sempre pense no amor que mereceis. Consagro-vos a minha língua, para que sempre vos louve e propague a vossa devoção. Consagro-vos o meu coração, para que depois de Deus vos ame sobre todas as coisas. Recebei-me, ó Rainha incomparável, vós que o Cristo crucificado deu-nos por mãe, no ditoso número de vossos filhos e filhas. Acolhei-me debaixo de vossa proteção. Socorrei-me em todas as minhas necessidades, espirituais e temporais, sobretudo na hora de minha morte. Abençoai-me, ó celestial cooperadora, e com vossa poderosa intercessão, fortalecei-me em minha fraqueza, a fim de que, servindo-vos fielmente nesta vida, possa louvar-vos, amar-vos e dar-vos graças no céu por toda a eternidade. Assim seja. Obrigado a você, meu irmão, a você, minha irmã, vocês que rezaram conosco, Santo Terço Mariano. Nós estivemos e continuaremos sempre firmes, em nome do Pai, do Filho e do Espírito Santo. Amém. Fiquem todos com as bênçãos do Senhor Jesus, a proteção e a intercessão da nossa Mãe, a Senhora Aparecida. Nos encontramos na próxima.

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1: Bom dia, caro ouvinte. Em nome do Pai, do Filho e do Espírito Santo. Amém. Eu vos adoro, meu Deus, e vos amo de todo o coração. Dou-vos graças por me terdes criado, feito cristão e conservado nesta noite. Humildemente vos agradeço todos os benefícios que me concedestes. Estou pronto para ajudar-vos na construção de uma humanidade mais feliz, na construção do vosso reino de amor e de paz. As pessoas estão me esperando. Ofereço-vos todas as ações desse dia. Fazei que sejam todas segundo a vossa santa vontade, para a vossa maior glória. E seja sempre comigo a vossa graça e com toda a minha família. Defendei-me do pecado e de todo o mal. Senhor Deus, Rei do céu e da terra, dirigi, santificai e governai neste dia os nossos corações e os nossos corpos, sentidos, palavras e ações, a fim de que mereçamos ser salvos e libertos, aqui e na terra, por nosso Senhor Jesus Cristo, vosso Filho, na unidade do Espírito Santo. Amém. Que este dia seja um dia abençoado para cada um de vocês, caro ouvinte. Abençoe-vos o Deus Todo-Poderoso, Pai, Filho e Espírito Santo. Amém.
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0: Muito bom dia para você, ouvindo o nosso Desperta Brasil. 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
4: Ouvintes da Rádio Vida Nova FM, bom dia. Vamos fazer junto a nossa oração da manhã. Senhor Deus e Pai, a Ti a minha gratidão pela vida que desperta, pelo calor que cria vida, pela luz que abre meus olhos. Eu Te agradeço por tudo que forma minha vida, pela terra, pela água, pelo ar, pelas pessoas. Inspira-me com Teu Espírito Santo, os pensamentos que vão me alimentar, as palavras que eu vou dizer, os gestos que vou dirigir, a comunicação que vou realizar. Abençoa as pessoas que eu vou encontrar, os alimentos que vou ingerir. Abençoa os passos que eu der, o trabalho que devo fazer. Abençoa, Senhor, as decisões que eu vou tomar, a esperança que eu vou promover, a paz que eu vou semear, a fé que eu vou viver, o amor que eu vou partilhar. Ajuda-me, Senhor, a não fugir diante das dificuldades, mas abraçar com amor as pequenas cruzes desse dia. Quero estar contigo, Senhor, no início, durante e o fim desse dia. Amém.

ouvinte da Rádio Vida Nova FM, bom estarmos juntos nessa manhã de quarta-feira, 10 de junho de 2026. Pedimos a Deus que abençoe todos os nossos amigos e amigas aqui da Vida Nova FM. Palavra de Deus ilumina nossa oração, um texto do Evangelho de Mateus. Não penseis que vim abolir a lei e os profetas, não vim abolir, mas completar. Nossa oração de hoje nos convida a refletir sobre a lei como uma expressão da vontade de Deus. No Evangelho, Jesus diz que não veio abolir a lei, mas levá-la a pleno cumprimento. É um convite que nos pede para não nos limitarmos a obedecer ao que é extenso, mas nos solicita uma revisão de nossas vidas para identificarmos se estamos apenas cumprindo as regras ou agindo com a justiça e misericórdia. Seguir as leis significa sermos testemunha do Evangelho em todas as esferas da nossa vida, seja na família, no trabalho. Somos chamados a viver com alegria, como testemunha da esperança que temos em Cristo Jesus. Ser testemunha viva do Evangelho é um grande desafio, pois temos de ir além da interpretação superficial e encontrar a plenitude da vida cristã. Para superar tendências ao ódio e à vingança, é preciso que nosso coração seja mais manso, amante do Senhor. Somente Ele nos dá força para cumprirmos a lei em seu sentido pleno e verdadeiro, a graça de amarmos como Ele nos ama e o poder de tornarmos seus filhos e filhas. Quando buscamos pelo entendimento das palavras de Deus, compreendemos que Ele nos oferece uma expressão de amor divino que nos guia para uma vida de comunhão com Deus e com os irmãos e irmãs. Ao ouvir com o coração aberto, atentos ao desejo de servir ao chamado, descobrimos que a lei não nos restringe, mas nos liberta para viver plenamente.

0: chamado o amor. Senhor, dá-nos a graça de viver de maneira que nossas ações sejam guiadas por uma fé sincera, com um coração verdadeiramente transformado. Ouvinte da Rádio Vida Nova FM, que o Senhor te abençoe e te guarde, que Ele mostre a sua face e vos seja favorável, que Ele volva para você seu olhar, vos dê sua paz, que você sinta a presença amorosa de Deus em sua vida cada minuto desse novo dia, que uma chuva de bênção seja derramada sobre você e sua família, e que o Senhor te guarde na palma da sua mão e te liberte de todo o mal. E até que nos encontremos de novo, que Deus te abençoe, em nome do Pai, do Filho e do Espírito Santo. Tenha um bom dia e até amanhã, se Deus quiser.
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0: Ai de mim se não anunciar o Evangelho. Primeira carta de Paulo aos Coríntios, capítulo 9, versículo 16. Celebremos jubilosos 40 anos da nossa Diocese de Guanhães. Rezemos com nosso bispo diocesano, Dom Otacílio Ferreira de Lacerda.
1: Resplandeçamos a luz divina. Passagens do Evangelho de São Mateus, capítulo 5, versículos 13 ao 16. Evangelho de São Lucas, capítulo 8, versículos 16 ao 18. Sejamos enriquecidos com esta catequese batismal, escrita por São João Crisóstomo, bispo e doutor da Igreja, século V. Realmente, assim como aqueles que ao mostrarem sobre as vestes, na altura do peito, as insígnias imperiais, destacam-se diante de todos, da mesma forma, nós, que de uma vez por todas fomos revestidos de Cristo e considerados dignos de tê-lo morando em nós, se verdadeiramente o queremos, mediante uma vida perfeita, até mesmo silenciando, poderemos mostrar a força daquele que reside em nós. E da mesma forma, que agora a desenvoltura de vosso vestuário e o brilho das vestimentas atrai todos os olhares, assim também e para sempre, contanto que o queirais e conserveis o resplendor de vossa régia vestimenta, podereis com muito mais rigor que agora, por meio de uma conduta perfeita, segundo Deus, atrair a todos os que observam um mesmo zelo e para a glorificação do Senhor. Por essa razão, Cristo dizia de forma incontestável: brilhe vossa luz diante dos homens, para que vejam vossas boas obras e glorifiquem vosso Pai que está nos céus. Observa como ele exorta a que brilhe a luz que existe em nós, não através das vestes, mas mediante as obras. De fato, ao dizer brilhe vossa luz, acrescentou: para que vejam as vossas boas obras. Esta luz não se detém nos limites dos sentidos corporais, mas sim ilumina as almas e as mentes dos que observam, e após dissipar a treva da maldade, persuade aos que a recebem para que iluminem com luz própria e imitem a virtude. Brilhe, diz, a vossa luz diante dos homens, e disse bem, diante dos homens. Vossa luz seja tão grande

não somente ilumine a voz, mas que ilumine também diante dos homens que necessitam da sua abundância. Portanto, como esta luz sensível afugenta a obscuridade e faz que caminhe corretamente os que tomaram este caminho sensível, assim também a luz espiritual, que provém da conduta louvável, ilumina aos que têm a vista da mente enturbada pela obscuridade do erro e são incapazes de ver com precisão o caminho da virtude. Limpa a remela dos olhos de suas mentes, os guia para o bom caminho e faz que, de agora em diante, caminhe pelo caminho da virtude, para que vejam vossas obras e glorifiquem ao vosso Pai que está nos céus. Vossa virtude, diz, vossa perfeição na conduta e o êxito de vossas boas obras, desperte aos que observam a glorificar ao comum Senhor de todos. Assim, cada um de vós, vos suplico, coloque todo o seu empenho em viver com tal perfeição que eleve para o Senhor o louvor de todos os que vos contemplam. Continuemos a nossa reflexão. Somos exortados a fazer resplandecer a luz divina que em nós habita através de nossa conduta expressa em boas obras para a honra e glória de Deus. Como discípulos missionários do Senhor, urge que façamos progressos contínuos na perfeição de conduta, deixando-nos iluminar e guiar pela palavra de Deus, tendo-a na mente e no coração, de tal modo que também poderá ser vista em nossas obras. Fazemos a luz de Deus brilhar quando não separamos a palavra de Deus do pão da Eucaristia e, movidos pela chama da caridade, nos colocamos a caminho em atitude missionária em todos os âmbitos da existência. Eis a missão da Igreja, portanto, eis a missão de todos nós. Resplandeçamos a luz divina.

0: alegrai-vos sempre, orai sem cessar. 1 Tessalonicenses capítulo 5, versículos do 16 ao 17. 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

bom demais, hein? Desperta Brasil, muito bom dia pra você, WJ contigo nesta quarta-feira, hoje 10 de junho de 2026. 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

0: 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Boa quarta, bom dia.
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0: 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Mãezinha querida, tem o Barreirito abraçando Rosileia com a gente, Cachoeira das Pombas, né? Obrigado pela companhia. Excelente manhã pra você, né? Pra todos aí na região. Curtindo a nossa programação, Adair, Bibi, toda a turma, né? Neilma também com a gente, Bom Sucesso 2, bom dia.

0: Bom demais, hein? Desperta Brasil, abraçando por aqui a Cirleia com a gente. Tá ligadinha, né, Cirleia? Lá no Village. Bom dia.
1: Salve pra todos os meus familiares aqui em Goiânia, pra Geraldinha, dona Lívia, pra Maria e família na Jacutinga. Delico do Beratir e família. Leandro e família na Jacutinga. Das Neves e família. Ritinha e família. Lourdinha e família. Pro Misael, Maiara, Greiciane, Edson, Ceará, Milô. O Ronaldinho, a esposa dele, Cheiro das Pombas, pro Anderson, Laninho, Luzia, o Ederson, Cleidione, pra todos que estão ligadinhos no Desperta Brasil.
0: Bom demais, hein?
1: Tenha um ótimo dia, que Deus abençoe você hoje e sempre. Tchau, tchau.
0: Valeu, Cirlei, abraço pra você, abraçando aqui também o Adenilson Ferreira com a gente, né, Adenilson? Bom dia, boa quarta aí pra você, a todos também em Peçanha, já tá ligado, tá curtindo por aí o nosso Desperta Brasil, tá na região, né, tá no trecho, boa tarde. Bom dia pra turma aí, né? Na sintonia, conferindo por aqui a nossa programação. Tamo junto, é o Desperta Brasil, agora 6:27. Alô, Chitão e Chororó.

0: Bom demais, alô, Chitãozinho Chororó no Desperta Brasil, 6:30, bom dia.
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0: Margarida tá deixando um abraço especial nesta manhã de quarta. Diz aí, Margarida.
1: Agradeço especialmente pra minha prima Jaqueline, que está na Serena hoje.
0: Bacana, parabéns, Jaque.
1: Um ótimo dia, Deus abençoe. Abraço, Margarida.
0: Abraço, Margarida. Obrigado, tá, pela companhia, pela audiência, tá ligadinha, tá curtindo o nosso Desperta Brasil. Oziel também tá ligado, né, Oziel? Bom dia, diz aí, rapaz. Isso é
2: pra Jéculo, Robert, Cis, Bianca, pra Daniel, meu irmão, Ivaldo, Ricardo, BH, para Eduardo Fazebarão, Flávio Filho das Pombas, Jolan, Flavinho com Doce, Júlio, Angelina, Pedro, pra todos que estão ligadinhos no Vida 9 FM. Quartou, bora, bora,
0: Ziel, valeu pela participação, excelente manhã pra você, né? Tá ligado aí, tá curtindo o nosso Desperta Brasil. Saco de ouro é modão e claro, você curte aqui no nosso Desperta Brasil. Bora, bora, mexeu o doce, menino parado no vento, picolé, 6:38. Hora daquele cafezinho quentinho aí pra aquecer nesse frio, viu? Bom dia.

0: você.
1: Bom demais, abraçando por aqui o José Francisco, tá ligado, né, Zé? Bom dia aí pra você, tá ligado, tá curtindo Mato Grosso e Matias, tá chegando aqui no nosso Desperta Brasil, tá deixando um abraço especial pra toda a família curtindo a nossa programação, tá ligado? Tá ficando mais novo hoje, né? Parabéns pra você, felicidades mil, que Deus abençoe, tá? Sua quarta, seu dia, aproveite muito bem aí, tá bom? Abraçando também, tá ligado com a gente, tá curtindo por aqui o nosso Desperta Brasil, é o Zé Afonso, né, Zé Afonso? Bom dia também pra você, ótima quarta-feira, tá ligado, tá curtindo, bom dia pra toda essa turma aí, né, da sintonia. Você sempre será essa dupla que é sucesso e arrasta multidões por onde passam, né? Mato Grosso e Matias, aqui no Desperta Brasil. Ótima manhã, boa quarta!

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3: Bom dia para você que nos ouve através das ondas da Rádio Vida Nova FM e através das redes sociais. Você que nos acompanha pelas redes, deixe o seu like, comente, siga o perfil da rádio e se inscreva no nosso canal. Eu sou Kine Maria. É uma imensa alegria ter a sua companhia. O programa Santo do Dia é um programa para nos aproximar de Deus, nos inspirando com o exemplo daqueles que santificaram suas vidas, dedicando-as a Deus. Hoje é quarta-feira, 10 de junho de 2026. Celebramos hoje São Getúlio. São Getúlio foi um oficial do exército romano na antiguidade que renunciou à sua posição militar ao se converter ao cristianismo. Ele é celebrado pela Igreja Católica como padroeiro dos maridos e dos cristãos perseguidos, tendo sua memória litúrgica celebrada no dia 10 de junho. De acordo com a tradição, Getúlio era natural de Gábios, na região da Sabina, e seu nome deriva da tribo norte-africana dos Gaetuli. Ele era um tribuno, oficial de alta patente nas legiões do exército do Império Romano. Ao entrar em contato com a fé cristã, ele decidiu renunciar à sua carreira militar e ao status social que possuía para viver intensamente a sua fé. Ele era casado com Santa Sinforosa, que também é venerada como mártir católica junto com seus 7 filhos. Ele se retirou para suas propriedades perto de Tivoli, na Itália, para viver como cristão. Quando as autoridades imperiais enviaram 2 enviados, Cereales e Primitivos, para prendê-lo, Getúlio os converteu ao cristianismo com suas palavras e testemunho. O imperador romano ordenou que Getúlio, seu irmão Amâncio e os 2 recém-convertidos fossem presos. Após suportarem cerca de 27 dias de torturas em Tivoli, eles foram assassinados por não renunciarem à fé cristã. A história de São Getúlio é lembrada como um testemunho de coragem, mostrando como ele escolheu a verdade eterna em vez do poder temporal de Roma. São Getúlio, rogai a Deus por nós. Agora, quero convidar você, ouvinte, a rezar comigo a oração que o Senhor nos ensinou. Pai nosso que estais nos céus, santificado seja o vosso nome.

0: fome. Venha a nós o vosso reino. Seja feita a vossa vontade, assim na terra como no céu. O pão nosso de cada dia nos dai hoje. Perdoai-nos as nossas ofensas, assim como nós perdoamos a quem nos tem ofendido. E não nos deixeis cair em tentação, mas livrai-nos do mal. Amém. Ave Maria, cheia de graça, o Senhor é convosco. Bendita sois vós entre as mulheres, e bendito é o fruto do vosso ventre, Jesus. Santa Maria, Mãe de Deus, rogai por nós, pecadores, agora e na hora da nossa morte. Amém. Meu irmão, minha irmã, santificado seja o seu e o nosso dia. Até o próximo encontro, onde traremos mais exemplos de fé e coragem para santificar a sua vida. Fique com Deus e até lá.
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0: Bom demais, hein? Faltando 4 minutos para 7. Daqui a pouco eu volto com muito mais para você aqui no Desperta Brasil. Bom dia.
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4: Bom demais, hein? Você ligado aqui no Desperta Brasil, 7:02. Bom dia pra você, gente. 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Chegando o boletim do agro para você ligado aqui no Desperta Brasil.
5: O preço do boi gordo nesta quarta-feira, dia 10, apresenta alta de 0,11%. A arroba está sendo negociada a R$ 353,55 no estado de São Paulo. Na Grande São Paulo, em São José do Rio Preto e em Descalvado, os preços do frango apresentam alta. O frango congelado passou a ser negociado a R$ 7,20 e o frango resfriado a R$ 7,22. A carcaça suína especial apresenta queda de 1,83%, sendo negociada a R$ 8,57 por quilo nos atacados da Grande São Paulo. O suíno vivo registra baixa em alguns dos estados analisados, como é o caso do Paraná, onde o produto é comercializado a R$ 4,49. Os dados são do CEPEA. Reportagem Marquesan Araújo.
4: Daí o Marquesan Araújo trazendo para você os números, né, do agro para hoje, quarta-feira, 10 de junho de 2026, aqui no Desperta Brasil. 7:04.

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Bom dia, abraçando o Rian com a gente. Oi, Rian, boa quarta, obrigado pela companhia, né? Na Fazenda Água Boa, vai curtir Saudade Proibida com a Simone Mendes. Tá deixando um abraço para todos da Vida Nova. Abraço, Rian, toda a turma aí, né? Na sintonia, abraçando aqui também, lá no João Miranda com a gente. Tá por aqui o Luquinhas, né, Luquinhas? Ótima manhã, deixando um abraço lá pra mãe, pra toda a família na sintonia, conferindo por aqui o nosso Desperta Brasil. Tá na sintonia por lá, né? Abraçando a Mirissan também com a gente, né, Mirissan? Abraçando o Zé também, tá ligadinha, tá curtindo a Vida Nova, já tá aí na luta, né? Nesta quarta, obrigado pela companhia também, excelente manhã, bom trabalho pra essa galera aí, ó, nas primeiras horas do dia, aquecendo já, né? Com o trabalho pra espantar aquele frio. Tem a Simone Mendes, ótima manhã pra você, Saudade Proibida.

0: você.
1: Sempre na Vida Nova, tá a Júlia também, né, Júlia? Fazenda Quartel, tá ligadinha? Vai curtir o cara mais amado do Brasil. Obrigado pela companhia, excelente manhã aí, tá? Abraçando aqui também o Rosinei Felipe, tá ligado, né, Rosinei? Deixando um abraço para toda a região de Goiânia, Alvorada de Minas, Dom Joaquim, Sabinópolis, Quilombo, Santa Bárbara. Abraço para a turma lá da Fazenda com a gente, curtindo a nossa programação, né? Fazenda do Osaldo Mourão, Sampaio, São Roque, Agrodé, toda essa região.

0: bom demais o Desperta Brasil, bom demais estar com você na frequência 91,5 Goiás e toda a nossa região, pelo app, também pelo nosso player, em qualquer cantinho desse planeta, né? Tamo junto aqui na frequência 91,5. Zé Afonso, bom dia.
1: Alô, WJ, bom dia.
0: Bacana, Zé.
1: E você pra todos da Vida Nova aí.
0: Tamo junto.
1: Frizinho tá gostoso demais.
0: Tá bom, não tá, rapaz?
1: Tô aqui até sem blusa.
0: Eita.
1: É bom pra refrescar a memória.
0: Tá lá. Aí.
1: Você pediu sucesso do Leonardo.
0: Manda aí, Zé.
1: É, Fonte de Desejo. Preço pra todos aqui do sábado aqui, todos os ouvintes da Vida Nova. E todos que quiser na escuta aí. Tá bom?
0: Bom demais.
1: Abraço, Arthur.
0: Quartou, obrigado pela companhia.
1: Chama na bota.
0: Chama na bota. Grande Zé Afonso com a gente. Abraço pra todos aí, pra família, pra toda a região com a gente, né? Abraçando também a Vanilda no Graipu, tá ligadinha? Vanderlei Francisco, bom dia pra você, camarada, gente fina. Também com a gente aqui no Desperta Brasil. Leonardo!

0: Bom demais, hein? Desperta Brasil, Valdineia Maia com a gente. Oi, Valdineia, bom dia também pra você, tá ligadinha? Vai curtir Cama de Capim, Zezé de Camargo e Luciano, Elmir Osmar aqui no Desperta Brasil. E ela tá mandando um abraço para o maridão João Silveira com a gente, abraçando a Lica na Jacutinga e toda a equipe Vida Nova, né, Valdineia? Bom dia pra você, tá? Abraçando a Vânia também. Vânia, bom dia, boa quarta, tá no Moura com a gente. Obrigado pela companhia também, tá? Abraçando também Corre Barbosa, a Grace Mara com a gente, né, Grace Mara? Abraça a todos aí do Corre Barbosa e toda a região com a gente, na sintonia. São João Evangelista, Evita, tá com a gente também, né? Bom dia.
1: Dia, Wagner Júnior.
0: Bacana.
1: Ô, Wagner Júnior, você faz favor de tocar a música pra mim, a música de Zezé de Camargo, Luciano?
0: Manda aí, Evita.
1: Aqui é Evita, que mora no sítio Ribeirão da Mesma, no São João Evangelista.
0: Bom demais, hein?
1: Vou oferecer para Raquel, para Clóvis, para todos que gostaram da música. Que Deus abençoe o seu dia.
0: Amém.
1: Aí.
0: Amém. Tamo junto, obrigado pela companhia, abraço pra turma aí, Ribeirão da Mesa, né? Toda a região com a gente. Alô, você de Peçanha, São Pedro do Suaçuí com a gente. Alô, Coluna, Rio Vermelho, bom dia.

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1: Bom demais, hein? De volta, 7:25, a paróquia São Miguel e Almas informa que hoje, quarta-feira, haverá encontro das mães que oram pelos filhos às 6:30 na Igreja Matriz e missa às 7:00 na comunidade Jacutinga e também no bairro Amazonas. Tá chegando por aqui participação, quem tá ligado por aqui é o Felisberto com a gente, né? Felisberto, ótima manhã pra você, tá ligado, tá curtindo por aqui o nosso Desperta Brasil. Bom dia, diz aí.
2: Bom dia, WJ.
1: Bom dia.
2: Meu amigo Vaguinho.
1: Bom demais, Felisberto.
2: Toca uma música pra mim, Boate Azul com Eduardo Costa.
1: Manda aí,
2: Felisberto. Quero oferecer para os meus amigos, o Geraldo da Rodoviária, o Pitingó, o Josimar, esposa, e o pai dele lá na Ponte Alta, os Pimenta lá na Barra Mansa, o Juca, o Jackson, o Tum, o Lúcio, o Divino lá na Base Fria, o futuro vereador de Senhor do Porto, o Osmar Mendan e família, o Vantuil lá na Barra, lá na Ponte Alta, Ponte Alta não, lá na Maia dos Buracos, a Dona Maria no Corrente Canoa,
1: tá ligadinha
2: a Divina
1: também,
2: lá,
1: né?
2: No bairro Vorada, o João do Laé, e pra Kênia Maria do programa Santo do Dia, pra todos os atleticanos.
1: É a massa do
2: e
1: Galo.
2: E pra você, um abraço.
1: Tamo
2: e
1: junto,
2: até
1: hein?
2: A próxima.
1: Tamo
2: Fica
1: junto, Felisberto. Abraço.
2: Obrigado.
1: Tamo junto por aqui, né?
2: Vaguinho, eu esqueci a minha amiga da missa aos domingos, a Graça e o esposo dela, que tá na escuta, e
1: bom,
2: eu não
1: demais.
2: Posso deixar de mandar um alô pra ela.
1: É isso.
2: Falou?
1: Aí.
2: Obrigado.
1: Valeu, Felisberto, obrigado pela participação, tá ligado aqui, né? No nosso Desperta Brasil, tá curtindo, muito bom tê-los aqui, né? Na nossa programação, no dia a dia, sempre nas manhãs, durante toda a nossa programação. Oi, bom dia!
3: Bom dia,
1: aqui é
3: a Eva
1: do
3: Vista Alegre.
1: Oi, Eva! Tá chegando aí a Boate Azul, Eduardo Costa com o Chaparral aqui no Desperta Brasil. Pois é, João Miranda, tem a Luzia também, né, Luzia? Bom dia, fala comigo aqui no Desperta Brasil, menina! Tá ligadinha?
3: Uma música pra toda a família e pra vocês da rádio.
1: Bacana, Luzia.
3: Fique com Deus.
1: Amém.
3: Tá frio, né?
1: Tá frio, viu, Luzia? Haja cafezinho pra tá esquentando essa manhã, viu? Pois é, acho que eu já fui na cozinha, né? Desde o começo do Desperta Brasil, umas cinco vezes, né? Haja cafezinho. Bom dia, 7:28.

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3: 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Bom dia pra turma lá da Ultimóveis também. Ótima quarta, hein? É o Desperta Brasil, WJ, seu amigão de todas as manhãs, abraçando a Ana Maria com a gente lá na cidade Materlândia. Abraço Materlândia, toda a região com a gente. Oi Maria, bom dia também pra você, menina. Bem-vinda aqui ao nosso Desperta Brasil.
4: Bom dia, Wagner.
3: Bacana. Maria,
4: Cachoeira Alegre.
3: E aí?
4: Gostaria de ouvir a música de os quatro cantos da casa.
3: Manda, Maria.
4: Ofereço para meus filhos, meus netos, meus afilhados, meus sobrinhos, meus compadres, minhas comadres. Para Zé Antônio mais Neuza, Paulinho mais Isabel, com Palúcio mais com a Sônia, família. Donato mais família, Fito e família. Para Venilto e família em Guanhais, no Beco Geral do Sabino. Todos meus cunhados e todos que gostaram da música, e pra vocês todos aí.
3: Bom demais.
4: Uma ótima quarta-feira.
3: Pra todos nós, viu?
4: Paz pra todo mundo. Que Deus abençoe vocês todos aí. Viu?
3: Valeu, Maria.
4: Fiquem com Deus e até a próxima.
3: Amém. Boa quarta, viu? Dia abençoado pra você, pra toda a turma aí com a gente na sintonia. Desperta Brasil, esquentando sua quarta fria.

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0: bom demais o Desperta Brasil. WJ, hein, São Miguel de todas as manhãs. Daqui a pouquinho eu vou lá na porteira buscar a Cláudia. Terá bate-papo do dia. É, já já, viu? Oi, bom dia. Quem tá por aqui no Desperta Brasil?
1: Oi, Nijão, bom dia. Aqui é André São Evangelista.
0: Oi, André.
1: Eu gostaria que você passasse pra mim uma música de Leonardo, mulher brasileira.
0: Manda aí, André.
1: Passa pra nós aí, pra todos aqui São Evangelista. E pra todos vocês aí, tá?
0: Bacana, tamo junto.
1: Obrigado.
0: Obrigado pela companhia, viu, André? Abraço, São João Evangelista, toda a região com a gente, você em Santo Antônio também, né? Conceição do Mato Dentro, alô, Cerro, você em Serra Azul de Minas, boa quarta.

0: É o Desperta Brasil. Bom dia pra você em casa, pra você também no trabalho, pra turma da estrada, né? Obrigado pela companhia. É o Desperta Brasil.
1: Um monte de documentos tão falsos.

Pois é, meu tempo tá esgotado. Vou lá na porteira buscar a Cláudia. Eu volto já já com você no nosso bate-papo do dia. Né? Com aquela pergunta, o que é o que é? Gente, teve um caso, né? Bacana. Repercutiu muito aí, né? Dos ETs, agora ele apareceu lá no Mato Grosso. Pois é. Você acredita? É, tá vendo? Nessas horas, Matheus e Cauã.

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7: Meu povo e minha pova, muito bom dia pra vocês. Tô chegando aqui, Cláudia Rocha, muito bom dia, tô ajeitando meu fone aqui.
8: Bom tá dia, torto. Wagner Júnior, bom dia, ouvintes da Vida Nova.
7: Eu acho que a minha cabeça também é grande, gente. É.
8: Troca de fone, é outra aí.
7: Ó. Deixa eu ver. Aí, não, mas tá dando, não gostei. Não ficou legal.
8: Ai, meu Deus do céu.
7: Eu vou trocar de fone aqui.
8: Oh, meu Deus. Aí. Tinha que ser com nós, né?
7: Aí ficou mais justinho, bonitinho.
8: Agora sim, ó.
7: Cadê o somzinho chegando aqui no meu retorno do ouvido? Aí. Agora sim.
8: É de vera, né? Tem umas coisinhas que incomodam a gente, né?
7: Pois é, menino.
8: Quer fazer de conta que você não tá vendo, mas não tem jeito, não.
7: Falei assim, ó, minha cabeça tá torta, o que tá acontecendo?
8: Tem como não. Não tem jeito, não.
7: Pronto, agora sim.
8: Ai. E aí, como é que estão as coisas?
7: Menina, muito frio.
8: Frio ainda, né? Não, eu tô com as pontinhas do dedo tudo congelado, ó.
7: Pois é.
8: E olha que eu tô com uma blusinha quentinha, cachecol.
7: Hoje
8: e as pontinhas do dedo, ó.
7: Hoje
8: uma pedrinha.
7: Hoje no trajeto vindo pra cá, né? Aí tem uma comunidade que chama Vargem Fria.
8: Uhum.
7: Eu até brinquei escutando o música e tal. Eu tava até escutando o Henrique Juliano pela madrugada, que eu gosto. E aí, não, eu passei por essa comunidade que chama Vargem Fria, né? Aí tá lá, e realmente me esfriou o pé, menino, mas deu um frio.
8: Então o nome veio a calhar.
7: Aí eu falei, gente, faz jus ao nome de fato, viu? Naquele

0: Cresço ali, bem frio. Aí deu pra assim.
1: A gente tem ouvinte de lá.
0: É, temos lá, demais. Temos a turma lá bacana com a gente. E é notório isso, esfriou mesmo.
1: Esfriou mesmo, né?
0: Falei, gente, incrível, eu tô sem meia, o que que tá acontecendo? Falei, não, tá tudo certinho mesmo, é porque esfriou mesmo.
1: Olha, menino, você
0: interessante.
1: Tá doido.
0: Muito
1: então
0: bom,
1: esse aí
0: viu?
1: Fez jus mesmo ao nome, né?
0: É verdade.
1: Bacana. Aí. Como é que tá hoje? Como é que foi hoje de desperta? Os ouvintes, como é que é? Acordaram mais tarde hoje por causa do frio ou não?
0: Acordaram, a galera bem, não, acordaram bem cedinho.
1: É mesmo?
0: É, aí teve um ouvinte que falou que pegou a bota no marido pra lavar o chiqueiro, que tá muito frio. É, menina.
1: É, tem que proteger
0: pessoal
1: mesmo.
0: Pessoal, já, né? É, tá eu aguei minha hortinha também, foi 4h40 da manhã.
1: Gente, olha, a luz da lua.
0: O problema é que de 4h47 e pouco deve cair muito sereninho.
1: Sim,
0: ainda, né?
1: Sim, cai ainda.
0: Não sei se alivia, né?
1: É, não, mas você já tirou o excesso.
0: É. É, acho que dá pra.
1: Se cair depois, a água que tava ali já ajuda
0: a proteger. Ajuda a proteger, porque eu só volto em casa na hora do almoço.
1: Aí sozinho já sapecou que tinha que sapecar, né?
0: Pois é, e dá dó, né? Igual dá a gente dó. Falou, que é muito sensível, principalmente alface.
1: Vamos de pergunta?
0: Depois eu vou trazer um alface pra você na hora que tiver, ok?
1: Tá gravado aqui, hein?
0: Tá gravado
1: aqui, hein?
0: Muito bom.
1: Não, mas ele traz mesmo, viu, gente? Eu já ganhei, não é a primeira vez, não. Já ganhei.
0: Muito bom.
1: Muito bom. Eu gosto de uma saladinha de alface.
0: É muito bom.
1: Bom
0: muito
1: demais. Pergunta.
0: Pergunta já?
1: O urso foi roubar o mel da abelha.
0: Nossa.
1: É, ursão grandão assim.
0: Me fez.
1: Foi roubar o melzinho
0: da abelha. Me fez lembrar o urso Puff, né?
1: É, o ursinho Puff era fofo, Puff, né?
0: Né?
1: É. Ele é Puff.
0: Tinha o ursinho Puff, tinha qual
1: tinha,
0: outro?
1: Tinha o... Aquele que é um tigre, né? O tigrão.
0: É.
1: O e aquele tigrão. Porquinho, que eu esqueci o nome dele.
0: Aquele porquinho conversava esquisito, não consigo.
1: O tigrão. O Puff tinha essa voz mais fofinha, né?
0: É.
1: O tigrão, você é meu amigo.
0: É mesmo. Ele falava assim mesmo, era assim mesmo. O tigrão. Você me dá um pouquinho desse mel.
1: Ele é louco por mel.
0: Conversa mansa,
1: é,
0: né?
1: Aquele desenho é muito legal, legal. Muito legal, né? Eu esqueci o nome do porquinho. Ele também é super simpático. Eles são muito amigos, né? E o tigrão enrola o rabinho, assim, forma uma mola com o rabinho e sai pulando. É muito legal.
0: Muito
1: tem
0: legal.
1: A coruja, né? Tem o coelho também, que
0: coelho.
1: Super estressado.
0: Nossa.
1: Pensa num sujeito estressado, é aquele coelho. Meu Deus do céu.
0: Muito bom. Nostalgia.
1: Então... É, o urso quis roubar o melzinho da abelha.
0: O
1: que que a abelha falou?
0: O urso quis roubar o mel da abelha.
1: Aqui, e eu não sabia que a abelha é tão importante pro meio ambiente, tá?
0: É
1: importantíssima,
0: essencial.
1: Tá? É. Ela faz essa polinização das flores e ajuda aí a questão dos frutos,
0: isso.
1: Né? Das plantinhas, a abelha tem um papel
0: fundamental.
1: E às vezes acontecem uns fenômenos engraçados, assim, que às vezes assusta as pessoas e tal. Às vezes quando elas estão migrando, isso relatos que eu vi, tá, gente?
0: Uhum.
1: É, elas estão migrando, aí costuma estar aquela nuvem, né?
0: Enxame mesmo,
1: enxame,
0: né?
1: De abelha passando. Costumam elas descem em algum ponto e se juntam ali e formam um blocão de abelhas, né? Aquilo ali costuma assustar as pessoas. Eu já vi fotos na internet que elas fizeram esse blocão em cima de uma moto, em cima de um carro. As pessoas ficam assustadas, mas dizem que não se deve mexer.
0: Ah, tá.
1: Que é porque às vezes elas estão fazendo um percurso muito longo... Aí elas descem e descansam, depois elas seguem em viagem, sabe?
0: Tá.
1: Então faz parte ali do trajeto delas, elas descem pra descansar.
0: Interessante, uma vez eu tava jogando bola e realmente veio assim, e faz um barulho imenso, né?
1: Faz.
0: Só vê, todo mundo correu. E realmente elas passam.
1: Passam.
0: E se fizer algum movimento brusco, aí pode tomar uma picadinha de uma ou de outra.
1: O problema é que se estão todas juntas assim, dizem que se uma picar, corre o risco das outras virem também.
0: É.
1: E é arriscado. Pra quem tem alergia, basta uma picada,
0: né?
1: Pode ser fatal, né? O veneninho dela ali pode ser fatal, imagina muitas abelhas, né?
0: É aquele
1: então,
0: negócio,
1: tem,
0: né?
1: Que tomar muito cuidado.
0: Corra quem puder e sem zoeira.
1: Corra, salve-se quem puder. Então, mas nesse caso, o urso queria roubar.
0: Queria roubar da abelha. O mel da abelha.
1: Vamos dizer que o urso Puff tava lá, ó.
0: O que que a abelha falou pro urso?
1: O que a abelha falou pro urso?
0: É...
1: Deixa eu ver se já passou alguém pra dar bom dia pra nós.
0: Pois é, menino.
1: Ó, já tem bom dia.
0: Aí,
1: a Mirissan. Olha, ela mandou assim, amo vocês, eu largo aí tudo pra ficar perto do rádio. Se queimar a panela, não é, vai pôr culpa na gente, Mirissa.
0: É. Bom dia pra turma.
1: Olha,
0: aí.
1: Ah, não, mas você tá fazendo maldade, né, Mirissa? É. Ela mandou aqui um vídeo e tá assim, sente o cheiro daí.
0: Nossa, isso é o quê?
1: Nossa senhora.
0: É tá uma com, sopinha, né?
1: Tá com cara de ser uma vaca tolada.

0: Nada.
1: Olha.
0: Que é isso? Misericórdia,
1: tá
0: olha.
1: Bonito, hein?
0: Nossa senhora. Será que a vaca tá ao lado? Tá com cara
1: será?
0: De ser.
1: É, tá parecendo uma mandioquinha ali.
0: Tá com caldinho do jeito que eu gosto. Grossinho. Quentinho, fumegando. Ô, Mirissan, isso é judiação, Mirissan.
1: Bacana.
0: Que hora que vai chegar o nosso potinho aqui? O nosso caldinho. Ô, Luzia, bom dia. Ah, Dona Rosa também passou por aqui.
1: É, Dona
0: Ela
1: Rosa.
0: Disse que hoje é dia do chá gelado. Mas tá na época errada, Dona Rosa?
1: É, Dona
0: Agora
1: Rosa.
0: Agora tinha que ser época do chá quente. Oi, Adriana, bom dia, Aparecida da Conquista. Ela falou, esse é o momento mais divertido.
1: Bom demais, esse momento é maravilhoso, viu?
0: Sou suspeita pra falar.
1: Especial porque... com vocês aí interagindo
0: claro,
1: e participando
0: claro.
1: Sempre.
0: Não, o tempero especial é os ouvintes que vêm com essa interação bacana aqui. Ô, Geraldo da Rodoviária, bom dia pra você, menino.
1: Geraldão com a gente.
0: Olha, a Adriana participando, ó. Vocês falando aí do urso e da abelha, eu lembrei do desenho da Marcha e o Urso.
1: Ah,
0: E do Zé Colmeia também.
1: Interessante.
0: Nossa, mas essa marcha é muito levada. Meu Deus, que menino impossível.
1: Pois é, menina, a marcha...
0: O urso hoje é meu aniversário.
1: É, e ela quase não fala, né?
0: Misericórdia, ela é terrível, gente do céu.
1: Pois é.
0: Não, inclusive eu vi até alguns especialistas falando que tem alguns desenhos que não é bom você deixar a criança muito pequenininha assistir. Que influencia no comportamento,
1: pois
0: né?
1: É.
0: E a marcha, ela é bem levada, ela tem que ser pra criança maiorzinha aí. O Zé Colmeia também é um desenho antigo, fizeram um filme há não muito tempo, né, dele também. É o Zé Colmeia e o Catatau.
1: O Catatau.
0: É, legal demais também. Boa lembrança, viu, Adriana? Gostei.
1: Boa.
0: Ah, o Vanderlei mandou assim, ó. Tô aqui, ó. Bom dia.
1: Bom dia, Vanderlei. Vanderlei Francisco.
0: É isso aí.
1: Aê, bruto. Que é isso?
0: Olha, ela tá aqui toda orgulhosa com o cabelo da filhota, ó.
1: Olha.
0: Que lindo, Deus abençoe, olha.
1: Pois é,
0: que
1: aí,
0: isso,
1: ó.
0: Hein? Tá dando um trato nos cachos. Coisa mais linda, Deus abençoe, viu?
1: Coisa boa aí, ó.
0: Diz ela que vai dar uma mecha pra você.
1: Pois é, mas eu já ia falar justamente isso, né? Como é que
0: já
1: são
0: que
1: as
0: tem
1: coisas?
0: Muito, né? Tem
1: pois
0: bastante
1: é.
0: Cabelo. Eu falei, cada um vai doar uma mecha aí pra ajudar o Wagner.
1: Uns tem bastante, outros não tem nada.
0: Ô, dó, gente. Pananã, tadinho do Wagner. Um minuto de silêncio.
1: Ai, meu Deus, mas benzo Deus aí, porque esse cabelo tá maravilhoso.
0: Tá lindo,
1: né?
0: Deus abençoe.
1: Sensacional.
0: Mesmo. Tá lindo,
1: é isso aí.
0: Bom dia pra Cirleia. Oi,
1: Cirleia com a gente.
0: Já mandou uma garrafa de café com bom dia.
1: Tá lá no Village com a gente.
0: Bom demais.
1: Menina, mas essa pergunta sua tá difícil, hein?
0: O
1: que a abelha falou pro urso?
0: Roubou o leite do mel. O leite da... O mel da abelha. Ah não, peguei sua doença.
1: Essa bugou.
0: Ai, ai, é o frio.
1: É o frio.
0: O tic-tac tá lá entrevado, não quer funcionar não. O que é que o urso roubou? O mel da abelha. Meu, deixa eu sacudir a cabeça
1: essas
0: aqui
1: bugadas.
0: Pra pegar no tranco.
1: Essas bugadas é boa pra você ver que não tem nada combinado. Porque aqui a gente não segue um roteiro.
0: Não,
1: né?
0: Não, a gente chega e pá.
1: É, o assunto que a gente coloca em pauta aqui com vocês na hora e a gente vai debatendo
0: isso,
1: e a coisa vai fluindo.
0: Vai surgindo assim, ó, do nada.
1: Pois é.
0: Então, o urso roubou o mel da abelha. Foi.
1: E o que que a abelha
0: que
1: falou
0: que a abelha falou?
1: Esse mel é meu?
0: Nossa, você acertou.
1: Acertei?
0: É.
1: Por quê?
0: Porque ela fala assim, é mel.
1: Gente, ai, ô, Júlio, consegui.
0: É mel.
1: É mesmo. Boa, gostei dessa.
0: Gente, ele acertou assim, ó.
1: Assim,
0: sem querer, querendo.
1: Não, sem querer mesmo. Porque eu falo assim, mas eu vou pelo ar, esse mel é meu, né?
0: É isso mesmo.
1: Tá certo, mel. Que coisa.
0: Isso é mel.
1: Gostei. Eu vou.
0: Melzinho é bom, tá?
1: Né? E faz
0: esses chazinhos aí que a gente fala de vez em quando aqui, né? Chazinho de hortelã, tal. Adoçar com mel é muito melhor do que adoçar com açúcar.
1: Nossa senhora.
0: Né?
1: Aqui, pena que tá fazendo muito frio, mas como é que chama aquele? Não é sorvete, não esqueço o nome. O açaí, né?
0: Ah.
1: Nossa, pensa num açaí que você coloca um... Joga mel no açaí ali.
0: Nunca experimentei.
1: Nossa. Você pode jogar o leite em pó, pode colocar aqueles, né? Negocinho
0: Nossa
1: que vem lá, bonitinho,
0: senhora.
1: Mas coloca mel.
0: Olha.
1: Faz com mel pra você ver que delícia.
0: Uma combinação que
1: fica.
0: Eu ainda não experimentei. Vou experimentar.
1: Ô, Cláudio, ontem eu experimentei. Como é que é a trend aí do momento? É o. Como é que chama? Como é que chama o trem lá,
0: não
1: gente?
0: Não sei.
1: Tá todo mundo comendo, gente.
0: O que que tá todo mundo comendo?
1: A gente faz
0: comendo?
1: Salada com ele lá, Cláudia.
0: Eu não tô
1: tem o pimentão, né? O pimentão vermelho, gente. Eu comi o pimentão vermelho ontem e pensa.

0: Um trembão.
1: É mesmo? Recheado?
0: Recheado.
1: Ah.
0: Comprar uma pimentinha mexicana, né? Que é aquela isso? Pesada. Aí o cremezinho, eu não sei qual que é o creme lá, não. Acho que é um... não sei se é um... é alguma coisa de leite, né?
1: Aham. Uhum. É um creme branco.
0: É um creme. Menina, e aí você coloca aquelas... como é que chama? Pimenta mexicana, que realmente é gostoso aquilo ali.
1: Terrível.
0: E aqui... E o problema é que perde aquele sabor meio pesado dela na hora que mistura.
1: Sim,
0: tudo.
1: Sim, fica
0: é sensacional.
1: Harmônico, né?
0: Quem inventou assim, eu dou 10.
1: É mesmo?
0: Uhum.
1: Tá aí, gente,
0: sensacional.
1: Ó. Pra não falar que não falamos de comida hoje.
0: Pois é, recomendo. Eu até brinquei assim, nossa, pudesse receber os amigos com esse tiragupê, né? Que é caro, né? R$32 ficou o trem.
1: Aí foi aquele momento que você pensou assim, será que meu dinheiro
0: será
1: vai dar?
0: Será que dá? Não dá. Mas que é bom, é.
1: É bom, né?
0: Isso aí numa resenha, quando a gente tiver aí no final de ano, alguma coisa, vamos fazer pra experimentar.
1: Né?
0: É,
1: a gente
0: muito
1: tem que experimentar,
0: bom.
1: Né?
0: Isso.
1: De vez em quando dá.
0: Eu não preciso chegar ao fim do ano, não. Onde é que a gente tiver numa resenha, não vamos fazer. Ó, não vamos pra tal lugar.
1: Combinado.
0: Ó, leva o pimentão, eu como isso, o creme, ó, eu levo a pimentinha mexicana.
1: Isso, isso.
0: Fica
1: cê
0: legal.
1: Você sabe a receita? Você sabe fazer ou não?
0: Sei fazer, ali é
1: então,
0: tranquilo.
1: Nós levamos ingredientes e você vai ser o mestre cuca.
0: E eu fui esperto, guardei a semente pra plantar o vermelho.
1: Olha,
0: não sou bobo, né?
1: Esse é o bom agricultor, não perde a chance de uma mudinha e de uma sementinha.
0: Sementinha.
1: Deixa tem pergunta
0: ver.
1: Aí?
0: Eu tenho pra você, acho que dos nossos. Eu vou fazer com os ouvintes, porque aí deixa certo. A galera interagir.
1: Beleza, cadê você?
0: Ai, meu Deus, tô achando que tem a resposta, né? Ou não?
1: Eu vou tirar aqui, ó. Tem a resposta?
0: Deixa eu ver aqui.
1: Confere
0: se
1: aí.
0: Tem a resposta aqui do.
1: Confere aí.
0: Tanana, tanana. Cadê a rádio? Ficou bonitinho, né? O nosso logo aí, gente. Você ficou. Que nos acompanha pelas redes sociais. Ah, tá. Eu vou. Não vai ter. Teria que apagar aí. Mas tá bom.
1: Faz aí então.
0: Eu vou copiar aqui. E vou sacanagem. E vou só apaga pra mim? Tá bom. Não, mas eu te pergunto aqui, tem problema não?
1: Tá.
0: O que é o que é? Essa é do Rihanna da Fazenda Água Boa. Tem cidades, mas não tem casas. Tem montanhas, mas não tem árvores. Tem água, mas não tem peixe. Rian, Fazenda Água Boa. Com a gente.
1: É o mapa.
0: É o mapa? Muito bem. É o mapa. Parabéns aí pra você.
1: Bom dia, Ana Maria de Materlândia, tá mandando abraço pra nós aqui.
0: Abraço,
1: ó.
0: Ana.
1: Abraço, rochado, que você
0: isso,
1: com esse frio,
0: menina.
1: Um abraço, vai muito bem nesse
0: muito
1: frio,
0: bem.
1: Né?
0: Muito bem.
1: O calor humano.
0: Falamos do urso agora, um abraço de urso agora cai bem, né?
1: Aqui, você conhece a história do pedreiro?
0: Do pedreiro?
1: Alô, pessoal aí da construção civil que tá nos ouvindo.
0: O Cleito Gomes, o Adão do Correntinho.
1: Isso, tem uma turma aí da construção civil que ouve. Então vou contar, eles devem conhecer, né? Que é a história do pedreiro, então eles devem saber. Diz que o pedreiro morreu, né?
0: Morreu?
1: Aconteceu um acidente de trabalho e morreu. Aí no velório dele, um dos companheiros, né? O servente que trabalhava com ele, tava chorando assim, copiosamente.
0: Coitado.
1: Mas chorando, oh meu Deus, perdi meu amigo, meu Deus, e tá naquela tristeza. Todo mundo muito comovido ali com o velório e com o rapaz, né, que tava lá nesse estado. Aí disse que ele virou e falou assim, gente, antes de enterrar, eu quero fazer uma homenagem, eu tenho que desabafar. Aí a esposa falou assim, não, pode desabafar, vocês são amigos de muitos anos, trabalham juntos há muitos anos. E ele falou assim, eu quero desabafar porque esse é meu amigo, eu gosto muito dele, tô sempre com ele. Na hora que aconteceu o acidente, eu tava perto, eu fui o único que escutei as últimas palavras dele.
0: Nossa
1: senhora, aí a esposa, e quais que foram as últimas palavras dele? Aí o servente falou assim, ele falou assim, não tira essa tábua daí não. Aí deu ruim.
0: Deu ruim, tadinha. Ficou com a consciência pesada.
1: Ficou, eu tava chorando, acho que era por isso.
0: Não tira então, essa tábua daí não, gente.
1: Então fica o alerta, viu, pessoal? Ó lá, hein? Cuidado. Trabalhar com consciência aí, a sua segurança em primeiro lugar, tá bom?
0: Eu lembro que em 2003, onde você falou da escada, eu trabalhava com segurança eletrônica. Eu tinha saído da rádio que eu trabalhava lá em Sol do Porto e fui trabalhar. Trabalhei 3 meses com segurança eletrônica, né? Câmeras, alarmes, só não montei portão eletrônico. Isso aí eu faço tudo, eu monto interfones, tem tudo. Eu sei fazer. Né? Lá em casa mesmo, câmera, esse negócio, foi tudo eu que coloquei.
1: Aí,
0: o que que acontece? Era um. É um laticínio aqui da região e era de pedra ardósia, né? E tinha aqueles. Tipo aquela piscina, mas é de aço inox, onde ficava o leite ali, acho que tem uma temperatura e tal. Menina, arrumaram a cepa de uma escada pra me subir nesse trem.
1: Misericórdia.
0: E não ficou ninguém lá embaixo.

0: Que perigo.
1: E imagina só, eu acredito que dava uns 30 metros, 30, 28 metros.
2: Ah, misericórdia, pode me pagar caro pra subir, que eu não subo.
1: Cláudio, eu tô lá,
2: ó. Chega lá em cima, a perna fica assim, ó.
1: Tô lá com a furadeira, frem, aí tudo bem, beleza. Não, que eu fui instalar a câmera que eu liguei, positivo com negativo, que ela é...
2: Positivo com negativo?
1: É positivo com positivo, negativo com negativo. Não, isso aí, esse positivo...
2: Já tô entendendo por que você não continuou na profissão. Não...
1: Esse aí foi um amigo meu que fez instalando o interfone. Que ele falou, morri. Então estourou, né?
2: Ah, tá.
1: Estourou na cozinha lá e falou que tinha morrido. Mas você não morreu, não. Você tá falando comigo. Com a cara toda preta de
2: Nossa
1: fumaça.
2: Nossa senhora, misericórdia.
1: É, aí eu instalei bonitinho lá. É positivo. É vermelhinho com vermelhinho e o pretinho com o pretinho. Tá, bonitinho. Aí foi, deu imagem. Só que tava embaçando demais, porque lá tem muito vapor, né?
2: Ah, tá.
1: Aí... Cláudia, aí na hora de finalizar, ela chiou. Ela começou a chiar lentamente.
2: Misericórdia.
1: Eu fui acompanhando, assim, falei, poxa, tem que... Não adianta você tentar descer, porque... E aí o pezinho dela escorou na piscina de inox.
2: Na beiradinha da piscina.
1: É, de inox, que segurou. Senão ela tinha... Descido,
2: e você tava com essa tranquilidade toda?
1: Eu tive que ficar tranquilo, senão eu não morria. Se eu ficasse doido, e era alto, e ali era fatal, não tinha outra opção.
2: Meu não Deus tinha, não do tinha, céu. Não tinha. Que perigo.
1: Ali foi aquele momento que o WJ chorou e a mamãe não viu.
2: Aquela hora, igual desenho animado, a alma sai do corpo assim, você fica branquinho, não. Depois ela volta.
1: E nessa hora eu lembrei daquele guarda-chuva, né, gente? Que eu contei a história.
2: Falei, faltou o guarda-chuva.
1: Faltou-me um guarda-chuva. E agora, quem poderá me socorrer? Mas graças a Deus...
2: Eu servi de paraquedas.
1: Os anjinhos da guarda do WJ foram bons nesse dia.
2: Não pode fazer isso, gente. Cuidado. É igual a gente falou esses dias aqui, né? Mesmo que seja um trabalho doméstico, ou você que no seu trabalho na construção civil, pintores que usam muitas escadas, andaimes. Muito cuidado, gente. A segurança em primeiro lugar. A distração não pode, né? Quando você tá fazendo esse tipo de trabalho,
1: é
2: porque
1: complicado.
2: Você esquece, você pisa em falso, e aí aonde acontece o acidente, costuma ficar sequelas pro resto da vida. Então vale muito a pena aí.
1: É verdade.
2: Ter atenção com
1: cuidado.
2: Isso aí.
1: E a pedradose, por ser um ambiente muito úmido, né? Ela escorrega
2: isso,
1: muito, né?
2: Muito.
1: Então ela foi chiando aos pouquinhos, acho que conforme foi movimentando lá em cima,
2: isso.
1: E não
2: a
1: tinha nenhum apoio bem embaixo,
2: da furadeira
1: também, ela foi tipo meio que isso, tremendo ali, isso. Foi perdendo a aderência.
2: E mesmo que a escada tenha aquela borracha no pé, né? Não é confiável
1: não.
2: Deixar sem ninguém estar ali embaixo segurando,
1: fato.
2: Né? Vale a pena aí.
1: Quase que eu estava aqui hoje falando com você do além.
2: Não precisa voltar pra falar, não.
1: Ai, ai, ai.
2: Oi, Bernadette, bom dia. Ó, a Flaviana também tá lá ouvindo.
1: Ei, Flaviana.
2: Bom dia, pessoal. Olha, o Cleiton passou por aqui.
1: Cleiton Gomes.
2: Ele mandou aqui, andaime é coisa perigosa demais. Meu pai mesmo caiu de uma altura de 4 metros. Graças a Deus ele só teve uma luxação no fêmur.
1: É complicado.
2: Mas é realmente muito complicado, né, Cleiton? Vocês que trabalham aí na construção civil tem que ter muita atenção.
1: Muita atenção.
2: E... Trabalha com ferragem, com material pesado, enfim, né? Até o jeito de carregar ali um saco de cimento e tudo. Tem que ter o jeito certo, senão você lesiona a sua coluna.
1: Exatamente.
2: E causa muitos danos, muitos problemas.
1: E essa questão do andaime é tão complexa, né? Porque hoje. É tudo montadinho aqui,
2: sim,
1: com barras e tal no Brasil. Você precisa ver na China, igual teve um incêndio num prédio lá que matou gente. Eles fazem de bambu, gente. Você imagina aí 30 andares andando de bambu?
2: De bambu?
1: De bambu. Não usam esse material.
2: De ferro.
1: Que nós usamos aqui no Brasil, né? Não tem isso lá. Eles
2: que
1: usam
2: coisa.
1: De bambu. Interessante.
2: Muito
1: depois
2: interessante.
1: Pode pesquisar no Google aí, gente. Andaimes na região da China. Teve até um incêndio lá que morreu pessoas que estavam fazendo isso. E o fogo originou-se disso. Acho que um cara foi fumar, pegou fogo no bambu que estava no andaime e acabou pegando fogo nos apartamentos.
2: Deus. Olha aí.
1: Entendeu?
2: Ah, não, misericórdia.
1: É complicado.
2: Todo cuidado é pouco, pessoal.
1: É verdade.
2: Alô, Estelina, bom dia. Quem mais?
1: Estelinha, com
2: André.
1: A gente.
2: Oi, André, bom dia pra você.
1: Bom dia.
2: Também o Juninho de Santa Bárbara. Alô, Juninho.
1: Ai,
2: tá tirando leite hoje.
1: Ah, é?
2: Colocou o bezerrinho lá pra mamar.
1: Ô, Juninho, quando eu tirava leite, eu já levava a garrafa de café, aí eu enchi o copo e já, meio copo de leite, meio copo de café, e tomava na hora.
2: Eita, coisa boa.
1: Bom demais da conta, viu?
2: É muito bom, muito bom.
1: Sensacional.
2: E aí?
1: Vamos fechar com mais uma?
2: Vamos.
1: Temos o nosso amigo aqui, lá de Paulistas, né?
2: É mesmo?
1: É o seu Salvador Ferreira.
2: Ô, Salvador.
1: Ouvinte assíduo aqui do nosso
2: quando
1: programa.

0: Cresce
1: quanto
0: mais baixo
1: cresce, fica. Mais baixo fica. Ó, eu conheço essa pergunta e a resposta que eu conheço é o rabo do cavalo.
0: Rabo do cavalo?
1: É, quanto mais, mais cresce, mais baixo fica. Você tem cavalo, você sabe, né?
0: Fica baixinho mesmo.
1: Fica, vai abaixando, vai crescendo, vai chegando mais próximo do chão.
0: Que legal.
1: É lindo, né? É lindo. E tem aqueles cavalos que eu acho que não é uma raça brasileira, é de fora, não sei se é da Austrália.
0: Eles têm...
1: E também tem o pé todo, as patas todas peludas, né?
0: Peludinho.
1: É muito legal, é lindo.
0: Agora minha sobrinha vai pra Conceição da Cavalgada na próxima semana, aí ela trança aquele rabo.
1: Ah, fica lindo,
0: fica,
1: né?
0: Fica lindo, da égua. Não, fica sensacional. Ali, e é um trabalho bem... Bem pesado, porque demanda tempo, né?
1: Demanda.
0: E ela faz isso muito bem.
1: Mas é lindo. Eu acho que é. O rabo do cavalo.
0: Vou tirar foto e vou trazer, porque eu vou fazer os registros lá em Porto. Ah, vai ficar legal,
1: sim,
0: né?
1: Traz
0: eu vou
1: nós.
0: Trazer pra vocês verem aí o movimento.
1: Compartilha com a gente.
0: Legal.
1: Vamos ver a resposta do Salvador.
0: Vamos lá.
1: Fala comigo, Salvador, se eu acertei.
0: Aí, ó. Vamos ver.
2: Você gosta de mandar a resposta, eu vou mandar. Você faz a pergunta pra Crabio aí.
0: Isso.
2: Alô, Wagner.
0: Beleza.
2: É o rabo do cavalo.
0: É o rabo do cavalo.
1: Acertei.
0: Boa.
1: Valeu, Salvador. Dessa aí você pode mandar mais.
0: É, menino.
1: Tem mais aí ou não?
0: Show de bola. Não, acho que acabou. Joel acabou? Tá. O Joel tá mandando os logos aqui. Ah, Joel Fernandes. Aí, Joel. O homem dos... Logos. Aí, muito bem.
1: Vamos lembrar que essa semana, viu, gente? Depois de amanhã nós vamos ter um momento caipira aqui.
0: Nosso
1: bate-papo vai ser a caráter, afinal de contas, o mês junino chegou. E nós vamos chegar falando bom dia, comadre, bom dia, compadre.
0: Bom dia, comadre, bom dia, compadre. E véspera de Santo Antônio, né?
1: Também.
0: Pois é, gente.
1: E dia dos namorados.
0: Depois...
1: Nós já falamos que vai ter que ter as declarações brega aqui, viu, gente?
0: Nossa.
1: Já vamos preparando, senhora. Que é depois da manhã. Vocês mandam aí sua declaração aí, pro amor da vida do
0: amor da sua vida. O que você falaria pro amor da sua vida agora às 8h28?
1: Prepara aí. Prepara uma frase bem engraçada pra gente fazer aqui, porque já que é juninho, nós vamos fazer um negócio mais caipira, mais voltado pro humor, que é o nosso material
0: de trabalho.
1: O que
0: eu falaria pro amor da minha vida? Você é a goiabada que tá faltando no meu queijo.
1: Eita! Ai, ai, ai, ui, ui, ui, como diria Silvio Santos. Ai, ai, ai, ui, ui.
0: Ô, gente, é desse nível aí pra cima,
1: viu? É por aí. Amanhã tem mais bate-papo?
0: Temos,
1: né?
0: Por se hoje Deus é só.
1: Até lá, pessoal. Valeu por hoje.
0: Fala em queijo goiabado. Um abraço pro seu Samuel com a gente.
1: Verdade,
0: obrigado,
1: né?
0: Pela audiência, pelo carinho.
1: Valeu.
0: Valeu, pessoal.
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1: Bom dia pra você, ouvinte da Vida Nova. Já são 8 horas e 29 minutos.

sempre com você, são 8h30, tá chegando a nossa primeira do Bom Dia Vida, que é só o tempinho de você escolher a sua, viu? Escolher e falar comigo aqui no 33-3421-2056, no ar o Bom Dia Vida até agora, é até às 11, né? 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

dia, bom dia, bom dia. Já são 8 horas e 34 minutos. Bom dia pra você ligadinho aí. Participação já tá chegando por aqui, tá faltando a sua, viu? Fala comigo no 33-3421-2056. Está no ar por aqui o nosso Bom Dia Vida. 8h35, bom dia.

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2: Bom dia.
0: Até às 11. Você daí, eu aqui, a gente juntinho. Agora são 8:43. Bom dia, bom dia, bom dia. Bom dia.

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0: até as 11, hein? Sempre com você. São 9:22. Oi, bom dia.
1: Oi, bom dia.
0: Hora de música chegando, o som do Dilcinho e Sorriso Maroto, Mensagem Apagada.

Vida Nova, já são 9h25. Bom dia pra você ligadinho, acompanhando o nosso Bom Dia Vida. E atenção! A paróquia São Miguel e Almas informa que hoje, quarta-feira, haverá encontro das mães que oram pelos filhos às 6h30 da noite na Igreja Matriz e missa às 7h da noite na comunidade Jacutinga e no bairro Amazonas. Tá chegando música pra gente curtir. Bom dia! Participação do José Afonso. Bom dia, Zé Afonso. Obrigado por estar aí ouvindo a gente. Aquele abraço carinhoso. De quem também passou por aqui foi a Vanilda. Oi, Vanilda. Beijo grande, viu? Obrigada pela sua companhia. 9h25. Bom dia.

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2: 9:47 estamos de volta. Eu. Até às 11. Com você, 9:47. Agora a gente volta do intervalo junto com o Mumuzinho num coro só, dizendo: eu mereço ser feliz.

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4: Vida Nova sempre com você. 10h20 já, bom dia. Bom dia pra você ligadinho aí. Como é que você tá? Tudo bem? Tudo bom? Tudo certo? Tomara que sim. Nessa linda quarta-feira, dia 10 de junho, e a gente, o Tio na programação, fazendo uma programação bacana pra te fazer companhia, onde quer que você esteja acompanhando a gente. Por falar em fazer companhia, tem a participação aqui do Juninho, lá de Santa Bárbara, né, Juninho? Fala pra gente pra quem que você manda a próxima música.
5: Pro Ziel. Pro Fabrício lá do Quilombo, Barra Pesada, pro Gustavo na beira do Corrente, e pro Gambá do Rogério lá na Grota Escura, certo. Pro Toco lá no Cantagalo, pro Rosinei Felipe, Juliano e Rosivaldo.
4: Certo.
5: E pro Rosinei Felipe.
4: Valeu, Juninho. Abraço pra você e pra essa turma, viu? Obrigada pela companhia de vocês. Tudo de bom aí. Vou aproveitar pra mandar um beijo aqui pra Evita, lá no sítio Ribeirão da Mesa, oferecendo a próxima música pra Raquel, Edgar e Clóvis, pra mim também e pra todos que gostarem da música.

0: a sua 91 é outra coisa. Sua manhã muito melhor por aqui. São 10h25, tá chegando mais música e tem participação também. Oi, bom dia.
1: Bom dia, Cláudia.
0: Oi.
1: Eu queria, se você pudesse tocar Isadora Pompeu.
0: Uhum.
1: E a música. Ah. Qualquer música dela. Eu vou oferecer para meus afilhados todos, para minhas comadres todas, minhas amigas todas.
0: Certo.
1: E meus sobrinhos, e meus amigos, minhas amigas, para todo mundo.
0: Certo. Então tá bom. Essa é a participação da Sônia Domingos. Oi, Sônia, um beijo carinhoso pra você. Obrigada pela sua companhia. Ela quer curtir o som de Isadora Pompeu. Vamos curtir com ela.

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4: Oi, bom dia!
2: Oi, bom dia, bom dia, bom dia. Já são 10h36, viu? Bom dia pra você que tá ligadinho aí. Tá chegando música. Participação da Ana Maria lá de Materlândia. Oi, Ana Maria. Alô, Materlândia. Bom dia pra vocês. Obrigado pelo cartão de bom dia, pela mensagem que você mandou aqui, viu, Ana Maria? Beijo carinhoso. Ela quer curtir a próxima música, oferecendo pra toda a sua família, pros ouvintes, pros atleticanos, pro seu filho Kelvin também. Tá desejando um ótimo dia. Valeu. E ela pediu uma das mais tocadas no Brasil. Eduardo Costa, Imagina Eu.

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8: Vida Nova FM 10:51 já. Bom dia pra você e atenção. A paróquia São Miguel e Almas informa que hoje, quarta-feira, haverá encontro das mães que oram pelos filhos às 6:30 da noite na Igreja Matriz e missa às 7 horas da noite na comunidade Jacutinga e no bairro Amazonas. Finalzinho já aqui do nosso Bom Dia Vida.
9: Oi,
8: bom dia pra quem ainda falta. Um bom dia pra Grace Mara, pra Simone, pro José Afonso. Bom dia, José Afonso. Um abraço também pro Júlio César. Alô, Júlio César, bom dia pra você. Bom dia também pro Adão. Alô, Adão, abraço aí. O Geraldo da Rodoviária, a Terezinha, beijo, Terezinha, bom dia pra você. A Rosa também, lá de Sobrado, em Paulistas, bom dia pra todo mundo aí. Também tem o Clemilson ligadinho ouvindo a gente. Passou por aqui também o Sadraque, né, Sadraque? Também tá na escuta. Abraço pra você, viu? Obrigada por estar aí ouvindo a gente. Tudo de bom pra você. Também passou por aqui a Edna. Oi, Edna, um beijo grande pra você. O Paulinho da Flauta. Alô, Paulinho, bom dia. Obrigada pela sua companhia também. Finalzinho do Bom Dia Vida, daqui a pouquinho, Vida News com muita informação importante pra você. São 10:52, não fecho sem antes agradecer os nossos parceiros aqui do Bom Dia Vida. 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

0: 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A gente fecha o nosso Bom Dia Vida com essa música que você vai curtir. Tá embalada também aí nas redes. E daqui a pouquinho você fica muito bem informado com as principais notícias no Vida News. Agora 10h54. Bom dia pra você.
1: Oi, bom dia!
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0: 11 horas e 3 minutos. Quarta-feira, 10 de junho de 2026, começa agora o Vida News com reportagens de Rony Barroso e Wagner Júnior, edição final de Rony Barroso. Eu sou Cláudia Rocha. Hoje é o dia da artilharia e dia de Santa Olívia. 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
0: Vamos aos destaques de hoje. Cartórios fazem alerta sobre golpes na compra de imóveis em Minas. Prefeituras mineiras gastaram R$1,5 bilhão de reais com contratação de artistas. Estado teve mais uma vítima de incêndio ou explosão por dia em 2025. Cidades que aumentaram vagas em creches serão premiadas pelo Ministério Público de Minas. Essas e outras notícias em instantes aqui no Vida News.
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0: 11 horas e 5 minutos. O governo federal vai propor uma alteração na mistura do etanol anidro na gasolina, de 30% para 32%. Confira na reportagem.
7: A medida deve ser analisada pelo Conselho Nacional de Política Energética nos próximos 15 dias e faz parte da estratégia para reduzir os impactos da alta internacional do petróleo provocada pela guerra no Oriente Médio. Segundo o Ministério de Minas e Energia, a mudança pode reduzir em cerca de 450 milhões de litros a necessidade de importação de gasolina pelo Brasil, fortalecendo a segurança energética do país. O presidente da República, Luiz Inácio Lula da Silva, se reuniu com representantes do setor biocombustíveis nesta terça-feira no Palácio do Planalto. O ministro de Minas e Energia, Alexandre Silveira, afirmou que a proposta será debatida na próxima reunião do Conselho.
8: Para que a gente definitivamente possa debater e eu espero que deliberar sobre o tema. Um tema fundamental para a segurança energética, para a descarbonização, para aumentar ainda mais a mistura do etanol anidro na gasolina e poder com isso nos tornar autossuficientes.
7: O governo argumenta que o aumento da mistura deve reduzir a dependência externa de combustíveis, além de ampliar o uso de fontes renováveis de energia. Hoje, cerca de 15% da gasolina consumida no país depende de importações. A expectativa da equipe econômica é que a ampliação do etanol também ajude a amenizar eventuais impactos das novas oscilações no mercado internacional. Para o presidente da União da Indústria de Cana-de-Açúcar, Evandro Gussi, a medida beneficia tanto o setor produtivo

0: consumidores.
1: A gente já tinha testado como país 32%, então nós estamos aqui muito animados com essa consciência de que o Brasil pode reduzir o consumo de gasolina importado, o consumidor economizar no seu abastecimento, garantindo mais sustentabilidade e segurança energética para o país.
0: Segundo a Única, desde o início da escalada do conflito no Oriente Médio, o consumo maior de etanol já gerou economia bilionária para o país, reduzindo gastos com importação de gasolina. Agência Rádio Web, de Brasília, Yuri Hudson.
2: 11 horas e 8 minutos. O Senado Federal deve decidir nos próximos dias o caminho a ser percorrido pela PEC do fim da escala 6x1. Ouça.
3: Aprovada no fim do mês passado na Câmara dos Deputados, a tendência é que o texto seja avaliado na Comissão de Constituição e Justiça da Casa antes de ser submetido à votação no plenário. No texto original, fica estabelecido um período de transição de 14 meses para a entrada em vigor da jornada máxima de 40 horas e duas folgas remuneradas por semana, sem redução salarial. Enquanto não há avanços, senadores trabalham pela aprovação de um projeto alternativo, a PEC do Trabalho Flexível. Cerca de 1.200 entidades de todas as regiões do Brasil, entre elas a Confederação das Associações Comerciais e Empresariais do Brasil, a CACB, a Confederação da Agricultura e Pecuária do Brasil, CNA, e a Confederação Nacional da Indústria, CNI, assinaram um manifesto em apoio à proposta substitutiva. Para os empresários, o modelo permitirá ao trabalhador ter mais flexibilidade, é mais adaptável a determinados setores e mantém direitos já adquiridos, como 13º salário, férias, FGTS, aviso prévio e outros. De toda forma, Alfredo Cotaite Neto, presidente da CACB, alerta para a necessidade de aprofundar as discussões sobre o tema.
4: Encurtar o debate de um assunto complexo, com impacto direto na economia, no emprego, na sobrevivência dos negócios, isso não é responsável. Nós estamos falando de decisões que afetam o futuro do país. Isso exige tempo, discussão, equilíbrio, seriedade, não atropelo. Defendo que o Congresso tenha responsabilidade nesse momento, que não aceite essa pressão por prazos artificiais e que coloque o Brasil acima de qualquer interesse imediato. O associativismo segue atento, atuante, porque quem gera emprego precisa ser ouvido.
3: Para aprovação no Senado, uma PEC precisa receber votos favoráveis de maioria qualificada em 2 turnos, ou seja, 49 votos. Caso o texto tenha alterações substanciais, ele volta para a deliberação na casa de origem, nesse caso, a Câmara dos Deputados. Reportagem, Álvaro Couto.
2: 11 horas e 10 minutos. Ao menos 525 pessoas ficaram feridas em ocorrências de incêndio e explosão em Minas Gerais ao longo de 2025, média superior a uma vítima por dia. Wagner Júnior.
5: Os dados do Corpo de Bombeiros Militar do Estado acendem um alerta para acidentes que, em muitos casos, poderiam ser evitados com medidas simples de prevenção. De acordo com os bombeiros, o número foi registrado em meio a 11.516 atendimentos relacionados a incêndios e explosões realizados pela corporação. E o cenário pode ser ainda mais alarmante, já que as estatísticas consideram apenas os casos que tiveram atuação dos bombeiros. Pessoas que sofreram queimaduras e procuraram diretamente hospitais ou unidades de saúde não entram no levantamento. As queimaduras estão entre as lesões mais associadas a incêndios e explosões, mas os bombeiros destacam que elas podem ocorrer em situações menos óbvias. Além do contato com fogo e líquidos aquecidos, produtos químicos e temperaturas extremamente baixas também oferecem risco. Segundo o tenente Elias, da equipe de comunicação do Corpo de Bombeiros, acidentes relacionados ao frio costumam ocorrer principalmente em atividades profissionais que envolvem câmeras frigoríficas ou contato direto com materiais submetidos a baixas temperaturas. Nesses casos, o uso adequado dos equipamentos de proteção é apontado como uma das principais formas de prevenção. De acordo com o Corpo de Bombeiros, parte significativa dos acidentes podem ser evitadas por meio de identificação prévia de situações de risco. Em residências, a recomendação é evitar improvisações em instalações elétricas e ficar atento a sinais de sobrecarga, como tomadas aquecidas, cheiro de queimado ou quedas frequentes de energia. Outra orientação é verificar regularmente as condições do sistema de gás de cozinha. Vazamentos estão entre as causas mais comuns dos princípios de incêndio atendidos pela corporação. O Corpo de Bombeiros também alerta para o uso inadequado de produtos químicos, misturas

0: caseiras feitas durante limpeza podem provocar queimaduras na pele e lesões nas vias respiratórias. Em uma emergência em caso de queimadura, a primeira providência é afastar a vítima da fonte que causou a lesão, desde que isso possa ser feito com segurança. Depois, a área atingida deve ser resfriada com água corrente limpa em temperatura ambiente. Também é importante retirar anéis, pulseiras, relógios e outros acessórios que possam dificultar o atendimento em caso de inchaço. Se houver necessidade de cobrir o local, a orientação é utilizar apenas materiais adequados para curativos. Os bombeiros alertam que receitas populares ainda bastante difundidas podem agravar o quadro. Pasta de dente, pó de café e outras substâncias não devem ser aplicadas sobre a queimadura, assim como água gelada. Em casos mais graves, a orientação é acionar o Corpo de Bombeiros pelo telefone 193 ou procurar atendimento médico imediatamente.
1: 11 horas e 13 minutos. Minas Gerais já registrou 32.590 casos confirmados de dengue em 2026, segundo o boletim epidemiológico divulgado ontem pela Secretaria de Estado de Saúde. Detalhes com Rony Barroso.
2: Os números são divulgados em meio à repercussão da suspensão cautelar da vacina contra a dengue produzida pelo Instituto Butantan. De acordo com a Secretaria de Estado de Saúde de Minas, o estado contabiliza 63.726 casos prováveis da dengue, que incluem todas as notificações, exceto as descartadas. Até o momento, foram confirmadas 22 mortes por dengue em Minas Gerais, enquanto outros 37 óbitos seguem em investigação. Além da dengue, a secretaria também monitora o avanço da chikungunya. O estado já registra 13.542 casos prováveis da doença, dos quais 8.946 foram confirmados. Há ainda 5 mortes sob investigação e 2 óbitos confirmados. Em relação ao vírus Zika, Minas Gerais contabiliza 38 casos prováveis e 10 confirmações da doença. Até o momento, não há mortes confirmadas nem investigação relacionadas à infecção.
1: 11:14. Cidades mineiras que ampliaram o acesso a creches para crianças de 0 a 3 anos ao longo de 2025 poderão ser premiadas pelo Ministério Público de Minas. Detalhes com Wagner Júnior.
0: O reconhecimento integra o programa Crescer Juntos, Creches e Oportunidades, lançado em março do ano passado com o objetivo de enfrentar a dificuldade de acesso às instituições de educação infantil. As prefeituras podem se inscrever até 30 de junho. Os municípios que comprovarem os avanços receberão o selo do programa organizado pelo Centro de Apoio Operacional das Promotorias de Justiça de Defesa da Educação. Os reconhecimentos são divididos em 3 categorias: ouro, prata e bronze. Para participar, as cidades devem ter realizado o levantamento da demanda por vagas e a divulgação das oportunidades disponíveis, além de terem firmado acordos com o MPMG para atendimento da demanda. O selo ouro, municípios com atendimento de, no mínimo, 50% da população entre 0 e 3 anos. Selo prata, municípios com atendimento superior à média nacional, 41,2%. E selo bronze, municípios que ampliarem o percentual de atendimento em creches. Conforme o edital, o programa visa reconhecer e valorizar os esforços dos municípios na adoção e execução de medidas concretas para universalização dos atendimentos em creches e na melhoria dos indicadores de atendimento à educação infantil nos municípios mineiros. O cálculo considera a proporção entre o número de matrículas em creches como base nos dados do Censo Escolar do Instituto Nacional de Estudos e Pesquisas Educacionais, Anísio Teixeira, INEP, e a população de 0 a 3 anos, conforme o Censo Demográfico de 2022 do Instituto Brasileiro de Geografia e Estatística, IBGE. O programa Crescer Juntos, Creches e Oportunidades foi estruturado em 3 frentes: identificar a demanda reprimida, firmar metas com os municípios e buscar recursos para ampliar a oferta de vagas.
1: 11:16. A capoeira passou a integrar oficialmente os conteúdos de história e cultura afro-brasileira nas escolas de ensino fundamental e médio de Minas Gerais. A medida foi sancionada pelo governo e publicada no Diário Oficial de Minas Gerais por meio da Lei 25.900. Detalhes com Rony Barroso.
2: A nova legislação reconhece a capoeira em suas diferentes manifestações como uma expressão cultural relevante na formação da sociedade brasileira e determina sua inclusão nos conteúdos educacionais voltados à valorização da história e da cultura afro-brasileira. A norma tem origem no projeto de lei 1546/23, aprovado pelo plenário da Assembleia Legislativa em maio deste ano. De acordo com o texto, a abordagem da capoeira nas escolas.

0: ela deverá contar, preferencialmente, com a participação de mestres e profissionais reconhecidos na área. A lei, no entanto, não estabelece regras específicas para a contratação ou atuação destes profissionais. Além da inclusão da capoeira nos conteúdos pedagógicos, a nova legislação altera a Lei 15.476 de 2005, que trata da inserção de conteúdos de cidadania no currículo escolar. A mudança incorpora também a educação patrimonial como instrumento de valorização das contribuições das tradições afro-brasileiras para a cultura mineira. Entre essas manifestações está a própria capoeira, reconhecida como elemento importante da identidade cultural e histórica do Estado.
1: 11:18. Prefeituras mineiras gastaram R$1,5 bilhão de reais com contratação de artistas. Detalhes com Wagner Júnior.
2: Apenas 22 cidades não tiveram despesas com esse tipo de contratação no período analisado. Os dados revelam ainda um crescimento de gastos ao longo desses anos, com registro de queda apenas em 2021. Naquele ano, o valor investido caiu 13,6 milhões em 2020 para 6,6 milhões. Após esse recuo, os gastos passaram a subir de forma consecutiva, atingindo 568 milhões em 2025, que representa um crescimento de 4.076% do período. Entre prefeituras com maior gastos está Conceição do Mato Dentro, 14,7 milhões. O presidente da Associação Mineira de Municípios, Lucas Vieira, reuniu com o presidente do TCMG, Duval Ângelo, em 27 de maio, para discutir os valores gastos com shows contratados pelos municípios. A intenção é construir uma instrução normativa, estabelecendo padrões, obrigações e proibições relacionadas à realização de shows pelos municípios. O gasto com esses shows também está na mira da Assembleia de Minas, que analisa um projeto de lei que estabelece limites para a utilização dos recursos públicos na contratação de artistas, bandas e grupos para shows, rodeios e festividades culturais. O texto estabelece um teto de 500 mil por apresentação ou 1% da receita corrente líquida do município. Os critérios são cumulativos e se aplicam também ao governo estadual e entidades privadas que recebam recursos públicos para a realização de eventos. De acordo com a proposta, o limite abrange o cachê artístico, custos diretamente ligados à realização dos eventos, como transporte, alimentação, gastos com hospedagem, produção, deslocamentos internos, ficam fora do teto principal, mas não podem ultrapassar 10% do valor total do contrato. O projeto prevê variações conforme a capacidade econômica dos municípios. Cidades com maior arrecadação poderão ampliar o teto até 80%, a possibilidade de acréscimo de até 10% em caso de eventos considerados de interesse turístico ou financiados exclusivamente por emendas parlamentares. Indicadores sociais também são considerados. Municípios com índice de desenvolvimento humano municipal superior a 0,800 poderão elevar o limite em até 10%. Já as cidades com índice inferior a 0,599 terão redução de até 30% nos valores permitidos. As datas específicas, como Carnaval e Réveillon, o teto poderá ser ampliado. O texto também determina que pelo menos 5% do valor gasto com a atração principal seja destinado à contratação de artistas aqui do estado de Minas Gerais.
1: 11:21. O Dia dos Namorados promete movimentar o comércio nos próximos dias. Pesquisa realizada pela Confederação Nacional de Dirigentes Lojistas e pelo SPC Brasil. De acordo com o levantamento, 61% dos entrevistados pretendem presentear no Dia dos Namorados, movimentando mais de 26 bilhões de reais no comércio.
3: O valor é consideravelmente maior que o registrado em 2025. Mais de 100 milhões de consumidores devem ir às compras. Ao todo, 61% dos brasileiros pretendem presentear na data. Mas, de acordo com o gerente executivo da CNDL, Daniel Sakamoto, uma situação preocupa. 32% dos consumidores têm contas atrasadas e, mesmo assim, pretendem comprar presentes no Dia dos Namorados. E 34% admitem que vão gastar mais do que podem.
4: O descontrole financeiro de uma parte relevante da população acaba sendo responsável por altos índices de endividamento das famílias e também inadimplência. A gente está vivenciando um período de recorde de inadimplentes no país. Isso é ruim para o comerciante, que acaba vendendo e muitas vezes não recebe. Isso tem impacto impacto para quem está endividado e também para toda a família, né? Para todos os amigos ao redor acabam sendo impactados por quem está vivenciando um período de dificuldade financeira. Esse é um cenário que mostra a falta de educação financeira de grande parte da população. Não faz sentido você estar com problemas financeiros e você ainda assim ir comprar um presente que muitas vezes vai pesar no seu bolso.
3: O levantamento

0: Mostra que 76% dos consumidores vão pesquisar preços antes de comprar um presente. O valor médio do ticket será de R$ 264. Roupas, itens de beleza e cosméticos e chocolates estão entre as principais escolhas. Um outro detalhe é que as redes sociais têm forte influência na decisão de compra. Segundo a pesquisa, 35% dos entrevistados afirmam ser impactados por plataformas como Instagram e TikTok. Daniel Sakamoto explica que esse comportamento está diretamente ligado à chamada pressão digital.
1: É onde as pessoas são influenciadas pelas redes sociais, acabam fazendo compras por impulso, então é um consumismo altamente acelerado pelo ambiente das redes sociais. Isso acaba complicando ainda mais a saúde financeira de grande parte da população. Com criatividade, é possível sim agradar o namorado, a namorada, sem se complicar financeiramente. O que importa mesmo, no final das contas, é o carinho, é a presença, é o romantismo. Lembrando que a gente está em período de Copa do Mundo, que as pessoas acabam tendo gastos também com a Copa do Mundo e festa junina.
0: Embora a maioria dos consumidores ainda prefira o pagamento à vista, o parcelamento segue como alternativa importante no Dia dos Namorados. Mas o gerente executivo da CNDL, Daniel Sakamoto, alerta que o consumidor deve lembrar dos seus gastos fixos e essenciais antes de se comprometer com mais uma parcela. Agência Rádio Web, produção e reportagem, Valquíria Rios.
2: 11:24. Golpes durante compra e venda de imóveis estão cada vez mais comuns. Por isso, os cartórios de registro de imóveis de Minas Gerais fizeram um alerta para esse tipo de golpe e disponibilizaram uma forma de evitar essas ocorrências. Rony Barroso.
3: Segundo o Registro de Imóveis do Brasil, Seção Minas Gerais, para evitar esse tipo de fraude, foi disponibilizado o site RI Digital, plataforma que reúne dados de mais de 10 milhões e meio de propriedades no estado. Nesse site, é possível consultar quem é o verdadeiro proprietário do imóvel, qual é a sua situação jurídica atual e se existem impedimentos legais para a venda dele. Também é possível solicitar a certidão digital da matrícula, documento que reúne todo o histórico da propriedade e identifica o proprietário atual. Ele aponta ainda existência de penhoras, dívidas, indisponibilidades ou outros bloqueios que possam impedir a transferência. Vale lembrar que, entre os golpes mais comuns, estão a venda de imóveis por falsos proprietários, oferta de propriedades inexistentes ou que não estão na venda, negociação do mesmo bem para várias pessoas e ocultação de dívidas ou restrições que impedem a transferência.
2: 11:25. A votação da PEC 3215, que reduz a maioridade penal, foi adiada novamente ontem na Comissão de Constituição e Justiça da Câmara dos Deputados. Ouça.
4: Neste momento, a comissão discute apenas a admissibilidade da proposta, ou seja, se ela respeita ou não os limites constitucionais. Se for aprovada, a PEC segue para uma comissão especial e depois para a votação em plenário. Apresentada em 2015, a proposta voltou ao centro do debate em meio às discussões sobre segurança pública e também a movimentação eleitoral para o próximo ano. A proposta prevê a redução para adolescentes que cometerem crimes hediondos, ou seja, com grave ameaça ou violência. Se aprovada na CCJ, a PEC segue para uma comissão especial. De Brasília, Yuri Hudson.
2: 11:26. O Instituto Brasileiro de Direito Econômico e Políticas Sociais pediu a abertura de uma investigação criminal no Ministério Público Federal de Minas Gerais para apurar condutas do escritório inglês Pogust Goodhead. Segundo o Instituto, o escritório atua de maneira irregular junto às vítimas do rompimento da barragem de Mariana. Confira os detalhes na reportagem.
0: O Instituto aponta haver indícios de crimes como estelionato, falsidade ideológica e exercício ilegal da advocacia. A entidade se baseia em um parecer do professor livre-docente da USP, Renato de Melo Jorge Silveira, que explica o que está em debate.
5: A advocacia, como um todo, se mostra regida consoante as normativas da Ordem dos Advogados do Brasil. Para ser advogado, existe a necessidade, portanto, e prévia, antes de tudo, de ser e se mostrar inscrito na Ordem dos Advogados. Quem eventualmente atua em desrespeito dessas normas, pode incorrer, hipoteticamente,

0: eventualmente se aproveitando de promessas, de exposições do que poderia ser obtido no exterior e sem uma evidência de uma capacidade técnica da compreensão da lei nacional, venham por acabar a realização de semelhante sorte de promessas. Me preocupa a agressão desta forma em relação à lei nacional.
1: O pedido de investigação no Ministério Público Federal em Minas Gerais se soma a uma ação civil pública já movida pelo próprio MPF, que questiona cláusulas dos contratos firmados entre o escritório inglês e vítimas do desastre de Mariana, a maior tragédia socioambiental do Brasil. O Instituto Brasileiro de Direito Econômico e Políticas Sociais também representou junto à Ordem dos Advogados do Brasil, pedindo a suspensão do escritório Pogos Goodhead aqui no país. Agência Rádio Web, produção e reportagem, Valquíria Reis.
2: 11:29. O aumento do número de casos de sarampo registrado nos Estados Unidos, México e Canadá, que sediarão jogos da Copa do Mundo 2026, acende o alerta para a necessidade de vacinação dos turistas brasileiros que viajarão a esses países. Juntos, os três respondem por 70% dos casos nas Américas.
3: Isso porque os países que recebem o torneio registraram aumento de casos da doença, que por décadas foi considerada a mais contagiosa do mundo. Dados recentes da Organização Pan-Americana da Saúde, que faz parte da OMS, estimam 10 mil casos no México, quase 2 mil nos Estados Unidos e mais de 1 mil no Canadá. Números que preocupam a infectologista Raquel Stuck.
4: São números preocupantes, porque sarampo é uma doença que é prevenível por vacina. E até 10 anos atrás, mais ou menos, nós tínhamos um número irrisório de casos de sarampo. E há muitos anos a gente não tinha relato de mortes por sarampo. Então, qualquer morte por sarampo já é assustador.
3: O sarampo é uma doença viral altamente contagiosa, transmitida pelo ar por meio de gotículas expelidas ao falar, espirrar e tossir. Como a Copa deve reunir milhões de pessoas em aeroportos, estádios e outros eventos simultâneos, com contato de pessoas de países com baixa cobertura contra a doença, a médica teme que o vírus volte ao Brasil, que em 2024 recuperou o certificado de país livre do sarampo.
4: A gente tem no Brasil uma preocupação permanente, porque você tem a globalização, então muita gente que vem para o Brasil por diversos, por trabalho, por lazer e tudo, eventualmente não pode estar incubando vírus e acabar adoecendo e transmitindo aqui. Quem ficou aqui, vai assistir na TV e tem pessoas próximas que foram para a Copa, devem aproveitar esse momento sim para atualizarem a sua situação vacinal em relação ao sarampo para estar protegido quando todos voltarem.
3: Os sintomas do sarampo costumam começar com febre alta, tosse, coriza e olhos avermelhados, seguidos pelo aparecimento de manchas vermelhas na pele e podem evoluir a quadros mais graves de pneumonia, sequelas neurológicas e até a óbito. A vacina contra a doença está disponível de graça no Sistema Único de Saúde, o SUS, e confere proteção superior a 90%. Segundo Raquel, a primeira dose pode ser aplicada já antes do primeiro ano do bebê, com a segunda dose até o quinto ano. Para quem aplicar agora pela primeira vez, vale lembrar, terá de esperar 15 dias para o imunizante conferir proteção. Ela também lembra que a vacina contra o sarampo é contraindicado para gestantes e pessoas imunossuprimidas. Para mais informações, consulte o seu médico. Agência Rádio Web, produção e reportagem, Breno Zonta.
2: 11:32. Pessoas com transtorno do déficit de atenção, com hiperatividade, TDAH ou dislexia, terão atendimento especializado em concursos públicos realizados pelo Estado de Minas Gerais. A nova lei que garante o benefício foi publicada no Diário Oficial. Detalhes com Rony Barroso.
5: Conforme o texto, o atendimento especializado consistirá em tempo adicional de até 90 minutos para a realização das provas por candidatos com TDAH ou dislexia, além da disponibilização de tecnologias assistivas para leitura e preenchimento das avaliações, caso solicitado pelo candidato na forma do regulamento. Caso o órgão responsável não possua as tecnologias necessárias para o cumprimento da medida, deverá disponibilizar profissional ledor para auxiliar na leitura das provas, profissional transcritor para auxiliar na escrita e no preenchimento do cartão resposta, além de sala diferenciada para candidatos com TDAH ou dislexia. A lei determina ainda que no atendimento especializado será concedido aos candidatos que apresentarem laudo médico atestando o grau ou nível do TDAH ou da dislexia e declarando a necessidade de tempo adicional para a realização.

0: realização da prova objetiva. A legislação será aplicada exclusivamente aos editais de concursos públicos publicados após a entrada em vigor da lei.
1: 11:33. Para além das quadrilhas e brincadeiras, parece que é o estômago o que mais atrai os mineiros para as tradicionais festas juninas. Uma pesquisa divulgada pela Fecomércio MG revelou que a data tem um impacto positivo de 87% no varejo de gêneros alimentícios do estado. Detalhes com Wagner Júnior.
2: Para 2026, a expectativa desse setor é positiva. 48,4% dos empresários acreditam que as vendas desse período serão melhores que do ano anterior. 41% esperam um desempenho semelhante ao do ano passado, enquanto apenas 10,1% projetam resultados inferiores. A justificativa principal dos empresários para esta confiança é subjetiva. 50,2% apostam no simples otimismo para a expectativa de crescimento das vendas, enquanto a relevância da data para o comércio foi mencionada por 22,9% dos entrevistados. Já entre os pessimistas, os altos preços dos produtos aparecem como principal preocupação, 35,1%, seguida pela queda nas vendas com 27% e crise econômica 24,3%. O estudo da Fecomércio aponta que 62% das empresas já realizaram os investimentos necessários para atender a demanda no período e outras 12,2% ainda pretendiam investir até o início das festividades. O movimento das festas juninas tende a ser maior na segunda quinzena do mês, quando serão comemorados os dias de São João, dia 24 de junho, e de São Pedro, no dia 29 de junho. O ticket médio esperado para o consumidor concentra-se nas faixas de R$ 70 a R$ 100, 26,2%, de R$ 100 a R$ 200, 18,8%. O Pix deverá ser o principal meio de pagamento, citado por 32,2% dos empresários, seguido por cartão de crédito à vista, 24%, cartão de crédito à vista, 19,4% e cartão de crédito parcelado com 18,9% e dinheiro com 4,4%. Entre as estratégias de divulgação, 73,4% dos empresários pretendem investir em ações promocionais para atrair consumidores. Embora 63,9% das empresas ainda não realizem vendas pela internet, aqueles que atuam nesse formato apostam fortemente no WhatsApp, utilizado por 77,1% dos negócios digitais, consolidando a ferramenta como um dos principais canais de relacionamento e comercialização para o segmento alimentício. A pesquisa foi realizada entre 19 e 27 de maio de 2026, 402 empresas do segmento alimentício, distribuída por todas as regiões de planejamento.
1: 11:35. Nos 5 primeiros meses de 2026, Minas Gerais consolidou-se como o terceiro maior exportador do Brasil, alcançando 10 bilhões de dólares. Rony Barroso.
0: Somente em maio, o estado exportou 3,5 bilhões de dólares, ocupando a segunda posição no ranking nacional. A China liderou a lista de compradores, 35,6%, seguida por Estados Unidos e Canadá. Destaque para o crescimento expressivo nas vendas para a Austrália, mais 387,4%, alavancadas por exportações de locomotivas. Os principais produtos exportados no mês foram minério de ferro, café, soja, ouro e ferroligas, mantendo Minas Gerais na liderança nacional desses itens. No campo das importações, o estado movimentou 1,6 bilhão de dólares em maio, um crescimento de 13,8% em relação a 2025, sendo o sétimo maior importador do país. Os itens mais adquiridos foram veículos de transporte, automóveis de passageiros e medicamentos. E esses números reforçam a relevância de Minas Gerais na balança comercial brasileira, demonstrando dinamismo tanto no escoamento de commodities quanto na aquisição de bens industriais e de consumo.
1: 11:37, o Vida News volta em instantes.
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2: A seleção brasileira segue a preparação visando a estreia na Copa do Mundo diante do Marrocos no próximo sábado às 19h no horário de Brasília em Nova Jersey nos Estados Unidos. No treinamento desta terça-feira, Neymar segue fora se recuperando da lesão na panturrilha de grau 2. O técnico Carlo Ancelotti comandou um treinamento já visando, né, a escalação para a partida contra o Marrocos. Ibanhos, Marquinhos, Léo Pereira, Douglas Santos, Casemiro, Bruno Guimarães, Ederson, Matheus Cunha, Gabriel Martinelli, Rafinha e Luiz Henrique chegaram a treinar usando coletes na primeira parte da atividade como um time titular. O técnico italiano está tentando disfarçar e fazer mistérios em relação à escalação para o jogo contra o Marrocos, até porque ele mesmo já disse que tem o time na cabeça. Ibanhes é um jogador importante que participou, inclusive, em 2023 do jogo entre Brasil e Marrocos. Ele fala a respeito da expectativa para esse jogo.
3: De frustração a emoção, acho que é totalmente oposto um do outro, né? É uma felicidade, é um privilégio, é uma honra estar aqui disputando essa Copa do Mundo pelo meu país, por onde eu sempre sonhei estar. Acreditava que era um sonho muito distante, mas hoje ele está se realizando, então isso, para mim, de fato, é um momento muito importante na minha carreira. E, cara, a emoção, sim, muito grande, mas a ficha caiu sim, até por chegar aqui tá tudo cheio. Então isso daí de fato faz com que e mostra que o evento, o quão grande ele é, e isso é importante pra gente.
2: O Brasil segue a quarta-feira de preparação. Vale lembrar que a seleção brasileira está no grupo C e na sequência vai enfrentar o Haiti no dia 19, jogo que deve ter a presença do atacante Neymar. E termina a fase de grupos contra a Escócia no dia 24 de junho. Agência Rádio Web com informações da seleção brasileira, Daniela Esperon.
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7: 11:42. O anuário da cerveja 2026 revela que Minas Gerais registrou uma queda de 2,5% no número de cervejarias, totalizando 236 estabelecimentos em 2025. Rony Barroso.
8: Esse recuo reflete uma fase de consolidação e amadurecimento do setor nacional, onde empresas menos estruturadas perdem espaço, não apaga a relevância do Estado. Minas Gerais permanece entre os quatro maiores polos produtores do Brasil, com uma densidade de uma cervejaria para cada 90.350 habitantes, superando a média nacional.

0: Márcio Maciel, presidente executivo do Sindicato Nacional da Indústria da Cerveja, destaca que o cenário mineiro vai além da quantidade de registros. O estado combina grandes indústrias e cervejarias independentes como uma forte conexão cultural voltada à gastronomia e ao turismo. Mesmo com o fechamento de 25 unidades no período, o mercado mineiro demonstra resiliência e dinamismo. O estado ocupa a segunda posição no volume de cervejas registradas, 6.299, e a terceira em geração de empregos, 4.720 postos de trabalho, consolidando-se como um pilar essencial da economia regional. Para o futuro, a expectativa é de continuidade desse processo de profissionalização. O setor deve focar em inovação, eficiência e na criação de experiências diferenciadas para o consumidor. Com uma cultura cervejeira consolidada e grande capacidade empreendedora, Minas Gerais apresenta um terreno fértil para novos nichos, como produtos especiais, harmonizações gastronômicas e o fortalecimento do turismo cervejeiro. A mensagem central é de que, apesar da desaceleração numérica, o setor mineiro segue robusto, profissionalizado e com amplo potencial para crescer através da qualidade e da valorização da identidade regional.
1: 11h44. Investimentos em armazenagem de produtos agropecuários podem ganhar impulso com uma mudança nas regras do setor. O presidente Luiz Inácio Lula da Silva sancionou a lei que torna voluntária a certificação de unidades armazenadoras no país. Ouça.
2: A partir de agora, a certificação deixa de ser uma exigência obrigatória e passa a ser opcional. O procedimento continuará disponível para empresas que desejem comprovar o cumprimento de requisitos técnicos e operacionais relacionados ao armazenamento de produtos agropecuários. Segundo o ministro da Agricultura e Pecuária, André de Paula, a medida deve reduzir a burocracia e incentivar investimentos no setor. A mudança ocorre em um cenário de expansão da produção agrícola e de déficit na capacidade de armazenagem. Dados da Conab mostram que nos últimos 10 anos, a produção de grãos cresceu em média 6,72% ao ano. Já a capacidade de armazenamento avançou apenas 2,38% no mesmo período. Atualmente, o Brasil tem capacidade para armazenar entre 60% e 63% da produção anual de grãos, acumulando um déficit superior a 130 milhões de toneladas. A medida também visa reduzir custos para empresas e produtores. Até então, a certificação obrigatória era realizada por organismos privados credenciados pelo Inmetro, o que gerava despesas adicionais para parte da cadeia produtiva. O Ministério da Agricultura ressalta que a nova lei não altera os mecanismos de fiscalização sanitária nem as exigências para exportação. A qualidade dos produtos continua sendo garantida por instrumentos como certificações fitossanitárias, auditorias e sistemas de rastreabilidade. Em 2025, o agronegócio brasileiro registrou exportações superiores a 169 bilhões de dólares e superávit comercial próximo de 149 bilhões de dólares. Reportagem Marquesan Araújo.
1: 11 horas e 46 minutos. Para melhorar o pavimento e a sinalização das estradas mineiras, seria necessário um investimento na ordem de 15 bilhões 870 milhões de reais, de acordo com dados da Confederação Nacional de Transporte. Detalhes com Rony Barroso.
0: Minas, conforme a CNT, pelo menos 65,4% das rodovias que cortam o estado estão com a condição geral avaliada em regular, 37,9%, ruim, 24,2%, ou péssima, 3,3%. De acordo com Fernanda Rezende, diretora executiva da CNT, o investimento de 15 bilhões e 270 milhões de reais considera apenas serviços básicos como pavimentação e sinalização. O número seria ainda maior caso fossem levados em conta outros fatores estruturais, como duplicação das rodovias ou construção de acostamentos. Investimento no setor tem reflexo direto no crescimento econômico. Como citado por Fernanda, cada um real aplicado pelo setor privado em infraestrutura rodoviária pode gerar até R$ 4,77 no PIB do transporte em até 9 meses, o que evidencia o efeito multiplicador da infraestrutura sobre a atividade econômica. A curto prazo, o PIB do transporte cresce R$ 2,58 no mesmo trimestre em que o investimento é realizado. No caso dos investimentos públicos federais, o impacto imediato é menor, 61 centavos para cada real investido. Como explica Fernanda, a diferença ocorre por conta do período de execução das obras, que costuma ser maior quando são feitas pelo setor público. A necessidade de investimento em rodovias parte do perfil dos modais de transporte no Brasil. 64,85% do transporte de

0: cargas acontece pelo modal rodoviário. Há, inclusive, uma discrepância com os demais modais. 14,95% são por transporte ferroviário, 10,47% por cabotagem, ou seja, navegação entre portos, 5,25% por hidrovias, 4,45% por transporte dutoviário, ou seja, tubulações, e 0,03% pelo setor aéreo. Conforme Fernanda, o equilíbrio entre os modais tornaria o transporte mais eficiente. Mas, novamente, para efetivar a integração, é necessário investimento no segmento.
1: 11:48. O calor extremo já é apontado como uma das principais ameaças relacionadas a mudanças climáticas no Brasil, afetando a saúde da população, o abastecimento de água e a geração de energia, também o funcionamento das cidades. Ouça!
2: Um diagnóstico realizado pelo programa Mutirão contra o Calor Extremo, iniciativa coordenada pela Presidência do Brasil e também pela Coalizão pelo Resfriamento, lançada durante a COP30, mostra que, embora a maioria das cidades reconheça o problema, muitas ainda estão nos estágios iniciais de preparação para enfrentar as altas temperaturas. A meteorologista Andrea Ramos aponta que a própria Organização Meteorológica Mundial, a OMM, já vem fazendo alerta sobre esses eventos extremos.
3: Na prática, isso significa que as ondas de calor, elas estão se tornando mais frequentes, prolongadas e intensas, especialmente nas áreas urbanas, onde o calor se acumula e as noites deixam de trazer um alívio. Apesar das iniciativas, como arborizações e áreas sombreadas, ainda falta políticas integradas e uso consistente de dados. Para a população, as principais medidas de prevenção passam a ser aquelas que são habitualmente inseridas quando são feitos os alertas. Manter a hidratação constante, evitar a exposição ao sol nos horários mais quentes, buscar locais ventilados ou sombreados, usar roupas leves, reduzir atividades físicas intensas e dar atenção especial a idosos, crianças e pessoas com doenças crônicas.
2: O estudo alerta para a possibilidade de um fenômeno climático ainda mais intenso nos próximos meses, não só nas estações quentes, aumentando o risco de ondas de calor em diversas regiões do país. Por isso, a orientação é acompanhar os alertas meteorológicos e adotar hábitos de prevenção para enfrentar um cenário que tende a se tornar cada vez mais frequente. Agência Rádio Web, produção e reportagem, Priscila Moura.
1: 11:51. Responsáveis por um sexto do Produto Interno Bruto de Minas Gerais, as cooperativas mantiveram o ritmo de crescimento em 2025 e apresentaram uma taxa de expansão 12 vezes maior que a registrada no PIB estadual. Rony Barroso.
0: O cooperativismo demonstrou resiliência e movimentou R$ 184 bilhões, valor que ficou 16,6% superior ao registrado em 2024. Conforme os dados do Anuário do Cooperativismo Mineiro 2026, o resultado foi puxado principalmente pelos ramos de crédito agropecuário e saúde, cujas movimentações financeiras cresceram 2 dígitos no ano passado. A publicação do sistema OSENG mostrou ainda que, em 5 anos, as cooperativas mineiras praticamente dobraram a movimentação econômica, saindo de R$ 93,5 bilhões em 2021 para R$ 184 bilhões em 2025, um avanço de 97%. Além da forte movimentação financeira, o cooperativismo mineiro segue também como um grande gerador de postos de trabalho, com um crescimento de 4,6% no quadro funcional e ultrapassando em 2025 a marca de 64.100 pessoas empregadas. No ano passado, o segmento registrou também um crescimento de 13% no número de cooperados em Minas Gerais, totalizando 4.200.000 cooperados. Ao todo, Minas Gerais conta com 788 cooperativas distribuídas em 8 ramos de atividade, incluindo crédito, agropecuário, saúde, transportes, infraestrutura, consumo, seguros e trabalho, produção de bens e serviços.
1: 11:52. O Brasil continua desperdiçando uma parcela significativa da água tratada produzida para abastecimento da população. Um estudo divulgado pelo Instituto Trata Brasil mostra que 39,53% da água distribuída no país foi perdida em 2024 antes de chegar nas torneiras. Ouça.
4: O levantamento aponta que o volume desperdiçado chegou a 4,4 bilhões de metros cúbicos de água. A quantidade

0: quantidade seria suficiente para abastecer cerca de 77 milhões de brasileiros durante um ano inteiro. Os dados ganham ainda mais relevância diante da realidade do país, onde aproximadamente 33 milhões de pessoas ainda não têm acesso à água potável. Segundo a presidente do Instituto Trata Brasil, Luana Preto, a redução das perdas vem acontecendo, mas em ritmo abaixo do necessário.
1: Ano passado tínhamos uma perda de 40,3%, mas esse número ele tem reduzido numa velocidade muito lenta, o que demonstra que a gente precisa ser mais eficiente e priorizar mais esse tema da redução de perdas de água, principalmente num cenário onde a gente tem crise hídrica, onde a gente tem ondas de calor e secas cada vez mais recorrentes.
0: As maiores perdas estão concentradas nas regiões Norte e Nordeste. Entre os estados, Alagoas apresentou o pior resultado, com 66,90%. Já o Piauí registrou o menor índice do país, com 24,61%. Entre os municípios analisados, apenas 20 apresentaram perdas inferiores a 25%. Suzano, em São Paulo, registrou o menor índice, com 1,27%. Na outra ponta, Parauapebas, no Pará, alcançou 70,68%. O levantamento mostra ainda que somente 12 dos 100 municípios mais populosos do país cumpriram as metas nacionais para a redução das perdas. Entre as capitais, apenas Goiânia, São Paulo, Campo Grande e Teresina ficaram abaixo do limite de 25% estabelecido pelo governo federal. Reportagem Marquesan Araújo.
2: 11 horas e 55 minutos, termina aqui mais uma edição do Vida News, com oferecimento da Ótica Olho de Oros e da Creditiva Soluções em Crédito. O Vida News volta amanhã, a partir das 11 horas da manhã.
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0: ai de mim se não anunciar o Evangelho. Primeira carta de Paulo aos Coríntios, capítulo 9, versículo 16. Celebremos jubilosos 40 anos da nossa Diocese de Guanhães. Rezemos com nosso bispo diocesano, Dom Otacílio Ferreira de Lacerda.
1: Praticar e ensinar a lei do Senhor. Passagem do Evangelho de São Mateus, capítulo 5, versículos 17 ao 19, em que Jesus diz não ter vindo revogar a lei, mas para dar-lhe pleno cumprimento. Assim nos diz o lecionário comentado: o crente, animado pelo fogo divino, não é levado à intolerância ou ao fanatismo, mas procura acolher as sementes do bem e de liberdade onde quer que se encontrem, e aproxima-os, acendendo neles a vida do Espírito. Oremos. Ó Pai de amor, cremos em vosso amado Filho e suplicamos o fogo divino do vosso Santo Espírito. Vós que sois o bem, todo bem, o sumo bem, orientai nossos passos no caminho do bem. Vosso Filho, que é o caminho que a vós nos conduz, firmai nossos passos no caminho da justiça e da paz. Vosso Filho, que é a verdade que nos liberta, libertai-nos de todo mal e de tudo o que nos escravize. Vosso Filho, que é a vida e nos dá vida plena e definitiva, não permitais que enveredemos na cultura da morte. Vosso Espírito, que é fogo, que inflama, aquece e ilumina, seja-nos comunicado para orientar todo o nosso pensar e agir. Vosso Espírito, que cura, revigora e nos salva, para que, refeitos de nossas fragilidades, ponhamos-nos a caminho. Vosso Espírito de amor, a nós comunicado como sopro e fogo, seja

0: falso advogado, o Paráclito, o fogo que queime nossos medos. Deste modo, ó Deus, amemos e vivamos o que o vosso Filho nos ensinou, com a proteção e a assistência do Espírito que vive em plena comunhão. Amemos e sigamos Jesus, que dá tudo por tudo, Deus aos homens, e pede tudo por tudo, fidelidade plena. Amemos, adoremos e sigamos Jesus, que se entregou por amor a nós, totalmente, e pede que também nos doemos totalmente. Tão somente assim, vossa divina lei praticando e ensinando, seremos considerados grandes no reino dos céus. Amém. Praticar e ensinar a lei do Senhor.
1: Alegrai-vos sempre, orai sem cessar. 1 Tessalonicenses capítulo 5, versículos do 16 ao 17. Você acompanhou Momento de Oração com nosso bispo diocesano, Dom Otacílio Ferreira de Lacerda.
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10: Meio-dia e 7. 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
2: Meio-dia e 18.
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6: Meio-dia e 21.

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1: Meio-dia e 44.
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1: 3 horas.

Maria Santíssima, que em vossa imagem milagrosa de Aparecida espalhais inúmeros benefícios sobre o Brasil. Eu, embora indigno de pertencer ao número dos vossos servos, mas desejando participar dos benefícios da vossa misericórdia, prostrado a vossos pés, consagro-vos o entendimento, para que sempre pense no amor que mereceis. Consagro-vos a língua, para que sempre vos louve e propague a vossa devoção. Consagro-vos o coração, para que depois de Deus vos ame sobre todas as coisas. Recebei-nos, ó Rainha incomparável, no ditoso número dos vossos servos. Acolhei-nos debaixo da vossa proteção. Socorrei-nos em nossas necessidades espirituais e temporais, e sobretudo na hora da nossa morte. Abençoai-nos, ó Mãe Celestial, e com vossa poderosa intercessão, fortalecei-nos em nossa fraqueza, a fim de que, servindo-vos fielmente nesta vida, possamos louvar-vos, amar-vos e render-vos graças no céu, por toda a eternidade. Assim.

0: pela intercessão de Nossa Senhora Aparecida, Rainha e Padroeira do Brasil, a bênção de Deus Onipotente, Pai, Filho e Espírito Santo, desça sobre vós e permaneça sempre. Amém.
1: Ai de mim se não anunciar o Evangelho. Primeira carta de Paulo aos Coríntios, capítulo 9, versículo 16. 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
2: A inteligência artificial a serviço da autêntica comunicação. Preservar vozes e rostos humanos. Oremos. Ó Deus, vós que nos criastes a vossa imagem e semelhança, ajudai-nos a preservar a dignidade do rosto e da voz de cada pessoa com quem convivemos, dentro e fora da comunidade que participamos. Ajudai-nos,

0: que jamais percamos a beleza do encontro humano, vivendo em espaços nos quais as relações sejam fundadas no amor, verdade, liberdade. Concedei-nos a vossa divina sabedoria para o correto uso das novas tecnologias e que a inteligência artificial seja instrumento do bem e jamais substitua a empatia e fragilize a liberdade humana. Iluminai-nos para que nossa comunicação favoreça a cultura do encontro e da vida fraterna, colaborando no florescer do pensamento crítico, com a proteção dos mais frágeis e de toda forma de manipulação, dominação e mentira. Pai de ternura e bondade, firmai nossos passos nos passos do vosso Filho, que se fez palavra e veio morar entre nós, para nos comunicar com a vida e a voz, a palavra de vida plena e eterna. Na fidelidade à palavra do vosso Filho, a revelação do vosso rosto de misericórdia, ensinai-nos a educar e comunicar em todos os espaços, reais e virtuais, com responsabilidade, como alegres cooperadores de esperança. Enfim, ó Deus, para que toda a inovação esteja a serviço da humanidade, sejam nossas palavras promotoras de paz e comunhão, e que nossa voz e nosso rosto revelem sempre a vossa presença com a assistência, ação e luz do vosso Santo Espírito. Amém.
1: Alegrai-vos sempre, orai sem cessar. 1 Tessalonicenses capítulo 5, versículos do 16 ao 17. 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

0: 3:43. 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
2: 3:50.

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1: 4 horas.
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8: Legal demais, você em nossa companhia, curtindo aí a nossa programação estadual, nosso Parada Sertaneja. Tamo junto, hein? 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

0: Amanda Fernandes na Vida Nova FM, sempre com você. Bacana demais, música bonita essa, né? Eu sem você. Aqui na Vida Nova, agora 4:08, já temos participação aqui no nosso Parada Sertaneja, começou bombando, é desse jeito que eu gosto, ei, coisa boa, oi, boa tarde.
1: Boa tarde, demais, Sirleia, beleza? Toca pra mim, Roberto e Meirinho, A Noite do Nosso Amor.
0: Moda
1: vou oferecer
0: boa,
1: pro Saulo, pra todos meus familiares aqui em Goiânia, pra Geraldinha, Dona Lica, pra Maria e família na Jacutinga, Leandro e família na Jacutinga, Delico do Bernardino e família, pra Das Neves e família, Ritinha e família, Lurdinha e família, pro Ronaldinho, a esposa dele, Cachoeira das Pombas, pro Anderson, Laninho, Luzia, Laninho, pro Ederson, pro Misael, Maiara, Graciane, Ederson, na Messearia Milô, por Cleidione e para todos que estão ligadinhos no Parada Sertaneja, tenham uma ótima tarde, que Deus abençoe você, sua família, tchau, tchau.

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0: Sempre com você, bom demais, hein? 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Que bacana ter você em nossa companhia, curtindo aí o nosso Parada Sertaneja. A galera tá que chama aí, hein? Fala comigo, Zé Anísio.
1: Depois você põe pra nós aí. Põe pra nós aí um Eduardo Costa, que nós aí, mais novo, nós vamos, por favor.
0: Agradecer
1: pra você, pra Tia Zilda na Prata, e meu Fernando com a Valéria, viu?
0: Beleza, fechou, Zé Anísio, um abraço pra você, tudo de bom. Oi, boa tarde.
2: Oi, Sidimar, tudo bem com você? Aqui é Margarida.
0: Beleza,
2: Margarida. Ô, Sidimar, se possível, gostaria de ouvir uma música com Zezé de Camargo e Luciana. Coração está em pedaços. Ofereço especialmente para minha prima Jaqueline, que está no Vesseriano hoje. Um grande abraço, fica com Deus, Margarida.
0: Beleza, Margarida, abraço para você, tudo de bom, hein? Zé Neto e Cristiano vai cantar também nesse bloco aí, ó, para o nosso ouvinte Zé Afonso, né, lá do Chaves. Galera sempre curtindo a vida nova, hein? Imagina eu, Eduardo Costa primeiro, depois tem Zé Neto e depois Zezé de Camargo e Luciano. Tamo junto, hein? Vida nova sempre com você.

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1: 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Agora 4 horas 36 minutos. Adelaide em Brasília, boa tarde, Adelaide.
2: Oi, Sidimar, boa tarde, Adelaide de Brasília. Tudo jóia,
1: Sidimar? Tudo bem, graças a Deus.
2: Hoje, Adelaide, eu quero ouvir a música. É Amor Distante.
1: Beleza.
2: E oferecer para todas as minhas irmãs lá na Fazenda do Quartel: a Júlia, Malta, Zernila, Elizabeth, o Pedro, o Wilson, meu cunhado que está lá, passando uns dias lá. Para o Senna, lá no Sítio Alegre. O Madalena Salvador. Para vocês aí na rádio, para todos que gostam da música e estiver na sintonia da Rádio Vida Nova FM, Parada Sertaneja.
1: Valeu, Adelaide.
2: Fique com Deus, excelente quarta-feira. Tchau, tchau.
1: Tchau, tchau. Abraço.

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0: Você, bom demais, hein? Ter você em nossa companhia, curtindo aí o nosso Parada Sertaneja, Alexandre, gente da melhor qualidade, tá aí na sintonia. Fala comigo, amigo!
1: Ô, Sidmar, boa tarde, que Deus abençoe as nossas tardes, cara. Amém, eu queria que você tocasse uma música pra mim aí, do Gustavo Lima, Retrovisor, viu?
0: Essa é boa aí.
1: Sou fã dessa música aí.
0: Demais.
1: E que Deus abençoe a vida de vocês. Eu ofereço pra vocês todos aí da rádio, pra quem estiver ouvindo a rádio aí, que eu sei que vai ter muita gente ouvindo aí, que a audiência tá na altíssimo.
0: Tá bombando,
1: tá bom? É o Alexandre da Prefeitura. Um abraço. Que Deus abençoe a nós.
0: Amém. Abraço.
1: Com Deus, é nóis.
0: Com Deus também. Tudo de bom. Na sequência tem música aí, ó, pro nosso ouvinte Vicente Mateus, bairro Alvorada. Tá na sintonia, tá curtindo aí a Vida Nova FM. Humberto Ronaldo e César Menotti e Fabiano.

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5: É você na sintonia da 91,5. Bom demais, hein? Agora 5h24. E atenção, a paróquia São Miguel e Almas informa que hoje, quarta-feira, haverá encontro das mães que oram pelos filhos às 6h30 na Igreja Matriz e missa às 7h na comunidade Jacutinga e no bairro Amazonas. Júlio César participando aqui com a gente, a fim de curtir Leão, Marília Mendonça, tá mandando aí pra toda a galera, toda a sua família que tá na sintonia. Abraço também pra Vanilda, né? A fim de curtir João Mineiro e Marciano lá no Graipu. Valeu, Vanilda. Abraço pra você, tudo de bom. Obrigado aí pelo carinho da sua audiência aí. 5 e

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0: 5h41. Essa é boa, em vez de abaixar o volume da trilha no telefone aí não, Sidmar. Acorda, meu filho. Vamos que vamos trabalhar, rapaz. Oi!
1: Mandou, Sidmar, que o Zeleco te dá as pães. Sidmar, vou passar pra mim.
0: Qual que você quer, Rosileia?
1: Gilberto Gilmar. Gilberto capa Gilmar. De revista.
0: Beleza.
1: Queria agradecer pra todos os que na rádio, vocês da rádio, todos cheio das pão, todo popular. Naldinho Cachoeira. Rosinho, Paulinho. Daí a Rosa. Enfim, o Geraldo tá aqui, o primo do meu Daniel. E pra todos que assistindo na rádio, uma boa noite, um bom tarde. Fico com Deus.
0: Valeu, abraço pra você também, Roseleia. Tudo de bom pra você. Lá em Cerro, temos participação também. Oi, boa tarde.
2: Tudo bem?
0: Tudo bem.
2: Eu gostaria de ouvir Zezé de Camargo e Luciano. Foi. Se não tiver essa, pode ser outra.

0: Beleza.
1: Ofereço para minha irmã Josimara, Novo Riacho, em Contagem, e para meus sobrinhos Lucas, Jorge, para meu filho Ramon, Luana e Luara, para meu irmão José Mário, no Córrego dos Bernardo, município de Paulista, e para minha amiga Gorete. E para todos os ouvintes da Rádio Vida Nova e para você, um abraço.
0: Valeu, obrigado aí pela participação. Nosso ouvinte Fátima, da cidade de Cerro, ligadinha, curtindo aí o nosso Parada Sertaneja. 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

Em nome do Pai, e do Filho, e do Espírito Santo. Amém. O anjo do Senhor anunciou a Maria, e ela concebeu do Espírito Santo. Ave Maria, cheia de graça, o Senhor é convosco. Bendita sois vós entre as mulheres, e bendito é o fruto do vosso ventre, Jesus. Santa Maria, Mãe de Deus, rogai por nós, pecadores, agora e na hora da nossa morte. Amém. Eis aqui a escrava do Senhor. Faça-se em mim, segundo a vossa palavra. Ave Maria, cheia de graça, o Senhor é convosco. Bendita sois vós entre as mulheres, e bendito é o fruto do vosso ventre, Jesus. Santa Maria, Mãe de Deus, rogai por nós, pecadores, agora e na hora da nossa morte. Amém. E o Verbo se fez carne e habitou entre nós. Ave Maria, cheia de graça, o Senhor é convosco. Bendita sois vós entre as mulheres, e bendito é o fruto do vosso ventre, Jesus. Santa Maria, Mãe de Deus, rogai por nós, pecadores, agora e na hora da nossa morte. Amém. Rogai por nós, Santa Mãe de Deus, para que sejamos dignos das promessas.

Cristo. Oremos. Infundi, Senhor, em nós a vossa graça, nós vos pedimos, a fim de que, conhecendo pela anunciação do anjo a encarnação de Jesus Cristo, vosso Filho, cheguemos pela sua paixão e morte na cruz à glória da ressurreição. Por Cristo nosso Senhor. Amém.

0: Ai de mim se não anunciar o Evangelho. Primeira carta de Paulo aos Coríntios, capítulo 9, versículo 16. Celebremos jubilosos 40 anos da nossa Diocese de Guanhães. Rezemos com nosso bispo diocesano, Dom Otacílio Ferreira de Lacerda.
1: Praticar e ensinar a lei do Senhor. Passagem do Evangelho de São Mateus, capítulo 5, versículos 17 ao 19, em que Jesus diz não ter vindo revogar a lei, mas para dar-lhe pleno cumprimento. Assim nos diz o lecionário comentado: o crente animado pelo fogo divino não é levado à intolerância ou ao fanatismo, mas procura acolher as sementes do bem e de liberdade onde quer que se encontrem, e aproxima-os, acendendo neles a vida do Espírito. Oremos. Ó Pai de amor, cremos em vosso amado Filho e suplicamos o fogo divino do vosso Santo Espírito. Vós que sois o bem, todo bem, o sumo bem, orientai nossos passos no caminho do bem. Vosso Filho, que é o caminho que a vós nos conduz, firmai nossos passos no caminho da justiça e da paz. Vosso Filho, que é a verdade que nos liberta, libertai-nos de todo mal e de tudo o que nos escravize. Vosso Filho, que é a vida e nos dá vida plena e definitiva, não permitais que enveredemos na cultura da morte. Vosso Espírito, que é fogo, que inflama, aquece e ilumina, seja-nos comunicado para orientar todo o nosso pensar e agir. Vosso Espírito, que cura, revigora e nos salva, para que, refeitos de nossas fragilidades, ponhamo-nos a caminho. Vosso Espírito de amor, a nós comunicado como sopro e fogo, seja nosso advogado, o Paráclito, o fogo que queime nossos medos. Deste modo, ó Deus, amemos e vivamos o que o vosso Filho nos ensinou, com a proteção e a assistência do Espírito que vive em plena comunhão. Amemos e sigamos Jesus, que dá tudo por tudo, Deus aos homens, e pede tudo por tudo, fidelidade plena. Amemos, adoremos e sigamos Jesus, que se entregou por amor a nós, totalmente, e pede que também nos doemos totalmente. Tão somente assim, vossa divina lei praticando e ensinando, seremos considerados grandes no reino dos céus. Amém. Praticar e ensinar a lei do Senhor.
0: Alegrai-vos sempre, orai sem cessar. 1 Tessalonicenses capítulo 5, versículos do 16 ao 17. Você acompanhou Momento de Oração com nosso bispo diocesano, Dom Otacílio Ferreira de Lacerda.

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6: Tá aí você na Vida Nova, curtindo aí o nosso Parada Sertaneja, que bom, né? Você em nossa companhia, ouvindo, participando da nossa programação, 3421-2056, pode pedir sua música, mandar para quem você quiser, ficar à vontade em nossa Vida Nova. Dá tempo de participar ainda, só chamar aí, ó, através do nosso WhatsApp, né? 3421-2056. Ô, Magno!
7: Ô, Sidmar, boa tarde. Aí sim, beleza, programação muito boa.
6: Obrigado. Parabéns. Valeu, obrigado,
7: Magno. Passamos um esporte a nós aí, por dia.
6: Beleza, checa tá nós. Bom. Tamo junto, hein?
7: A domínio lá fechou, venderam, tem lá.
6: Bora que bora.
7: Passar já de taxa pra nós aí.
6: Ô, já tá no ponto
7: beleza?
6: Já.
7: Beleza, um abração. Deus abençoe.
6: A partir de segunda-feira já tem essa novidade aí no ar pra você, tá bom? Valeu, Magno, um abraço pra você, irmão. Tudo de bom, tamo junto em 6:14. João Paulo e Daniel, grupo.

0: sertaneja. Tivemos aí Nentium, banda Deja Vu na Vida Nova. Jadson também passou por aqui com Jeito Carinhoso. E temos a participação da dona Lica Jacutinga. Gente da melhor qualidade. Ei, gente boa, fala comigo.
1: Oi, Nessi, boa noite, beleza?
0: Noite, dona Lica.
1: Fizemos de Paulo e Paulinho, Maria Mendonça, saudade, Maria Mendonça, Estrelinha.
0: Beleza.
1: E você, toda sua família, pro Rony, família dele, pro Wagner Júnior, pro Cláudia Rocha. A Sirleia, Valdineia. A Júlia de Coterna de Chueira. Dom Zezé, São José, Tinaíra, Ana Maria, Geraldo, para mim mesmo curtir. E o JM, Wilson Gonçalves, Viada do Viada. E para Laquinha. E mais todos os ouvintes que gostam da música. E pro Evaldo, que gosta muito também. Fique com Deus, um abraço, boa noite. Deus abençoe, boa noite aí.
0: Amém, boa noite também, tudo de bom, dona Lica. Obrigado pela audiência.

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0: Vida Nova, bom demais ter você em nossa companhia, curtindo aí o nosso Parada Sertaneja. Ah, coisa boa é ter você em nossa sintonia, hein? 6 horas 33 minutos, hora passa rápido. 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Oi!
1: Ô, Cidmar, boa noite, Cidmar.
0: Boa noite. Mas...
1: mandou uma música pro Zé da Churrasquinha aqui, ó.
0: Ai, gente boa.
1: E com um amigo que tá aqui na escuta aqui,
0: beleza,
1: ó.
0: Beleza, bom
1: tá
0: demais.
1: Tá na escuta aí. Aqui, ó.
0: Aô, menino.
1: Zé do Churrasquinha, tem que agarrado aqui, escutando na Vida Nova aqui, ó.
0: Gente da melhor qualidade.
1: Manda uma moda chonada pro Zé do Churrasquinha aqui.
0: Deixa com nós. Zé do Churrasquinha, segura esse modão aí, ó. Barco de papel, trio Parada Dura, 6h30.

0: vida nova, milionário José Rico levando a vida. E moda boa, hein? Cê tá doido, menino? Bom demais. Tamo junto aqui no nosso Parada Sertaneja. Fique à vontade, chama aí 3421-2056. Janin da Ultimóveis, é pra você que ela existe, o corredor lá da academia. Fala comigo, irmão!
1: Ô,
0: fala
1: comigo! Mano, atesado, gente boa, meu brother, manda uma música pra nós aí, nós estamos na escuta, hein?
0: Demais, aí.
1: Fica com Deus, um abraço, Deus te abençoe. Amém. Amanhã nós estamos juntos lá, hein?
0: Deus quiser, abraço pra você, irmão, tudo de bom, gente boa demais. Tá aí na sintonia da Vida Nova FM, curtindo o nosso Parada Sertaneja, Daniel!

0: Eu acho que quando a gente gosta, a gente tem que chegar e falar. Vocês concordam ou não? Acho que quando a gente gosta, a gente tem que chegar e rasgar o verbo logo de cara pra pessoa, não é? Tem que chegar aí. 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

0: bom demais, hein? 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Oi!
1: Boa noite, Lima.
0: Boa noite.
1: Quero oferecer a música pra minha família, pra você, pra todos os ouvintes. E fique com Deus.
0: Valeu, Luzia, amém. Abraço pra você também, Luzia do João Miranda, gente boa, hein? Quando o amor é pra valer, Ataíde Alexandre, trem bom.

Na Vida Nova, Thaíde Alexandre, Quando o Amor é Pra Valer, 6h55. Hora de ir embora, né? Valeu demais pela companhia, um grande abraço a todos vocês aí, ligadinhos aí no nosso Parada Sertaneja, turma de bem com a vida, isso é bom, hein? Abraço carinhoso, fiquem todos com Deus, tô indo nessa, eu volto amanhã, tá? Se Deus quiser, às 16h com mais um Parada Sertaneja, mas cedinho tem o Wagner Júnior com o nosso Desperta Brasil e tem promoção que será lançada amanhã, a partir do Desperta Brasil aí, promoção aí pra Copa do Mundo, mas aguarde, amanhã fique ligado aí na nossa programação, fique atento pra você não passar batido e ficar de fora dessa, beleza? 8h tem Cláudia Rocha com Bom Dia Vida, 13h Fernando Araújo com o Top 91 e às 16h estarei de volta com mais um Parada Sertaneja no oferecimento da Pimenta Resfriadores. Iridirineu, a última de hoje, cachorro amigo.

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6: Desenvolvimento ambiental.
7: Presidente Lula assina a nova política nacional de recuperação da Caatinga para, entre outras coisas, enfrentar a desertificação na região Nordeste.
6: Investindo R$2 bilhões para ações do IBAMA e do ICMBio na bacia do Rio Doce, onde houve o desastre de Mariana.
7: Ações também incluem ampliação de parques nacionais no Piauí, Tocantins, Pará e Rondônia.
6: O presidente destaca que desenvolvimento econômico tem que estar aliado à preservação ambiental.
8: Aprender a ser capitalistas civilizados e não capitalistas destruidores da nossa floresta.
7: E ainda, o presidente recebeu hoje o resultado do trabalho do Conselho de Desenvolvimento Econômico Social Sustentável no último semestre.
6: O conselhão é formado por representantes dos setores empresarial, sociedade civil e membros do governo.
7: Pacto contra o feminicídio, mudança na escala de trabalho e transição ecológica estiveram entre os temas.
6: Você vai ouvir também investimento em pesquisa e inovação.
7: A gente conversa hoje com Luiz Antônio Elias, presidente da FINEP, a financiadora de estudos e projetos do governo do Brasil.
6: Ele vai falar do papel estratégico que a criação de novas tecnologias tem para o desenvolvimento do país e no posicionamento internacional do Brasil.
7: Hoje na apresentação da Voz do Brasil, eu, Mariana Júnior, mãe Luciano Seixas.
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7: Pacto contra o feminicídio, mapa do caminho para a transição ecológica, mudanças na escala semanal dos trabalhadores brasileiros.
6: Temas que foram tratados hoje na reunião do Conselho de Desenvolvimento Econômico Social Sustentável, o Conselhão.
7: O órgão consultivo reúne autoridades, pesquisadores, empresários, representantes de federações e de organizações da sociedade civil.
6: E eles apresentaram ao presidente Lula o resultado do trabalho ao longo do último semestre.
9: Da soberania nacional ao protagonismo global. Este foi o tema do encontro.

0: Do Conselho de Desenvolvimento Econômico, Social e Sustentável, o Conselhão, que discutiu temas como enfrentamento ao feminicídio, segurança pública, desenvolvimento sustentável e economia. O presidente Lula agradeceu o trabalho dos cerca de 200 conselheiros e reforçou a importância deles em temas que impactam em todo o país.
1: Eu queria agradecer a dedicação de cada mulher, de cada homem que assumiu a responsabilidade de participar desse conselho, de preparar propostas para ajudar o governo a fazer coisas diferentes, a fazer coisas apresentadas pela sociedade civil.
0: No tema de combate à violência contra a mulher, foi apresentado um balanço dos primeiros 4 meses do Pacto contra o Feminicídio, assinado pelos poderes Executivo, Legislativo e Judiciário. A primeira-dama, Janja Lula da Silva, destacou os resultados.
2: O tempo médio para análise das medidas protetivas de urgência caiu de 16 dias para cerca de 3 dias. Isso está acontecendo até com um mínimo de 2 horas a gente tem medida protetiva sendo emitida. E mais da metade das decisões, 53, já são proferidas no mesmo dia. Isso é o que importa. E a gente precisa falar muito sobre isso. As mulheres precisam ter essa informação.
0: Na área da economia, o ministro da Fazenda, Dario Durigan, ressaltou os avanços. Ele afirmou que o Brasil tem demonstrado estabilidade econômica, além de crescimento acima da expectativa. E defendeu o fim da escala 6x1, que aguarda a aprovação no Senado, como passo importante no combate às desigualdades.
3: Quem hoje já está na escala 5x2 é quem ganha mais, é quem teve tempo e muitas vezes oportunidade familiar de estudar por mais tempo. E quem está na escala 6x1 são os trabalhadores mais mal remunerados, trabalhadores negros, mulheres. Portanto, é um tema de desigualdade do mundo do trabalho encarar o tema da 6x1.
0: Durante o evento, foram destacadas várias políticas públicas recentes, que partiram de recomendações do Conselhão, como o programa Acredita, o Pacto pela Igualdade Racial e a Lei do Mercado de Carbono. Na área de meio ambiente, o conselheiro Matheus Silva, que é coordenador do Conselho Nacional das Populações Extrativistas e membro mais jovem do Conselhão, apresentou os resultados e disse que é preciso continuar avançando.
4: Sabemos reconhecer os nossos avanços, mas também sabemos que precisamos avançar muito mais, especialmente nessa terra e a crédito com o PRONAF ainda muito distante dos nossos territórios, porque fortalecer a Amazônia é fortalecer o Brasil.
0: O Conselhão é um fórum consultivo que reúne centenas de representantes da sociedade civil, empresários, acadêmicos e movimentos sociais para debater e propor políticas públicas e estratégias de desenvolvimento para o país. Ele foi retomado em 2023 e está em sua 7ª plenária. Reportagem Luciana Colares de Holanda.
5: Recursos para o meio ambiente, criação de novas áreas de proteção ambiental e uma nova iniciativa para a recuperação da caatinga brasileira.
6: São algumas das medidas anunciadas pelo governo do Brasil nas comemorações pelo Dia Mundial do Meio Ambiente, celebrado em 5 de junho.
5: A repórter Gabriela Noronha acompanhou e traz os detalhes.
7: Recuperação da vegetação nativa aliada à valorização das comunidades tradicionais da Caatinga. Isso é o que propõe o novo programa Recatingar. A iniciativa do Ministério do Meio Ambiente e Mudança do Clima foi lançada nesta quarta-feira e conta com o aporte inicial de 60 milhões de reais do Banco Nacional de Desenvolvimento Econômico e Social e do Banco do Nordeste. Dentre as ações previstas está o enfrentamento da desertificação no bioma, que está presente em 10 estados e ocupa 11% do território nacional. Outras ações de preservação da Caatinga também fazem parte da Lei da Política Nacional para a Recuperação do Bioma, sancionada nesta quarta-feira pelo presidente Lula, durante a cerimônia em alusão ao Dia Mundial do Meio Ambiente. O presidente lembrou que a sociedade brasileira está mais consciente para a proteção ambiental.
1: Houve uma evolução daqueles que defendem os quilombos, daqueles que defendem a remarcação da terra indígena. Houve uma evolução dos empresários que sabem que hoje eles pagarão com um preço muito

0: caro se eles não respeitarem regras mínimas de defesa da questão ambiental. E é uma evolução aprender a ser capitalistas civilizados e não capitalistas destruidores da nossa floresta.
1: O pacote de medidas anunciado nesta quarta-feira também incluiu recursos para a agenda ambiental brasileira. São 2 bilhões de reais para investimentos na bacia do Rio Doce, importante região hidrográfica do sudeste brasileiro e fundamental para o abastecimento, economia e biodiversidade dos estados de Minas Gerais e Espírito Santo. Além disso, 834 milhões de reais do Fundo Clima serão investidos em projetos de restauração da vegetação nativa. Segundo o ministro do Meio Ambiente e Mudança do Clima, João Paulo Capobianco, o objetivo das novas medidas inclui não apenas a conservação do meio ambiente, mas também o fortalecimento da economia nas regiões afetadas.
2: Proteger o meio ambiente não é olhar apenas para as próximas gerações, é cuidar das condições de vida das populações brasileiras no presente.
1: Já o Fundo Amazônia, mecanismo financeiro de captação de doações internacionais para preservação e combate ao desmatamento na Amazônia, recebeu a doação de 270 milhões de reais do Reino Unido. E o número de doadores vem aumentando, como detalhou a diretora socioambiental do BNDES, Tereza Campelo.
3: Passamos assim, nesse seu mandato, presidente, de 2 doadores para 9 doadores, mostrando que o Brasil tem compromisso com essa agenda para ajudar a salvar o planeta.
1: No campo da conservação ambiental, foram assinados atos que ampliam os parques nacionais da Serra das Confusões e de 7 cidades no Piauí e criam o Parque Nacional do Tanaru, em Rondônia, e a Área de Proteção Ambiental do Paleocanal do Rio Tocantins, no Pará. Reportagem Gabriela Noronha.
4: Talvez você ainda não conheça a FINEP, empresa financiadora de estudos e projetos.
5: Ela é ligada ao Ministério da Ciência, Tecnologia e Inovação e tem o papel de transformar o potencial científico e tecnológico brasileiro em projetos de inovação.
4: E essa inovação científica vai se converter depois em novos produtos, serviços, medicamentos, tecnologias que você usa no seu dia a dia.
5: Hoje nós conversamos com o presidente da FINEP, Luiz Antônio Elias, para saber mais sobre esse trabalho e sobre o novo momento da empresa, com o apoio de projetos de maior complexidade. Boa noite, presidente.
6: Boa noite, agradeço o convite. É muito importante para a FINEP estar aqui presente e apresentar os projetos que nós estamos fazendo nesse imenso Brasil.
5: Então, vamos justamente começar explicando melhor para o nosso ouvinte, para quem não conhece, que tipo de projetos a FINEP financia, qual que é o papel da empresa nesse desenvolvimento tecnológico do país.
6: A FINEP se consolida nessas últimas 5 décadas, ela foi fundada em 1967, como a instituição mais importante no fomento à infraestrutura científica, portanto aos laboratórios, à geração do conhecimento, à capacidade de desenvolvimento tecnológico, portanto as startups, as ICTs e a capacidade de inovação no Brasil, oferecer crédito às empresas para que elas possam impulsionar as suas cadeias de valor e aumentar o valor agregado dos seus produtos. Mas ainda no momento de um risco geopolítico intenso, ou seja, nós vivemos um momento muito difuso a nível internacional, a ideia do multilateralismo se esgota e a percepção de que as políticas industriais devem estar cada vez mais retomadas. A FINEP também exerce um papel central na retomada da política industrial no Brasil.
4: Bem, para isso, a empresa recebeu um aporte de 3 bilhões e meio de reais para o financiamento de novos projetos, né? De onde vieram esses recursos e quais são as prioridades?
6: Os recursos de 3,5 bilhões, na verdade, eles advêm para a capitalização da FINEP. A FINEP, na verdade, esse ano deverá receber 17,7 bilhões de reais do FNDCT. O FNDCT, criado em 1969, é o maior fundo de desenvolvimento da América Latina para a área científica e para a área tecnológica e de inovação. Esse ano é um ano histórico. São 17,7. Além disso, nós teremos acesso, por determinação do presidente Lula, que colocou esta agenda da centralidade do processo de desenvolvimento brasileiro, mais 25 milhões de reais para o crédito. Subentende que a FINEP deverá estar operando em processos de crédito direto e nas operações indiretas, mais na infraestrutura científica, quase 40 bilhões de reais esse ano.
5: Agora, o senhor mencionou na sua primeira resposta todo o contexto geopolítico que a gente vem vivendo, e existe um posicionamento estratégico da FINEP quando a gente fala da inserção internacional do Brasil, né? Porque a empresa acaba ajudando aí a definir onde o país vai apostar em desenvolver as suas pesquisas,

0: desenvolvimento. Quais são essas áreas? Qual é a escolha estratégica nesse momento para o desenvolvimento de inovação no Brasil?
1: Nós estamos muito condicionados àquilo que se chama da Nova Indústria Brasil. No processo de reconstrução e transformação com o presidente Lula, nós entendemos que era necessário construir, por missões, uma nova estrutura industrial, baseada em capacidade científica, orientando a parte de inovação para a agroindústria, para a defesa, para a transformação digital, para a descarbonização, para perceber a mobilidade urbana, é necessário que a gente dê mais qualidade de vida à população e saneamento, e olhar também a base de infraestrutura para toda a parte de genética, ou seja, bioinsumos e biotecnologia. Isso acompanha a fronteira do conhecimento no mundo, que cada vez mais, pela emergência climática ou pelo olhar da introdução da inteligência artificial e pela robótica avançada, precisa ser alterado. Um dado importante para os ouvintes: 60% da pauta de exportação hoje brasileira ainda se condiciona a recursos naturais. Nós temos que ser protagonistas. Se queremos ser protagonistas, temos que cada vez mais incentivar a capacidade científica e olhar a fronteira do conhecimento agregando valor ao produto nacional.
2: Presidente, a partir do desenvolvimento dessas novas tecnologias, nesses setores, como fazer, como converter isso em desenvolvimento na melhora da vida das pessoas?
1: Isso melhora porque nós estamos apoiando projetos na área de vacinas, por exemplo. Nós estamos apoiando projetos na área de bioinsumos, que é necessário para a questão de alimentos. Nós estamos apoiando projetos na área de fertilizantes. Estamos apoiando projetos relacionados à descarbonização. Portanto, isso, como o presidente Lula colocou muito claramente, nós estamos num momento de estabilidade e precisamos avançar em áreas que são estratégicas para o conhecimento brasileiro. Temos uma matriz energética extremamente limpa. Aproveitar isso nessa transição energética no mundo é colocar o Brasil naquilo que eu chamei, no protagonismo social e no protagonismo internacional.
0: Pois é, e a FINEP vem recebendo mais recursos ao longo dos últimos anos, e isso também se converteu em projetos de maior complexidade que vêm sendo apoiados por ela.
1: Com certeza,
0: né?
1: Com certeza. A subvenção econômica que lançamos recentemente são 3,3 milhões de reais na gestão da ministra Luciana Santos, são áreas justamente que são o núcleo duro do conhecimento, para que a gente possa fazer a diferença. Em que? Na agroindústria, na mobilidade. E uma questão importante, olhamos o social na agricultura familiar e na diferença, ou seja, nas assimetrias territoriais que a gente precisa corrigir, olhando a dimensão do Brasil, que é continental. Portanto, na subvenção econômica, tem uma proposta de 300 milhões de reais para o Norte, Nordeste e Centro-Oeste impulsionar suas cadeias locais.
2: E como é que a FINEP atua em diferentes regiões do país para diminuir essa desigualdade?
1: Ela atua, na verdade, nesses segmentos que eu acabei de mencionar e percebendo também o local. Mais ainda, ela atua de forma vertical na estruturação de políticas com as fundações de amparo à pesquisa, nos programas que nós chamamos de Centelha e Tecnóloga, olhando o empreendedorismo local, olhando startups locais, olhando as ICTs locais. Também impulsiona pela via do que eu chamei da infraestrutura, com as universidades. O hub do conhecimento está nas universidades. É preciso que a gente cada vez mais impulsione laboratórios de conhecimento que gerem capacidade e resultado para a sociedade brasileira.
0: Toda uma cadeia, né, presidente?
1: Cadeia.
0: Muito bem, nós conversamos com Luiz Antônio Elias, presidente da FINEP, a financiadora de estudos e projetos do governo federal. Muito obrigado pela sua entrevista, Voz do Brasil.
1: Eu que agradeço essa oportunidade para a FINEP e para o momento tão importante que essa instituição está vivendo hoje.
2: O novo PAC, Programa de Aceleração do Crescimento, já executou 90% dos recursos previstos até 2026.
0: São obras, programas e planos de governo que estão com andamento adiantado.
2: O programa prioriza as regiões mais vulneráveis do país e com menos acesso a serviços públicos.
3: Estradas, moradias, escolas, hospitais, obras de saneamento, energia e mobilidade urbana. Os investimentos em infraestrutura avançam em todo o país. Já foram executados praticamente 90% dos recursos previstos para o novo PAC até o final deste ano, o que corresponde a 1 trilhão e 200 bilhões de reais. Quase 11 mil empreendimentos contratados já foram concluídos. Entregas que ajudam a gerar emprego e renda no país, de acordo com Roberto Nami Garibe Filho, secretário especial do Programa de Aceleração do Crescimento.
4: Nós estamos batendo um recorde esse ano de investimento em infraestrutura. Isso fez sentir tanto na menor taxa de desemprego da história, que atingimos 5,4 se você pegar os 12 anos, e temos também a maior massa salarial. Nesses dados você consegue ver a presença do PAC, porque ele tem um efeito multiplicador sobre a economia bastante forte e isso impacta na vida cotidiana das pessoas.
3: Na área de habitação, por exemplo, foram entregues quase 2 milhões de moradias por meio do programa Minha Casa Minha Vida.

0: até março deste ano. Na educação, foram criados 111 institutos federais e 100 mil escolas em todo o país passaram a contar com rede Wi-Fi. Na área de concessões, foram realizados 57 leilões federais de rodovias, ferrovias, portos e aeroportos em 3 anos. O novo PAC também investe em obras de prevenção de desastres e adaptação às mudanças climáticas, para aumentar a proteção da população, como explica o secretário Roberto Nani Garibe Filho.
1: Nós estamos investindo quase 16 milhões em prevenção ao risco. O nosso investimento, ele é distribuído, né, levando em consideração quanto cada cidade está, de alguma forma, suscetível a esse tipo de risco, tanto de alagamentos como de encosta.
0: Roberto Nani ressaltou ainda os investimentos em mobilidade urbana. São quase 16 bilhões de reais destinados à renovação de frota, com a entrega de veículos menos poluentes e mais confortáveis para a população. Lançado em 2023, o novo PAC foi estruturado em torno da industrialização, da transição ecológica e da redução das desigualdades sociais e regionais. O programa estabelece critérios de seleção que priorizam regiões com menor índice de desenvolvimento humano, maior déficit de serviços públicos e menor capacidade fiscal. Reportagem Pablo Mundim.
2: Uma nova terapia desenvolvida por pesquisadores brasileiros pode mudar o cenário dos tratamentos de cânceres hematológicos como os linfomas.
3: Segundo os resultados preliminares divulgados hoje, a terapia CAR-T-Cell tem quase 90% de eficácia, com redução ou desaparecimento dos tumores.
2: O estudo contou com 100 milhões de reais do governo federal e já foi aplicado em 25 pacientes do Sistema Único de Saúde.
3: O ministro da Saúde, Alexandre Padilha, acompanhou a divulgação em São Paulo e comemorou os resultados.
4: Nós recebemos aqui os resultados preliminares, que são muito animadores, mais de 87% de resultado positivo de pacientes que já tinham passado por outras formas de tratamento, tanto quimioterapia, radioterapia, transplante, e que vem lá no CAR-T-Cell uma esperança nesse tratamento.
2: Mais 81 pacientes vão receber o tratamento até o fim do ano.
3: A expectativa é que, com a confirmação dos resultados e o registro sanitário da Agência Nacional de Vigilância Sanitária, a terapia passe a ser oferecida em todo o território nacional.
2: A partir da semana que vem, o contribuinte que quiser regularizar débitos com a União vai precisar de níveis maiores de segurança ao usar a conta gov.br.
3: A mudança acontece a partir do dia 15 de junho, quando passará a ser exigido os níveis prata ou ouro no aplicativo ou site.
2: Saiba como elevar a segurança da sua conta gov.br na reportagem de Márcia Fernandes.
5: Na Procuradoria-Geral da Fazenda Nacional, é possível consultar dívidas com a União, negociar e parcelar débitos, emitir guias de pagamento e certidões de regularidade fiscal. A partir de 15 de junho, pessoas físicas só poderão acessar o portal Regularize da Procuradoria utilizando contas gov.br com nível prata ou ouro. Usuários com conta bronze serão alertados sobre a necessidade de elevar o nível de segurança. E depois do dia 15, se mantiverem a conta bronze, terão o acesso bloqueado. A Coordenadora Nacional de Atendimento da Procuradoria-Geral da Fazenda Nacional, Raquel de Carvalho, explica que a medida busca aumentar a segurança de quem procura o órgão.
6: Essa medida foi uma medida de segurança para a proteção dos dados do cidadão e das transações que ele realiza dentro do portal.
5: A conta gov.br funciona como uma identidade digital. Ela dá acesso a mais de 4.600 serviços federais. Atualmente, existem 176 milhões de contas ativas no gov.br. Mais de 118 milhões já estão nos níveis prata e ouro, mais seguros. O nível bronze tem segurança básica, com autenticação apenas pelo CPF e senha cadastrada. Raquel de Carvalho, da Procuradoria, explica como aumentar o nível de segurança e mudar a conta gov.br para prata ou ouro.
6: Ele pode fazer isso por meio da autenticação bancária, ou então ele pode fazer um reconhecimento facial. Muito simples o procedimento. Ele pode fazer sem sair de casa.
5: Para regularizar a situação de dívidas com a União, acesse o site regularize.pgfn.gov.br. Reportagem Márcia Fernandes.
3: O Pix, sistema de pagamento instantâneo criado pelo Banco Central, que já virou queridinho nos brasileiros, será reconhecido.

0: reconhecido como marca de alto renome.
1: A principal característica desse reconhecimento é a proteção da marca em todos os ramos da atividade econômica.
0: Isso impede que qualquer outra empresa utilize o mesmo nome ou termo semelhante, mesmo que seja para vender um produto ou serviço diferente do original.
1: Trata-se da primeira marca vinculada ao governo federal a contar com o reconhecimento pelo INPI, Instituto Nacional de Propriedade Industrial.
0: São estudantes que ainda não fizeram a inscrição para participar do Exame Nacional do Ensino Médio.
1: O prazo está terminando, vai só até sexta-feira, dia 12.
0: Alunos de escolas públicas e beneficiários do Pé de Meia contam com a inscrição pré-preenchida esse ano. Mas ainda assim precisam entrar na página do participante e confirmar a participação.
1: Lembrando que as provas estão marcadas para os dias 8 e 15 de novembro desse ano.
0: A taxa de inscrição é de R$ 85,00 e pode ser paga até 17 de junho.
1: E essas foram as notícias do governo do Brasil.
0: Uma realização da Secretaria de Comunicação Social da Presidência da República.
1: Com produção da empresa Brasil de Comunicação.
0: Fique agora com o Minuto do TCU. Em seguida, as notícias do Poder Judiciário e do Congresso Nacional. Boa noite.
1: Boa noite para você e até amanhã.
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3: Minuto do TCU.
1: O Tribunal de Contas da União analisou as contas do presidente da República referentes ao exercício de 2025. Durante a sessão de hoje, o relator do processo, ministro Benjamin Zimler, apresentou a conclusão da avaliação técnica que verifica se os recursos do governo federal foram aplicados corretamente.
4: O Tribunal de Contas da União é de parecer que as contas atinentes ao exercício de 2025 de responsabilidade do excelentíssimo senhor presidente da República, Luiz Inácio Lula da Silva, estão em condições de serem aprovadas pelo Congresso Nacional com ressalvas.
1: Segundo a análise, as contas estão de acordo com os princípios constitucionais e legais. Apesar disso, o documento apresenta, além das ressalvas, alertas ao governo federal. Saiba mais em tcu.gov.br.
3: 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Você vai ouvir agora notícias do Poder Judiciário.
5: STF começa a julgar recursos contra a responsabilidade de redes sociais.
6: MSE aprova nova política de segurança da informação.
5: STJ define que pena por crime cometido sob livramento condicional começa após o fim do benefício.
6: Boa noite, eu sou o Arthur Filho.
5: E eu sou Walter Lima.
6: O plenário do Supremo Tribunal Federal começa a analisar recursos contra a tese do julgamento do Marco Civil da Internet.
5: O julgamento vai continuar na sessão de amanhã. Marta Ferreira.
7: O ministro Dias Toffoli começou o voto explicando que a tese fixada pela corte deve ser analisada a partir de uma posição institucional do Supremo Tribunal Federal e não considerando os votos individuais dos ministros. Sobre a questão da responsabilidade solidária, ele esclareceu que após a notificação, a responsabilidade do provedor de aplicações por omissão injustificada deve ser tratada como solidária. Já sobre o ponto da tese fixada pelo Supremo, que trata dos crimes contra a honra, Toffoli propôs um ajuste para substituir a expressão crime contra a honra por violação à honra por crime ou ilícito civil. O ministro vai continuar o voto na sessão plenária de amanhã.
6: O Tribunal Superior Eleitoral aprova nova política de segurança da informação.
5: A ideia é reforçar a proteção dos sistemas eleitorais, das urnas eletrônicas e dos dados da Justiça Eleitoral. Estevam Furtado.
8: A medida reúne regras de segurança cibernética em todo o país e já começa a valer após a publicação da resolução. Entre as mudanças estão a adoção de procedimentos padronizados para gestão de riscos, proteção de dados, controle de acesso, monitoramento de vulnerabilidades e resposta a ataques cibernéticos. A política também prevê uso seguro de tecnologias como inteligência artificial e computação em nuvem.
6: A pena por crime cometido durante o livramento condicional só começa a ser cumprida no dia seguinte ao fim desse benefício.
5: O entendimento é do Superior Tribunal de Justiça. Fátima Uchoa.

0: tese definida pela terceira sessão deve ser observada por juízes e tribunais de todo o país. Um preso cometeu novo crime durante o livramento condicional e mesmo sem revogar o benefício, o Tribunal de Justiça do Rio de Janeiro contabilizou simultaneamente como pena cumprida o período entre a prisão preventiva e o fim do livramento condicional. Mas o STJ considerou não ser possível contar o mesmo período de prisão em duas execuções penais diferentes. Segundo o relator ministro Sebastião Reis Júnior, o STJ entende que se o livramento condicional não for suspenso ou revogado até o fim do período de prova, a nova execução penal só deve começar no dia seguinte ao fim do benefício.
1: A Justiça do Trabalho itinerante chega a este mesmo Oiapoque no Amapá.
2: Uma variedade de serviços de graça para a população. Marla Lacerda.
3: Todo mundo que mora nas aldeias de Manga e Espírito Santo, no estado do Amapá, pode aproveitar. Essa é a oportunidade para quem precisa colocar em dia a documentação jurídica, receber orientações sobre problemas trabalhistas e previdenciários, emitir documentos e até mesmo receber atendimento fisioterapêutico e psicológico. Informações sobre serviços, locais e datas no site do TST.
1: O Ministério Público Federal solicita que a União defina regras para garantir acessibilidade em sites públicos e privados.
2: A obrigação prevista na Lei Brasileira de Inclusão há mais de 10 anos ainda não é cumprida devido à falta de regulamentação. Vanessa Pereira.
4: Em agosto de 2025, o MPF expediu recomendação para que as diretrizes de acessibilidade digital fossem finalmente definidas. Mas passados mais de 9 meses, os pedidos do órgão não foram acatados. Agora, na ação, o MPF pede que o governo federal regulamente em até 2 meses o artigo 63 da Lei Brasileira de Inclusão, que torna obrigatória a acessibilidade na internet, e apresente em até 4 meses um plano de transição para adaptar os sites.
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1: Para você, uma boa noite.
2: E até amanhã.
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0: sou Paula Groba.
1: E eu sou Humberto Pinheiro.
0: E estes são os destaques de hoje do Jornal do Senado, que começa agora.
2: Aprovada a proposta que permite renegociação de dívidas rurais.
0: PEC que dá ampla autonomia ao Banco Central segue para o plenário.
2: Senado aprova piso de R$13.600 para médicos e dentistas. Proposta vai à Câmara.
0: Boa noite.
1: Boa noite.
0: O Senado aprovou a proposta que cria uma linha de financiamento com recursos do Fundo Social do Pré-Sal para a renegociação de dívidas de produtores rurais. O texto vindo da Câmara dos Deputados previa inicialmente que os recursos desse fundo deveriam beneficiar os produtores rurais prejudicados por calamidades públicas.
1: No Senado, o relator senador Renan Calheiros, do MDB de Alagoas, alterou a proposta para ampliar os casos em que os produtores podem ser beneficiados. A senadora Tereza Cristina, do Progressistas de Mato Grosso, defendeu a busca do entendimento com a equipe do governo antes da votação. Mas, diante da falta de acordo, a votação foi mantida pelo presidente Davi Alcolumbre. A votação em plenário foi simbólica e a proposta retorna à Câmara dos Deputados, já que foi alterada no Senado.
0: E agentes de saúde e de combate às endemias, profissionais que atuam em comunidades urbanas, rurais e indígenas, podem ganhar o direito a uma aposentadoria diferenciada. Uma proposta aprovada pela Comissão de Constituição e Justiça prevê o benefício para quem comprovar 25 anos de contribuição e de exercício da atividade, com idade mínima de 57 anos para mulheres e 60 para homens.
1: O texto também estabelece regras de transição e prevê apoio financeiro da União para ajudar estados e municípios a custear a medida. A PEC segue agora para o plenário com pedido de tramitação especial. Repórter Bruno Lourenço.
3: A proposta de emenda à Constituição diz que esses profissionais poderão se aposentar com idade mínima de 57 anos.

0: essencial e exclusiva de Estado, proibindo a contratação terceirizada ou temporária, salvo em casos de emergência em saúde pública. Para evitar o sufoco nas contas dos municípios e estados, a proposta determina que a União prestará assistência financeira complementar para compensar o aumento das despesas decorrentes das novas aposentadorias.
1: Ontem, o presidente do Senado, Davi Alcolumbre, alertou em plenário para a dificuldade de avançar com propostas que criam pisos salariais e novas despesas obrigatórias. Segundo ele, mais de 30 projetos em tramitação tratam de remuneração ou jornada de trabalho de diferentes categorias profissionais.
2: Davi Alcolumbre afirmou que reconhece a importância das reivindicações, mas defende que o impacto nas contas públicas precisa ser avaliado com cautela. O senador argumentou que a aprovação de um piso pode gerar pressão para a votação de outras propostas semelhantes e questionou se a União, os estados e os municípios teriam condições de absorver esses custos.
3: No ano de eleição, isso aqui é muito complexo, porque o que botar para votar isso aqui, todo mundo vai votar sim, por conta da eleição, e vai ter que arrumar 10 Brasil para pagar. E aí fica sendo eu o culpado que não quer dar um piso pro médico. O piso para o médico que salva a vida das pessoas no pronto atendimento. O piso para o enfermeiro. Meu Deus, bora dar. Mas o Brasil comporta isso? O Brasil vai resistir? As finanças públicas vão resistir? Na marcha dos prefeitos, eles solicitaram que não votasse, porque o orçamento do Brasil não cabe.
1: Profissionais responsáveis pela confecção e adaptação de próteses e órteses ortopédicas podem passar a ter atividade regulamentada em todo o país.
2: O plenário do Senado aprovou o projeto que define as atribuições e estabelece os requisitos de formação para o exercício da profissão. Repórter Douglas Castilho.
4: O projeto voltou à análise a pedido da senadora Mara Gabrilli, do PSD de São Paulo, e define que protesistas e ortesistas são todos aqueles especialistas que profissionalmente tomam as medidas e confeccionam próteses, mas também aqueles que confeccionam palmilhas e calçados ortopédicos, mesmo que em oficina própria. Para além disso, há a exigência de que os profissionais participem de atualizações constantes a respeito das melhores práticas e modelos disponíveis. A senadora ressaltou os efeitos práticos da aprovação do projeto.
5: A gente está falando da regulamentação de uma profissão que vai mudar o destino do nosso país, que hoje demora 5 anos para entregar uma cadeira de rodas, entregar uma prótese, uma órtese, porque a gente não tem regulamentação dessa profissão.
4: O processo de capacitação dos especialistas deverá ocorrer em escolas e cursos de educação técnica de nível médio e conteúdo multiprofissional de áreas como psicologia, biomecânica, fisioterapia e anatomia. O texto garante o ofício aos que estão no mercado há pelo menos 5 anos, comprovando curso de atualização. O projeto vai à sanção presidencial.
1: E avançou no Senado proposta que cria a Universidade Federal do Esporte.
2: Aprovado pela Comissão de Esporte, o projeto prevê uma instituição voltada à formação acadêmica e à pesquisa no setor. O texto segue agora para a votação no plenário. Repórter Rodrigo Rezende.
6: Com sede em Brasília, a Universidade Federal do Esporte, UFSport, terá por objetivo promover o ensino, a pesquisa, a extensão e a inovação no campo da ciência esportiva. Também terá foco na formação e aperfeiçoamento de gestores da área e preocupação na inclusão de pessoas com deficiência. A senadora Leila Barros, do PDT do Distrito Federal, relatora da proposta, ressalta que essa é uma demanda antiga dos profissionais da área e que a expectativa é que a instituição auxilie na obtenção de bons resultados pelos atletas brasileiros.
5: A Universidade de Esporte já era uma demanda do setor, né? A gente tem um potencial enorme. Então a gente sentia falta nesse setor, na área da ciência, da inovação, um espaço, um local em que a gente pudesse fazer essas atualizações e rapidamente chegar ao setor esportivo brasileiro.
6: Os recursos financeiros para a implantação e manutenção da UFSport virão do Orçamento Geral da União, mas com a possibilidade de auxílios e subvenções por entidades públicas e particulares. Também poderão ser feitos convênios para obtenção de recursos com instituições internacionais. Os cargos técnicos e docentes serão preenchidos por concurso público.
1: A Comissão de Constituição e Justiça aprovou a proposta que garante orçamento próprio e autonomia operacional ao Banco Central.
2: A PEC segue para o plenário, mas a liderança do governo pediu que a votação seja adiada por algumas semanas. As informações com o repórter Bruno Lourenço.
0: A proposta de emenda à Constituição aprovada na Comissão

0: Constituição e Justiça, transforma o Banco Central de autarquia para entidade pública de natureza especial, com autonomia técnica, administrativa, orçamentária e financeira. Retira o Banco Central de vinculação a ministério ou a qualquer órgão ou sistema da administração pública e de tutela ou subordinação hierárquica. O relator, senador Plínio Valério, do PSDB do Amazonas, chegou a fazer um apelo para que a PEC, há mais de 2 anos sendo discutida, fosse votada.
1: O Banco Central precisa, essa autonomia, ela fortalece não só o sistema financeiro brasileiro, traz segurança, traz muita segurança para todos nós, os cidadãos comuns.
0: O líder do governo, senador Jacques Wagner, do PT da Bahia, manifestou algumas discordâncias em relação ao texto, mas disse que não criaria obstáculo para a votação na CCJ.
2: Eu só estou dizendo que eu preciso responder ao meu ministro da Fazenda, que seja uma semana, 2 semanas, porque ele construiu um texto que eu apresentei na forma de emenda, Vossa Excelência rejeitou.
0: Por se tratar de emenda à Constituição, a proposta ainda precisa passar por 2 turnos de votação no plenário, onde terá que receber a aprovação de 49 dos 81 senadores.
3: E o Senado aprovou a indicação do ministro do Superior Tribunal de Justiça, Benedito Gonçalves, para o cargo de Corregedor Nacional de Justiça até 2028. Entre as atribuições do corregedor estão a apuração de denúncias e reclamações disciplinares contra magistrados e a fiscalização de atividades do judiciário.
4: Edição de Paula Groba e trabalhos técnicos de Eliseu Caires, o Jornal do Senado fica por aqui. Acompanhe agora as notícias da Câmara dos Deputados.

0: sessão da Câmara aprova a redução da maioridade penal para 16 anos.
1: O plenário ratifica acordos comerciais com Singapura e nações europeias.
0: Parlamentares lançam agenda com pautas prioritárias para as mulheres.
2: Boa noite. Congresso Nacional apresenta a agenda legislativa Mulheres do Brasil. O repórter Luiz Cláudio Canuto acompanhou o evento e tem mais informações.
3: A criação de cotas femininas em vagas no Poder Legislativo é uma das prioridades apresentadas por deputadas e senadoras para este ano. O projeto faz parte da agenda legislativa Mulheres do Brasil, que foi lançada em sessão solene do Congresso Nacional nesta quarta-feira. A agenda destaca leis já aprovadas e que precisam de apoio para implementação e também projetos que estão sendo analisados na Câmara e no Senado, considerados mais relevantes para desenvolvimento de ações com impacto na vida da mulher na sociedade. A mudança que cria cotas de 20% para mulheres nos legislativos federal, estaduais e municipais está no projeto que institui um novo Código Eleitoral no Brasil e consolida leis e resoluções do Tribunal Superior Eleitoral em um único texto para simplificar as normas eleitorais e processuais do país. A coordenadora dos direitos da mulher na Câmara, deputada Jaque Rocha, do PT do Espírito Santo, afirma que apenas por meio da elaboração de leis, do aperfeiçoamento das políticas públicas e da fiscalização das ações do Estado, ocorre o aumento das oportunidades para os brasileiros.
4: A democracia só se fortalece quando mais mulheres participam da vida pública e têm as suas vozes representadas nas instituições. Mas a presença não se resume a números ou a estatísticas, porque quando uma mulher ocupa a política, não é apenas uma cadeira que se preenche, é a democracia que se amplia.
3: A deputada Tabata Amaral, do PSB de São Paulo, é coordenadora do Eixo de Atuação Partidária e Processos Eleitorais do Observatório Nacional da Mulher na Política, da Câmara dos Deputados, e destacou como conquistas recentes o aumento da licença paternidade a partir do ano que vem. Ela também lembrou a lei da distribuição de absorventes em farmácias populares e a lei que estabelece a referência em escolas das mulheres importantes na história do Brasil. Também se referiu à lei que cria cotas para a presença de mulheres em conselhos de empresas públicas e mistas.
4: A gente precisa ter nesses conselhos pelo menos um terço de mulheres e dentro desse um terço reservado para mulheres negras e para mulheres com deficiência. Como a senadora Dorinha trouxe, não dá para travar a luta por igualdade sem olhar para as mulheres negras, sem olhar para as mulheres com deficiência. Então essa é uma grande vitória que nós tivemos.
3: A agenda legislativa do Grupo Mulheres do Brasil foi elaborada pela Secretaria da Mulher numa parceria entre deputadas e senadoras. A agenda legislativa apresentada neste ano tem 7 eixos: enfrentamento

0: violência contra a mulher, participação política e representatividade, autonomia econômica e trabalho, saúde da mulher, orçamento sensível ao gênero, educação, informação e violência digital, além de inteligência artificial e ambiente online. Da Rádio Câmara de Brasília, Luiz Cláudio Canto.
1: Economia. Luiz Lima, do Novo do Rio de Janeiro, menciona editoriais da imprensa que criticam a condução econômica do governo federal e o aumento dos gastos públicos. Ele alerta que a redução da jornada de trabalho pode agravar o desequilíbrio fiscal do país.
2: Na opinião de Luiz Lima, a redução da jornada afeta trabalhadores comissionados, como garçons e vendedores, e força pequenos comércios a aumentarem suas despesas com contratações. Ele avalia que a inflação dos alimentos vai corroer ainda mais o valor real do salário mínimo.
1: Tadeu Venani, do PT do Paraná, rebate as propostas de privatizar os Correios e Telégrafos diante do déficit financeiro. O parlamentar argumenta que a lógica puramente comercial para a estatal prejudicaria o atendimento a pequenos municípios e regiões isoladas.
2: De acordo com Tadeu Venério, os Correios exercem um papel social indispensável na distribuição de benefícios e na integração nacional, que não pode ser medido apenas pelo lucro. Ele cobra apoio do parlamento e do governo para valorizar os trabalhadores e recuperar o caixa da empresa.
1: Trabalho. Denise Pessoa, do PT do Rio Grande do Sul, apresentou projeto que institui medidas para o acolhimento de trabalhadoras após o fim da licença maternidade. A deputada justifica que o período de retorno ao trabalho costuma ser marcado por demissões e exclusão profissional.
2: O projeto de Denise Pessoa estabelece que empresas com mais de 20 funcionários adotem programas de atualização e preservação de cargos para as mães. Segundo ela, o mercado de trabalho não pode obrigar que elas escolham entre a carreira profissional e a maternidade.
1: O Conselho de Ética aprovou nova suspensão por 60 dias do deputado Marcos Pulon. A repórter Noelle Nobre acompanhou a votação.
3: O Conselho de Ética e Decoro Parlamentar da Câmara dos Deputados aprovou a suspensão do mandato do deputado Marcos Pulon, do PL de Mato Grosso do Sul, por 60 dias. A punição foi recomendada pelo relator do caso, deputado Ricardo Maia, do MDB da Bahia. Marcos Pulon é alvo de uma representação apresentada pela mesa diretora da Câmara. Ele é acusado de ter feito declarações de cunho ofensivo e depreciativo contra o presidente da Câmara, Hugo Mota, durante manifestação em Campo Grande, em agosto do ano passado. Marcos Pulon disse que recorrerá da decisão à Comissão de Constituição e Justiça. A decisão final será do plenário da Câmara.
4: Nós estamos caminhando para um novo tipo de, abre aspas, democracia, onde o judiciário modula as leis e acaba punindo as pessoas por emitir opiniões. E isso jamais poderia adentrar nesse recinto. É que nessa casa aqui se encontram 100% dos votos válidos.
3: Em maio, o deputado Marcos Pulon já teve outra decisão pela suspensão do mandato por 60 dias, aprovada pelo Conselho de Ética por ter ocupado a mesa diretora da Câmara em uma sessão do plenário de agosto de 2025. Pulon recorreu à CCJ da decisão. Da Rádio Câmara de Brasília, Noelle Nobre.
1: Eleições.
2: Rocha, do MDB do Maranhão, analisa pesquisas de intenção de voto para o governo estadual e cita estudos sobre comportamento eleitoral, para defender que governos bem avaliados tendem a influenciar a escolha de sucessores.
1: E o do Rocha afirma que o cenário no Maranhão ainda pode mudar até as eleições, apesar dos levantamentos divulgados nos últimos meses. Ele avalia que a presença dos pré-candidatos na capital e no interior do estado deve pesar na formação do voto.
2: Valdir Trindade, do Republicanos da Paraíba, assume uma cadeira na Câmara e em seu discurso de posse afirma seu compromisso em priorizar a justiça social e a defesa da Constituição. Segundo ele, seu mandato vai focar no amparo às famílias e pessoas mais vulneráveis de seu estado.
1: Defensor de políticas públicas voltadas à dignidade humana, Valdir Trindade afirma que o desenvolvimento do país deve ser medido pelo cuidado com as pessoas. Ele agradeceu o apoio de lideranças paraibanas e prometeu atuar firmemente para deixar a marca de trabalho no legislativo.
2: A Comissão de Constituição e Justiça da Câmara deu aval à proposta que reduz a maioridade penal de 18 para 16 anos. Rodrigo Dazaeli, do PL de Mato Grosso, celebra a mudança porque acredita que os jovens nessa faixa etária já possuem plena consciência de seus atos.
1: Nas palavras de Rodrigo Dazaeli, a medida atende ao anseio das famílias brasileiras por leis mais rígidas e

0: combate à impunidade. O parlamentar assinala ainda que a redução penal abre espaço para discutir também novos direitos aos jovens, como a permissão para dirigir.
1: A repórter Paula Bittar acompanhou a votação na CCJ e tem mais informações sobre as discussões em torno da proposta.
2: A Comissão de Constituição e Justiça da Câmara aprovou por 44 votos a 18 a proposta que reduz a maioridade penal dos atuais 18 para 16 anos de idade. Atualmente, jovens que cometem infrações graves cumprem medidas socioeducativas de internação por no máximo 3 anos. A proposta principal previa originalmente a plena maioridade civil e penal aos 16 anos. Isso significa que, além de responderem por crimes como adultos, os jovens passariam a ter todos os direitos da vida adulta, como casar, celebrar contratos e dirigir. O texto tornava ainda o voto obrigatório aos 16 anos e reduzia a idade mínima para se candidatar a cargos como de vereador. Mas o relator da medida na CCJ, deputado Coronel Assis, do PL de Mato Grosso, retirou as modificações na esfera civil, prevendo exclusivamente a punição criminal de jovens acima de 16 anos. Assis explicou que retirou a parte dos direitos civis para garantir que o texto tratasse de apenas um assunto, evitando, segundo ele, confusão jurídica. Além da proposta principal, ele também apresentou parecer favorável a outras duas propostas que estavam sendo analisadas em conjunto. Uma delas sugere a redução da maioridade penal apenas em casos excepcionais, como crimes hediondos ou crueldade extrema, após a avaliação técnica do jovem. Já a outra propõe a redução geral para 16 anos em todos os crimes e estabelece que adolescentes de 12 a 16 anos também respondam criminalmente se cometerem crimes com violência, grave ameaça ou contra a vida. Segundo o Coronel Assis, a aprovação das propostas atende à vontade da população.
3: Representantes do povo não querem fazer a vontade do povo. Qual que é a lógica? A lógica do sentimento, né? De clamar por justiça que a pessoa tem em ter um ente querido sendo vítima de homicídio por uma pessoa de 18, 19 anos ou de uma pessoa de 17 ou 16 anos.
2: A deputada Sânia Bonfim, do PSOL de São Paulo, por outro lado, criticou as mudanças feitas por Coronel Assis. Segundo ela, o texto original era menos pior.
4: Porque ao menos nele tinha uma redução da maioridade, não só do ponto de vista penal, mas também do ponto de vista eleitoral. Nessa, ele restringiu somente para penal. E por que que é uma aberração? Porque ele vai ser tratado como adulto do ponto de vista penal, mas do ponto de vista civil, ele vai seguir sendo lido, tratado pela justiça brasileira como um adolescente que ele é.
2: O deputado Tadeu Venério, do PT do Paraná, citou dados de um levantamento nacional de 2023 para explicar que a minoria dos jovens infratores, 12%, cometem assassinatos. Segundo ele, a justificativa de que é a população que impede a mudança não é suficiente.
5: A população pede muitas vezes que o Congresso e aqueles que roubam aqui dentro, inclusive no Congresso, também sejam presos e nem por isso são presos. A população pede que nós não tenhamos mais emenda parlamentar, que o povo quer, nessa hora não vale.
2: O deputado Mendonça Filho, do PL de Pernambuco, lembrou que uma outra proposta de mesmo teor já foi aprovada na Câmara, mas arquivada no Senado.
5: E eu, mais uma vez, defendo a PEC da redução da maioridade penal. A sociedade brasileira hoje se vê sitiada pelo crescimento da violência. 25% da população brasileira hoje vive sob a influência direta de milícias, do tráfico de drogas e das organizações criminosas que dominam territórios. E, infelizmente, boa parte do exercício do comando dessas organizações criminosas se faz, inclusive, com aliciamento de menores de 18 anos.
2: A análise da proposta que reduz a maioridade penal pela Comissão de Constituição e Justiça é apenas o primeiro passo da análise do tema na Câmara. A proposta ainda precisa passar por uma comissão especial e pelo plenário em 2 turnos de votação. Da Rádio Câmara de Brasília, Paula Bittar.
0: Turismo. Bacelar do PV da Bahia relata que a Comissão de Turismo debateu o impacto na reforma tributária sobre o transporte aéreo internacional. O deputado cobra do governo federal uma solução para evitar o encarecimento das passagens devido à cobrança integral sobre o setor.
1: Bacelar avalia que o aumento da tributação

0: ameaça o crescimento do turismo em um momento de recorde na entrada de estrangeiros no Brasil. Ele também alerta que o custo maior no transporte aéreo pode afetar cargas, empregos e produtos que chegam ao consumidor.
1: Desenvolvimento Regional. Átila Lins, do PSD, celebrou a entrega da nova Praça de Nossa Senhora de Guadalupe, em Fonteboa, no Amazonas. A obra de revitalização do espaço público foi realizada com recursos de emenda do deputado no valor de R$1 milhão.
0: Átila Lins registra a emoção de entregar uma obra em sua região de origem. Saúda a população e as lideranças presentes à festa ocorrida no dia 6 de junho e anuncia novos projetos, como a construção de uma maternidade e de um balneário público para melhorar a vida das pessoas de Fonte Boa.
1: A cidade de Guarabira, localizada na região do Brejo, na Paraíba, vai ganhar o centro da Fundação de Apoio às Pessoas com Deficiência. É o que promete Ranieri Paulino, do Republicanos, que atuou na mobilização popular para eleger a obra como prioridade no orçamento estadual.
0: Segundo o congressista, o novo polo da FUNAD vai evitar que pacientes de cidades vizinhas viajem até 5 horas para fazer terapia na capital paraibana. Ranieri Paulino reforça que a medida garante mais qualidade de vida e saúde para as pessoas com deficiência.
1: Relações Exteriores. A Câmara aprovou acordos comerciais do Mercosul com Singapura e 4 países europeus. O repórter Antônio Vital acompanhou a votação.
2: A Câmara dos Deputados aprovou 2 acordos comerciais assinados pelos países do Mercosul, um deles com Singapura e outro com 4 países europeus, Islândia, Liechtenstein, Noruega e Suíça. Os 2 acordos abrem mercado para produtos e serviços brasileiros na Ásia e Europa. O acordo com Singapura cria uma área de livre comércio entre o país asiático e a Argentina, o Brasil, o Paraguai e o Uruguai. É o primeiro acordo comercial do bloco com o país da Ásia. De acordo com o texto, Singapura se compromete a conceder isenção tarifária imediata e integral sobre a totalidade dos produtos exportados pelo Mercosul. Já o Mercosul se compromete a eliminar tarifas sobre 95% dos seus produtos e serviços, de maneira escalonada e em prazo de 15 anos. Ficam fora da isenção tarifária as máquinas, plásticos e aparelhos óticos, fotográficos e cinematográficos produzidos em Singapura. Singapura é o 8º destino das exportações brasileiras no mundo e 2º maior na Ásia, atrás apenas da China. Ao mesmo tempo, tem investimentos no Brasil em setores como construção naval e transportes, serviços financeiros e comunicações. O relator da proposta na Câmara, o deputado Kim Kataguiri, do Missão de São Paulo, defendeu o aumento da relação comercial do Mercosul com Singapura.
3: Um país que é exemplo, o Sudeste Asiático é a região hoje do mundo, uma das regiões que mais cresce, exemplo de desenvolvimento, o Brasil tem muito a aprender com isso e esse é um acordo extremamente benéfico, inclusive mais benéfico para nós do que para Singapura. A gente precisa se libertar da dependência que nós temos de determinados polos econômicos e nos relacionarmos com a maior parte de atores políticos e econômicos possível do mundo, e tanto maior número de parceiros comerciais que a gente puder, melhor.
2: A Câmara também aprovou o texto do acordo de livre comércio entre o Mercosul e 4 países da Associação Europeia de Livre Comércio, Islândia, Liechtenstein, Noruega e Suíça. O texto complementa o acordo firmado entre o Mercosul e a União Europeia e abre um mercado de 15 milhões de pessoas com comércio de quase 500 bilhões de dólares por ano. O acordo permite redução tarifária sobre 97% de toda a exportação entre os 2 blocos econômicos. O relator do texto da Câmara, deputado Davi Soares, do Podemos de São Paulo, reforçou a importância do acordo.
4: Um projeto tão importante dessa envergadura que venha complementar o que já se iniciou com o acordo Mercosul-União Europeia. Com a aprovação do mesmo, nós fechamos aquela área e abrimos zonas para o exportador brasileiro continuar a ter um desempenho brilhante.
2: Os 2 acordos prevêem salvaguardas, como a suspensão temporária das isenções no caso de aumento súbito de importações ou ameaças à indústria nacional. Tratam ainda de normas de defesa sanitária para evitar a adoção de barreiras comerciais injustificadas. Também regulam o comércio de serviços, regras para o comércio eletrônico, acesso a compras governamentais e tratamento diferenciado para micros, pequenas e médias empresas. Os textos dos acordos do Mercosul com Singapura e os 4 países europeus seguiram para análise do Senado. Rádio Câmara de Brasília, Antônio Vital.
1: Educação.
0: Paulo Marinho Júnior, do PL do Maranhão, cobra explicações da Prefeitura de Caxias, no leste do estado, sobre a aplicação de recursos federais para a educação. O deputado afirma que escolas e creches continuam em más condições, mesmo após repasses do Fundeb e de pagamentos de precatórios.
1: Paulo Marinho Júnior relata falhas em serviço. serviços essenciais da rede municipal, como merenda escolar e transporte de alunos. Ele pede atuação de órgãos de controle para verificar as condições das unidades e a aplicação do dinheiro reservado às reformas.
5: Direitos humanos.
0: Carla Dixon, do PL do Rio Grande do Norte, pede urgência na aprovação de projeto que institui o Auxílio Mãe Atípica, destinado a apoiar mães ou responsáveis por crianças e adolescentes com deficiência severa ou transtorno do espectro autista.
1: Carla Dixon afirma que muitas mães têm de abandonar o trabalho para acompanhar filhos que dependem de atenção permanente, prejudicando a renda familiar. Ela ressalta que a proposta combina apoio financeiro e atendimento psicossocial para quem assume a rotina de cuidado.
0: No escolto do PT da Paraíba, apoia projeto que determina a simplificação das informações nos rótulos dos alimentos para facilitar a compreensão dos consumidores. Para ele, a medida está diretamente ligada ao direito constitucional à informação, garantindo também a liberdade de escolha.
1: O texto, segundo o escuto, é amplamente respaldado por evidências científicas que associam a clareza de informação à saúde pública. O parlamentar destaca ainda que a matéria aborda a necessidade de uma transição sobre a forma como o país lida com a segurança alimentar.
0: Termina agora o Jornal Câmara dos Deputados, produzido pela Rádio Câmara, com trabalhos técnicos de Everson Urani e apresentação de José Carlos Andrade e Márcio Aquilissardi. Uma boa noite para você.
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0: 8:05.
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0: 8:16.
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0: 8:17.

0: 8:31.
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0: 8:45.
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0: 8:47.

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6: 9-2. 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
7: Ai de mim se não anunciar o Evangelho. Primeira carta de Paulo aos Coríntios, capítulo 9, versículo 16. 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

mais bela súplica. Envia, Senhor, o teu Espírito. Ó Espírito Santo de Deus, fonte de toda luz e